0: atendimento e inclusão social.
1: Termina agora o Jornal Câmara dos Deputados, produzido pela Rádio Câmara, com trabalhos técnicos de Everson Urani e a apresentação de José Carlos Andrade e Luciana Vieira. Uma boa noite para você.
0: Uma ótima noite. A Voz do Brasil volta amanhã.
2: 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Boa noite.

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0: 87 aqui pro seu radinho, A Little Respect. Essa é a sua Jovem Pan. A meia-noite, horário de Brasília, você ouve essas e outras que marcaram a história dessa rádio que só cresce cada vez mais. Clássicos da Pan. Tamo juntasso aqui, ó. Wait for me.
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sempre com você, todo dia, é praticamente todo dia, tamo aí, ó. Tem edição à tarde, tem edição à noite, pra você ficar ligado e ligada no que rola no mundão. E aqui na Jovem Pan, em alto e bom som pra você, Tere Swims, Olivia Dean, Bruninho Mars, quem mais? Sabrina Carpenter, Alex Zorin, em BTS. Os garotões que fizeram aí o intervalo da Copa do Mundo, baita de um showzaço eles, Justin Bieber, Madonna, eita beleza, tamo acompanhando sempre o que rola no mundão, do mundo da música, entretenimento e tudo mais, e você pode chegar junto, sabe aonde? jovempan.com.br

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depois da melhor da semana com Madonna, Sam Smith, Magic Roots, a gente tem aquela balada do amor inabalável aqui na sua Jovem Pan Skank. Ótima noite de terça-feira pra você. Boa semana, hein?

mundo. Tudo aconteceu no último final de semana no casamento de Mel C, que reuniu Emma Button, Melanie Brown e Jerry Halliwell em uma cerimônia quase secreta no interior da Inglaterra. Só faltou mesmo aparecer por lá Victoria Beckham, que estava em Nova York na final da Copa do Mundo. Para saber mais, siga a Pan nas redes sociais.

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0: ótima noite de terça-feira pra gente. Essa é a número 1 do Brasil. 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

versão do Simple Red com Come to My Aid, de 1985, aqui no Clássicos da Pan. Passando aqui para um som dos anos 2000, Santana com The Game of Love, participação de Michelle Branch. Som de 2002, que você ouviu muito aqui na Jovem Pan, a número 1 do Brasil. 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

0: Clássicos da Pan trazendo pra você esse som de 1982 do Man at Work, Overkill. É quase que impossível associar a carreira indiretamente com uma explosão passageira se a gente se relembra de tantos clássicos e sucessos da galera. Até porque foi uma banda de maior sucesso na Austrália. Fizeram parte da explosão aí do New Wave que atingiu a América nos inícios aí dos anos 80. Tiveram um som aí muito apreciado, ganharam Grammy e muito mais. Porém, ainda nos anos 80, tiveram a fama de... E passou, totalmente passageira. Eles praticamente desapareceram depois de alguns álbuns, fora também a saída de todos os membros da banda, que anunciou seu fim em 1985. O vocalista, o Colin Hay, ele se aventurou, tentou ir pra carreira solo, mas de vez em quando até conseguia reunir os caras da formação inicial do Man at Work. Foi nos anos 2000 que eles conseguiram um feito inesquecível, onde uma galera cantava as músicas deles, que eles se apresentaram aí no encerramento dos Jogos Olímpicos de Sydney. Mas foi isso a carreira do Man at Work. Aqui no Clássicos da Pan, você vai ouvir agora um som de 1985. E na sequência, uma atrás da outra. Eu toco pra você The Outfield com Your Love.
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4h59, olá, bom dia para você. Hoje é quarta-feira, 22 de julho de 2026. Seja bem-vindo, bem-vinda aqui à programação da Jovem Pan. Nós estamos iniciando o Jornal da Manhã com os assuntos mais importantes do dia de hoje. Vamos então aos principais destaques. Novo tarifaço dos Estados Unidos para o Brasil começa a valer hoje. Geraldo Alckmin descarta a retaliação e diz que na política do olho por olho, os dois podem ficar cegos. Polícia Federal conclui processo administrativo disciplinar e decide expulsar Eduardo Bolsonaro da corporação por abandono do cargo de escrivão. Ex-deputado rebate crítica de Ronaldo Caiado sobre o Green Card e diz que candidato do PSD ao Planalto não defende condenados do 8 de janeiro por frequentar coquetéis do STF. Sondada para ser vice na chapa de Flávio ao Planalto, Tereza Cristina diz que pretende concorrer à presidência do Senado em 2027. Promotoria afirma que a apuração contra suspeitos de movimentar dinheiro do PCC revela que coronel da PM participava de grupo de WhatsApp com supostos integrantes da facção. Secretário de Defesa dos Estados Unidos diz que a guerra no Irã já custou o equivalente a 190 bilhões de reais e pede mais dinheiro ao Congresso. Agora 5 em ponto, a edição de hoje do Jornal da Manhã começa destacando para você que o novo tarifaço do governo americano contra o Brasil começa a valer hoje e ameaça até 11 bilhões de dólares em exportações. A reportagem é do André Anelli.

0: a ampliação do programa Brasil Soberano, que prevê linhas de crédito com melhores condições para os setores afetados.
1: Eu acredito que o governo não fará retaliação, não haverá lei de reciprocidade, o que nós apoiamos. Nós somos contra a utilização. Nós entendemos que o tarifaço tem um cunho político lá por parte dos norte-americanos e o que nós temos que, com pragmatismo, é nos aproximar e continuar na mesa de negociação. Diplomacia de Estado, diplomacia empresarial, continuar nesse caminho. E então, a reciprocidade ou qualquer retaliação só tiraria o Brasil da mesa, né, de negociação. E eu acredito que o governo não vai adotar essa ferramenta.
0: As declarações foram dadas após reunião com os ministérios da Fazenda e do Desenvolvimento da Indústria, Comércio e Serviços, além do vice-presidente Geraldo Alckmin, que foi perguntado sobre a possibilidade de o governo aplicar a lei da reciprocidade contra os Estados Unidos. Mas afirmou apenas que o Executivo Federal estuda todas as possibilidades
2: da República,
0: e só deve
2: senador
0: adotar
2: Flávio
0: as
2: Bolsonaro,
0: medidas
2: afirmou que as urnas
0: considera como adequado.
3: Foi aprovada uma lei, a lei da reciprocidade, por unanimidade. Unanimidade. É um processo que tem um conjunto de etapas, passando por audiências públicas, enfim. A ideia não é retaliação, né? Não é retaliação. Diz que olho por olho, que pode acontecer dos dois ficarem cegos, né? Então, a reciprocidade é, olha, nós estamos sendo injustiçados e nós queremos corrigir isso. Nós temos instrumentos para fazê-lo, no momento oportuno, da forma adequada. No que depender do Brasil, negociação sempre, sempre. O Brasil vai buscar resolver essas questões.
0: Segundo o ministro Márcio Elias Rosa, a determinação do presidente Lula é reforçar o diálogo com todos os segmentos impactados para mapear os efeitos das medidas e definir uma política permanente de apoio.
4: É continuar negociando, né? Essa é a orientação. E mais do que isso, continuar dialogando aqui internamente com o setor produtivo, de modo a assimilar essa decisão do governo norte-americano, que não deixa de ser injusta, indevida, descabida, mas o fato de ser injusta, descabida e indevida não significa que o governo brasileiro não vá adotar todas as medidas para, primeiro, socorrer quem precisa do governo brasileiro, não é isso? O nosso setor produtivo, e ao mesmo tempo tentar reverter a decisão.
0: A cautela no discurso de empresas e parte do governo, no entanto, não vem sendo adotada pelo presidente Lula. O petista usou as redes sociais para dizer que hoje nada mais é sagrado do que a defesa da soberania nacional. Ele afirmou que é preciso fazer com que o povo brasileiro sinta orgulho e que aqui nós erramos por nós e acertamos por nós. E ainda encerrou dizendo que no Brasil ninguém vai dizer o que fazer, o Brasil não se entrega. Toda essa repercussão do presidente e dos ministros aconteceu horas antes da entrada em vigor da medida, que atinge cerca de 18% das exportações brasileiras aos Estados Unidos, o correspondente a US$ 7,4 bilhões, segundo o governo. A CNI, a Confederação Nacional da Indústria, estima um impacto ainda maior, com US$ 11 bilhões, mais de 26% das vendas brasileiras ao mercado americano sendo atingidas. A imposição da nova tarifa de 25% sobre as importações brasileiras tem como base investigação conduzida pelo representante de comércio dos Estados Unidos. Segundo o órgão, o Brasil adota práticas consideradas desleais, discriminatórias e irrazoáveis, que impõem barreiras ao comércio e prejudicam empresas norte-americanas, o que o Brasil nega. De Brasília, André Anelli.
5: E em um gesto que lembrou o pai, Flávio Bolsonaro usou uma reunião com diplomatas para levantar suspeitas sobre as urnas eletrônicas. O senador diz que apenas cobrou maior transparência na disputa. Quem tem os detalhes para a gente é o Misael Mainetti.
2: O pré-candidato do PL à presidência da República, senador Flávio Bolsonaro, afirmou que as urnas eletrônicas utilizadas no Brasil teriam a mesma origem das fabricadas pela empresa venezuelana Smartmatic, envolvida em denúncias de fraude.

0: em disputas no regime chavista. A declaração aconteceu durante um encontro com diplomatas e entidades internacionais realizado em Brasília. De acordo com o senador, um relatório da CIA, divulgado na semana passada, apontaria o envolvimento da Smartmatic em um suposto esquema de fraude nas eleições venezuelanas de 2012. O documento indicaria que a manipulação dos votos ocorreria por meio da programação das urnas.
1: Há poucos dias, por coincidência, há uma denúncia por parte do governo americano de suspeitas de fraudes em processo eleitoral eletrônico, em especial na Venezuela, inclusive utilizando uma documentação do próprio Serviço de Inteligência americano, a CIA, apontando sobre a possibilidade de vulnerabilidade do sistema eletrônico de votação. E uma das suspeitas é que uma empresa chamada Smartmatic, de origem venezuelana, uma das suspeitas é que tenha havido uma programação para alteração das votações naquele país nas eleições de 2010, se não me engano. Dados de inteligência de 2004 a 2020 nas eleições de Venezuela. E as eleições sob suspeitas que são citadas nos relatórios da CIA são as de 2012. Não vou entrar em mais detalhes, mas só para deixar registrado que muitas dessas máquinas que são utilizadas nas eleições brasileiras têm a mesma origem dessa empresa venezuelana.
0: Conforme relatos de diplomatas presentes, cerca de 80 pessoas participaram do encontro. Entre elas, aproximadamente 20 embaixadores e outros representantes estrangeiros. Além disso, integrantes das embaixadas dos Estados Unidos e da China, além de embaixadores de países como Irlanda, Reino Unido e Áustria. O Tribunal Superior Eleitoral já desmentiu que utilize urnas eletrônicas da empresa venezuelana. Em nota em seu site, publicada em 2020 e atualizada em 8 de julho de 2026, o Tribunal Superior Eleitoral esclarece que as urnas não são fornecidas pela empresa. De acordo com a instituição, são falsas as mensagens que circulam nas redes sociais, segundo as quais a empresa Smartmatic fornece urnas eletrônicas ou softwares utilizados em urnas no Brasil. Todo o projeto de urna eletrônica brasileira e do sistema eletrônico de votação foi concebido e é gerido inteiramente pela Justiça Eleitoral do país. Em 2022, o Tribunal Superior Eleitoral também desmentiu que a empresa Smartmatic tivesse acesso ao programa que roda nas urnas e afirmou que o software é desenvolvido e gerido apenas pela Justiça Eleitoral. A empresa chegou a disputar uma licitação para fabricar as urnas eletrônicas em 2020, mas foi derrotada.
2: No mesmo evento, Flávio saiu em defesa do pai, o ex-presidente Jair Bolsonaro, e disse que ele apenas quis demonstrar preocupação com a segurança do sistema eletrônico de votação no encontro com diplomatas antes das eleições de 2022.
0: Naquela ocasião, Jair Bolsonaro disse, no encontro também com embaixadores, no Palácio da Alvorada, que as urnas não seriam seguras. A declaração levou à condenação do ex-presidente por abuso de poder político e econômico pelo Tribunal Superior Eleitoral, que o tornou inelegível até 2030. Flávio disse que tanto ele quanto o pai só queriam levar a preocupação com as urnas ao cenário internacional.
1: Hoje o ex-presidente Jair Bolsonaro, ele está inelegível após uma reunião com embaixadores. Alguém que tinha uma preocupação com a transparência e a segurança do nosso sistema eleitoral e apenas manifestava suas preocupações para que os embaixadores levassem esse cenário de preocupação para os seus países. Pedido que eu faço a todos aqui, não estou questionando o sistema de votação brasileiro, mas que todos os países possam mandar a maior quantidade de observadores possíveis para as nossas eleições, como sempre fazem, e também pessoas que tenham conhecimento sobre essa tecnologia e como o Brasil pode ter eleições mais seguras e transparentes.
0: Flávio Bolsonaro deu as declarações a representantes de 50 países e entidades em um evento promovido pelo novo selo Comunicação em parceria com o The Brazilian Report. A assessoria do senador informou que ele não coloca em dúvida o processo eleitoral brasileiro. A nota diz que o convite para a presença de observadores internacionais segue uma prática adotada em diversas democracias e reforça a transparência no sistema eleitoral.
3: E com a proximidade das eleições, um recorte a ser analisado é a faixa etária de quem vai às urnas. O número de menores de idade diminuiu no país, enquanto o de idosos aumentou. A reportagem é da Júlia Firmino.
4: A pesquisa divulgada pelo TSE mostra que o Brasil tem mais de 158 milhões de eleitores aptos a votar nas eleições deste ano. Um dos dados que mais chamaram a atenção foi a redução do eleitorado menor de idade. Nas eleições gerais, em 2022, o público com 18 anos ou menos era de pouco mais de 3 milhões e meio. Agora, os eleitores mais jovens somam um total de 4,1 milhões, uma redução de 14,5%. De acordo com o especialista Edson Borowski, os dados acendem um alerta para a justiça eleitoral, já que o voto para quem tem até 18 anos é facultativo, ou seja, não é obrigatório.
5: E essa população entre 16 e 18 anos é o que mais nos preocupa, porque ele é facultativo, ele ainda não é obrigatório, né? Nós temos as duas pontas, né, entre 16 e 18 e também acima de 70, que são facultativos, ou seja, precisa de um incentivo a mais. Então, a preocupação da Justiça Eleitoral é muito grande e nós temos redução desse percentual em relação ao total.
4: Edson também explica que um dos motivos para a redução dos jovens nas urnas é a baixa taxa de natalidade no Brasil, mas também chama atenção para a falta de interesse do público mais novo.
5: Nós temos menos jovens, baixa a nossa taxa de natalidade, ou seja, nascem menos crianças. Obviamente que a pirâmide etária nessa faixa vai ser menor do que há 12 anos atrás, ou há 20 anos atrás. Mas, por outro lado, como cientista político também, eu chamo a atenção pelo desinteresse. Nós temos uma série de evoluções, principalmente redes sociais, que tornam a política má, a política ruim, e o jovem se sente excluído desse processo que não é agradável, né?
4: Em contrapartida, o público com mais de 60 anos teve destaque nessas eleições. Em 2022, segundo o TSE, 32 milhões de eleitores idosos estavam aptos a votar. E agora, em 2026, esse número ultrapassou os 37 milhões de eleitores. Para o cientista político Paulo Ramírez, esses dados devem acender um alerta aos candidatos.
6: Nós temos um aumento do eleitorado 60+, o que chama a atenção especialmente porque os candidatos precisam começar a pensar em políticas públicas para a terceira idade, né? Ou seja, o SUS e os estados e a federação precisam ter um maior cuidado com a questão tanto da mente, né, da saúde mental, quanto também da manutenção física dos idosos, e essa é uma realidade que o Brasil hoje se defronta.
4: Para Paulo, o crescimento do número do eleitorado idoso também deve influenciar as estratégias dos candidatos. Para ele, esse público terá um peso cada vez maior nas decisões tomadas nas urnas nessas eleições.
6: Os idosos, diferentemente de 20, 30 anos atrás, estão conectados, se politizam, né, se sociabilizam nas redes sociais através das bolhas, algoritmos, né, mas o fato é que o idoso ele está mais engajado politicamente, né? A eleição após a eleição, a gente vê que esse eleitorado que não precisava votar devido à idade se engaja cada vez mais. Então os políticos terão necessariamente que abrir os olhos para esse tipo de eleitorado, né?
4: Com o envelhecimento da população e a redução da participação dos eleitores mais jovens, o perfil do eleitorado brasileiro segue em transformação.
3: Jornal da Manhã, agora são 5 horas e 15 minutos.
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3: Jornal da Manhã, agora temos 5h19. E o governo americano criticou a decisão do presidente Daniel Ortega de cancelar as eleições presidenciais na Nicarágua e pediu uma reação imediata da comunidade internacional. Acompanhe com Paulo Edson Fiore.
19: De acordo com o Palácio do Planalto, Lula não tem viagens internacionais previstas no momento, já que pretende concentrar a agenda em compromissos internos diante da proximidade do período eleitoral. Com isso, o Itamaraty informou que o ministro das Relações Exteriores, Mauro Vieira, é que vai representar o governo brasileiro.
3: Tanto a Keiko Fujimori quanto o Abelardo de la Espriedia na Colômbia. Agora sim a gente vai conferir a reportagem do Paulo Edson Fiore, trazendo aqui detalhes da crítica do governo americano sobre a decisão do Daniel Ortega de não mais realizar eleições na Nicarágua, estendendo a sua ditadura que já dura desde 2007. Vamos conferir então.
20: O governo dos Estados Unidos se manifestou contra a decisão do presidente da Nicarágua, Daniel Ortega, de que não haverá mais eleições no país da América Central. Em comunicado, o secretário de Estado americano, Marco Rubio, afirmou que as declarações de Ortega mostram a verdadeira natureza autoritária do líder. Rubio pediu à comunidade internacional para unir forças para demonstrar à ditadura nicaragüense que não pode continuar fingindo que nada está acontecendo. A Organização dos Estados Americanos também criticou as declarações de Ortega. O secretário-geral da OEA, Albert Rundin, disse que o regime nicaragüense tornou agora explícito o que já vinha demonstrando há tempos. Abandonou a democracia, até mesmo a aparência dela. Ortega governou na década de 1980 e voltou à presidência em 2007. Desde então, exerce o poder com medidas que anularam seus rivais. O ativista exilado e ex-candidato à presidência nas eleições de 2021, Juan Sebastián Chamorro, comparou a situação caótica do país ao regime da Coreia do Norte.
2: Isso nos fornece precisamente o argumento, a prova com base em sua própria admissão, de que a Nicarágua se tornou a Coreia do Norte da América Latina e de que o presidente Daniel Ortega é de fato uma ameaça aos valores ocidentais, aos valores democráticos e aos interesses de segurança nacional de todo o hemisfério ocidental, incluindo os Estados Unidos.
21: Nacional de todo el hemisferio occidental, incluyendo el de Estados Unidos.
20: Ele também acredita que o atual presidente tem como objetivo criar um sistema de partido único para controlar o governo.
2: Acredito que o que Ortega tenta fazer é criar, como já mencionei, um sistema de partido único, no qual ele controla, por meio de consultas internas, a eleição, ou melhor, a seleção de autoridades públicas para prefeituras, para a Assembleia Nacional e assim por diante, recorrendo a métodos semelhantes aos utilizados pelos chineses, pelos cubanos ou pela Coreia do Norte. Farsas eleitorais, supostas consultas, supostas eleições, mas sempre no âmbito de um partido único.
20: Félix Maradiaga, que também é ex-candidato à presidência, acredita que a medida é uma demonstração de medo. Segundo ele, se Ortega sentisse que sua esposa Rosário Murillo e seu filho Laureano Ortega tivessem enorme apoio dos militares, ele não precisaria recorrer a esses mecanismos. A Nicarágua realizaria eleições gerais em novembro, mas há um ano e meio, uma profunda reforma constitucional ampliou o mandato presidencial de 5 para 6 anos. Com isso, as eleições deveriam ocorrer em 2027. Em um evento no último domingo, Ortega afirmou que os opositores podem esquecer a possibilidade de voltar ao poder, porque não haverá mais eleições no país.
3: O presidente Lula não vai participar de cerimônias de posse dos colegas eleitos no Peru, Keiko Fujimori, e na Colômbia, Abelardo Dalles Priedja. Os detalhes na reportagem de André Anelli.
19: De acordo com o Palácio do Planalto, Lula não tem viagens internacionais previstas no momento, já que pretende concentrar a agenda em compromissos internos diante da proximidade do período eleitoral. Com isso, o Itamaraty informou que o ministro das Relações Exteriores, Mauro Vieira, é que vai representar o governo brasileiro na posse de Keiko Fujimori na presidência do Peru, prevista para a próxima terça-feira em Lima. A pasta ainda não definiu quem vai enviar a cerimônia de posse colombiana de Abelardo de la Espriella para a presidência do país, marcada para 7 de agosto. A ausência do presidente Lula também é dada como certa. Tanto Keiko Fujimori quanto Abelardo de la Espriella são da direita do espectro político, teoricamente adversários do presidente Lula. Se a previsão de ausência nos dois eventos se concretizar, só a Assembleia Geral das Nações Unidas, marcada para setembro em Nova York, nos Estados Unidos, é que deve ser o próximo compromisso internacional de Lula. O evento costuma reunir chefes de Estado e, tradicionalmente, tem discurso de abertura do Brasil. Entre compromissos internacionais e nacionais, o entorno do presidente também avalia se Lula vai participar ou não de todos os debates previstos para o primeiro turno. São pelo menos 4 confirmados. O primeiro em agosto pela Band, outros 2 em setembro pela Record e pelo SBT e o último em 1º de outubro na Globo na véspera da eleição. A avaliação do entorno de Lula é que são muitos debates que comprometem a agenda eleitoral. Outro ponto que pesa é o fato de Lula estar em desvantagem ideológica, já que deve receber críticas não apenas de Flávio Bolsonaro, mas também de Romeu Zema e Ronaldo Caiado. Diante desses fatores, a avaliação é que Lula poderia adotar a mesma estratégia de 2022, quando compareceu apenas nos debates da Band e da Globo, o primeiro e o último, respectivamente. Mas a decisão ainda não foi tomada. De Brasília, André Anelli.
3: Em Angola, o presidente do Supremo Tribunal Federal, ministro Edson Fachin, destacou a manutenção da democracia e a independência do judiciário como desafios dos tempos contemporâneos. Acompanhe com o Pedro Trito.
2: O presidente do STF, Edson Fachin, afirmou que o Poder Judiciário deve exercer suas funções com independência, mas sem ocupar o espaço reservado à política ou atuar como instância superior aos demais poderes. A declaração foi feita durante aula magna sobre democracia e independência judicial, realizada em Luanda, capital de Angola.
0: A Constituição, por assim dizer, habilita a política, mas também limita a política. Permite o exercício do poder, mas impede a sua absolutização. E é precisamente nesse ponto que ingressamos nós, o juiz, que ingressa o Poder Judiciário. Não como substituto da política, jamais, mas como uma das instituições responsáveis pela preservação das condições que tornam a própria democracia possível.
2: O ministro afirmou ainda que a independência judicial é uma garantia da sociedade e não um privilégio da magistratura.
0: Independência não significa irresponsabilidade e tampouco significa infalibilidade. Juízes erram, tribunais erram, cortes constitucionais erram. A independência judicial não pode servir como escudo contra a transparência, contra a crítica, contra a responsabilização.
2: Fachin também defendeu a autocontenção judicial. Para ele, nem toda divergência deve ser automaticamente levada aos tribunais.
0: A política democrática precisa mesmo ter espaço. O parlamento tem direito legítimo ao seu espaço. A sociedade, por igual, precisa ter espaço. Nem toda questão política deve ser convertida automaticamente em questão judicial.
2: Para Fachin, um judiciário institucionalmente forte, mas composto por juízes individualmente vulneráveis à pressão, não é verdadeiramente independente. Da mesma forma, magistrados íntegros inseridos em instituições estruturalmente frágeis dificilmente conseguirão sustentar sua independência no longo prazo.
3: E o número de brasileiros aptos a votar no exterior deve bater recorde na eleição deste ano. De acordo com o TSE, vai ser o maior contingente da série histórica. A reportagem é de Daniel Mian.
1: O número de brasileiros aptos a exercerem o voto no exterior cresceu 31,8% entre 2022 e 2026, passando de 697,1 mil para cerca de 918,9 mil. O aumento foi de aproximadamente 221,8 mil eleitores em 4 anos, segundo dados divulgados pelo Tribunal Superior Eleitoral. A cidade que registrou a maior elevação em relação ao último pleito presidencial foi Lisboa, em Portugal, saltando de 45,3 mil para 78 mil, crescimento de 74,1%. Mesmo assim, considerando todas as localidades, os Estados Unidos continuam sendo o país com a maioria dos cadastrados. Eram 182.986 em 2022 e, nesse ano, são 265.437.
22: De 186 cidades no exterior com registros de brasileiros, 144 tiveram aumento na quantidade de eleitores, 3 continuaram com o mesmo número e 34 apontaram queda de votantes.
1: No ranking, alguns exemplos. A capital portuguesa aparece na primeira posição com 78.833 cidadãos com esse direito. A cidade americana de Boston vem em seguida, indicando 53.406, um acréscimo de 43,7%. Porto, em Portugal, tem 47.676, apresentando um incremento de 58,4%. Já a japonesa Nagoya possui 44.570, com crescimento de 25%. Miami, nos Estados Unidos, registra 40.104 pessoas. Nesse caso, houve diminuição de 0,21%. Ainda figuram no top 10 as norte-americanas Nova York e Orlando e as capitais Londres, da Inglaterra, Tóquio, do Japão e Paris. Paris, da França. As mulheres representam 57% do eleitorado que reside fora. Geralmente, as sessões eleitorais no exterior funcionam em embaixadas ou escritórios consulares. Entretanto, nem sempre esses espaços dão conta de toda a movimentação. Por isso, o TSE aprovou uma verba de 13,2 milhões de reais para locação de imóveis em outros países, a pedido do Ministério das Relações Exteriores.
3: Agora são 5 horas e 31 minutos. Você acompanha aqui o Jornal da Manhã da Jovem Pan com os principais temas que movimentam o Brasil e o mundo nesta quarta-feira. A Câmara dos Deputados negou ao ministro Flávio Dino que há desvio de emendas parlamentares e garantiu que age com transparência. Acompanhe os detalhes com a Beatriz Souza.
4: A Câmara dos Deputados apresentou ao ministro Flávio Dino, do Supremo Tribunal Federal, a defesa sobre a tramitação das emendas parlamentares de comissão. O documento, enviado de forma sigilosa, responde aos questionamentos feitos pelo ministro após a divulgação de um relatório da Polícia Federal. Na manifestação, a advocacia da Câmara dos Deputados afirma que todas as indicações seguiram o rito previsto no regimento interno e que as decisões foram tomadas de forma regular pelas comissões e bancadas parlamentares. Para comprovar isso, a Casa encaminhou atas das reuniões, registros do sistema interno e outros documentos que, segundo a defesa, demonstram a deliberação e a aprovação das emendas. A Câmara também sustenta que não é responsável pela execução dos recursos. Segundo a defesa, o papel do Legislativo se restringe à indicação e à aprovação das emendas, enquanto o empenho, a liquidação e os pagamentos são atribuições do Poder Executivo. O documento afirma ainda que os beneficiários indicados pelo Congresso são os mesmos que receberam os recursos, o que, na avaliação da Câmara, afasta a hipótese de peculato ou desvio levantado pela investigação. A defesa reforça também o compromisso da Casa com a transparência e a rastreabilidade das emendas parlamentares. Os esclarecimentos foram solicitados por Flávio Dino, depois que a Polícia Federal apontou indícios de irregularidades na destinação de recursos de emendas de comissão. O relatório da Polícia Federal cita cerca de 119 milhões de reais relacionados ao presidente nacional do Partido Liberal, Valdemar Costa Neto, que teria sido empenhados ou pagos com documentos que, segundo a investigação, ocultaram o verdadeiro autor das indicações. Além da resposta da Câmara, Flávio Dino determinou que os presidentes dos 21 partidos com representação no Congresso Nacional apresentem em até 10 dias esclarecimentos sobre os critérios adotados para a definição e a distribuição das emendas parlamentares. União Brasil e MDB também enviaram esclarecimentos dizendo que os presidentes das duas siglas não possuem cotas nem participam da definição do repasse de emendas. Na última semana, o presidente da Câmara, Hugo Mota, divulgou uma nota oficial em que criticou e classificou como uma indevida intervenção judicial em uma competência típica do parlamento. No texto, Mota defendeu a regularidade da destinação das emendas parlamentares e reafirmou confiança no corpo técnico da Câmara dos Deputados.
3: E as convenções partidárias aceleram a corrida eleitoral no Paraná. Os pré-candidatos reforçam as agendas em busca de apoios e alianças. Os detalhes você tem na reportagem da Rafaela Mourão.
5: No momento decisivo para as pré-candidaturas, o foco é na agenda. Nesta terça-feira, Sérgio Moro, do PL, esteve com o setor produtivo e disse focar no plano de governo. Sábado vai a Convenção Nacional em São Paulo com Flávio Bolsonaro. A chapa de Moro está fechada no Paraná com o Partido Novo.
6: Durante essa semana, a gente vai focar um pouco mais em Curitiba para conversas políticas, mas principalmente para o desenvolvimento do nosso projeto de governo.
5: Já o deputado estadual Requião Filho, do PDT, participou da Convenção Nacional da sigla em Brasília. O encontro confirmou apoio a Lula. PT e PDT seguem juntos no Paraná e tentam ainda atrair mais alianças.
7: O nosso foco tem sido ampliar as nossas coligações e as nossas alianças com partidos que pensam assim como nós.
5: O pré-candidato Rafael Greca, do MDB, ex-prefeito de Curitiba, aposta em agendas para fortalecer o nome no interior. Greca, que esteve em Londrina, vai ao Oeste antes da convenção partidária do MDB em 2 de agosto.
8: Vamos conversar sobre as potencialidades produtivas do Oeste do Estado.
9: Com a largada para as convenções, começa também uma etapa crucial para a eleição desse ano, que inclui cálculos envolvendo apoio e os recursos dos partidos.
5: PP e União Brasil já decidiram lançar 55 candidatos a deputado estadual e 31 a federal. A federação volta a se reunir em agosto no Paraná. Já o Partido Verde escolheu 2 nomes para deputado federal e 3 para estadual e decidiu apoiar Requião Filho ao governo e Gleisi Hoffmann, do PT, ao Senado. O PSB também se reuniu em convenção online e resolveu lançar 31 nomes de candidatos para deputado federal. As demais siglas ainda não realizaram convenções no Paraná.
9: De Curitiba, Rafaela Moron.
3: Bem, as convenções partidárias também começaram no Rio Grande do Norte. Alisson Bezerra e Álvaro Dias disputam o governo do estado. A reportagem é da Liciane Viana.
23: Faltando poucos dias para o prazo final de registro das candidaturas na Justiça Eleitoral, os partidos intensificam as articulações e têm ajustado as últimas composições para a disputa pelo governo do Rio Grande do Norte. No final de semana, pelo menos 3 grupos políticos realizam convenções em Natal. No sábado, a federação formada por PT, PV e PCdoB oficializa o nome de Cadu Xavier como candidato ao governo, com Larissa Rosado, do PSB, como vice. No domingo, o PL, o Partido Liberal, realiza convenção na Zona Norte da capital e deve confirmar o ex-prefeito de Natal, Álvaro Dias, tendo como vice Anteomar Pereira. Também no domingo, a Federação União Progressista, formada por União Brasil e PP, oficializa na Zona Leste da capital o nome do ex-prefeito de Mossoró, Alisson Bezerra, com o deputado estadual Hermano Moraes como candidato a vice. Outros partidos também têm se organizado e ao longo da semana vão realizar suas convenções. É o caso do PSOL, em federação com a Rede Sustentabilidade, que deve lançar o nome de Roberto Paulino, enquanto o PSTU deve confirmar Dário Barbosa na disputa. Segundo o Tribunal Superior Eleitoral, o Rio Grande do Norte tem mais de 2 milhões e 600 mil eleitores aptos a votar nas eleições de outubro deste ano. As convenções marcam uma etapa decisiva do calendário eleitoral e antecedem o início oficial da campanha. Liciane Viana, da Jovem Pan News Natal.
3: E as pesquisas eleitorais movimentam o cenário político, mas os levantamentos mostram retratos diferentes da disputa presidencial. Há pouco mais de 2 meses da votação, ainda há espaço para mudanças. E quem analisa esse cenário, esse momento da corrida ao Planalto, é a nossa comentarista Dora Kremer.
24: Praticamente todos os dias sai uma pesquisa sobre a eleição presidencial. O sistema presidencial é sobre a situação dos estados. E em cada uma dessas pesquisas é possível observar um aspecto diferente. Às vezes elas são muito semelhantes dos dados, dos grandes dados, mas tem detalhes assim que são diferentes. No levantamento do Instituto Big Data, divulgado ontem, a gente vê alguns desses pontos interessantes. Por exemplo, Ronaldo Caiado ali aparece na frente de Lula no segundo turno pela primeira vez. É uma dianteira numérica, né? Mas, enfim, é uma dianteira, é uma alteração. Renan Santos deu uma crescida boa nas intenções de votos e está quase naquele patamar de 10% em que um candidato começa a ser visto como competitivo. A questão é saber se isso vai aparecer assim também nas demais pesquisas. O mineiro Romeu Zema caiu um pouco. Isso talvez reflita o excesso de atenção a memes e piadas num cenário que, claro, tem algum espaço para isso, mas requer, no geral, seriedade, né? Os favoritos não apresentam muita novidade. O presidente Lula segue parado no patamar confortável dos 40%. Claro, ele não dispara, mas 40% é um ótimo índice. Ele, Lula, fica seguido por Flávio Bolsonaro no primeiro turno por uma desconfortável distância de 7 pontos, fora da zona de empate e da margem de erro. Portanto, isso tudo, esses exemplos, esses pontos que eu abordei, eles indicam que ainda pode ter muito jogo pela frente daqui até o dia 4 de outubro.
3: A Federação das Indústrias de Minas Gerais está sob nova direção. Quem tem os detalhes para a gente é a repórter Bruna Rezende.
10: A Federação das Indústrias do Estado de Minas Gerais agora tem um novo presidente. Guilherme Abrantes foi eleito nesta segunda-feira para assumir a gestão da entidade de 2027 até 2030. Ele era diretor financeiro na gestão anterior. E em entrevista coletiva dada nesta terça-feira na sede da FIENG aqui em Belo Horizonte, o novo presidente disse que um dos grandes desafios à frente da presidência da FIENG é manter a indústria mineira forte e competitiva. Em entrevista exclusiva para a Jovem Pan News, o novo presidente da FIENG disse que a instituição espera que o próximo governador de Minas Gerais seja parceiro da indústria estadual e que isso é fundamental para o andamento do setor.
11: A expectativa é sempre que esse governador, ele converse muito com a indústria, né? Que a gente seja parceiros. A parceria é muito importante, indústria e governo do Estado. Se não tiver essa parceria, não anda, né? A indústria para. A gente precisa estar sempre com essa conexão ativa o tempo todo.
10: Guilherme também reforçou que alguns problemas, como a falta de mão de obra qualificada para as indústrias e a distribuição de renda, devem ser preocupação também do governo federal.
11: Eu acho que deveriam sim mudar as formas de ajuda que são dadas, né? Se a gente tem um Bolsa Família, não tirar esse Bolsa Família, mas que o trabalhador continue recebendo Bolsa Família, mesmo voltando para o mercado formal de trabalho, que ele mantenha um ganho para ele voltar a investir. E a gente tendo mão de obra, a gente tem uma empresa mais qualificada, uma mão de obra qualificada, eu tenho a certeza que os custos baixam. A falta de mão de obra hoje atrapalha muito o crescimento e a queda de custos que a gente tem hoje.
10: De Belo Horizonte para Jovem Pan News, repórter Bruna Rezende.
3: 5 horas e 43 minutos, este é o Jornal da Manhã da Jovem Pan e a gente muda de assunto agora. A Polícia Federal concluiu o processo administrativo disciplinar contra Eduardo Bolsonaro e decidiu pela demissão dele por abandono de cargo. De Brasília, quem detalha esse assunto pra gente é a Beatriz Souza.
12: A Polícia Federal concluiu o processo administrativo disciplinar contra Eduardo Bolsonaro e decidiu pela expulsão dele da corporação por abandono de cargo. A penalidade foi aplicada após faltas consecutivas e sem justificativa ao serviço público. Eduardo Bolsonaro está nos Estados Unidos desde fevereiro de 2025 e já havia sido afastado do cargo de escrivão da Polícia Federal. Ao deixar o Brasil, ele afirmou que era alvo de perseguição política e de decisões da justiça brasileira. Desde então, permaneceu no exterior e também teve o mandato de deputado federal cassado por faltas. Agora, a decisão encerra o processo administrativo instaurado para apurar a situação funcional do ex-parlamentar, cabendo a expulsão definitiva apenas da assinatura e da publicação do ato pelo ministro da Justiça, Wellington Lima e Silva. No mês passado, o Supremo Tribunal Federal condenou Eduardo Bolsonaro a 4 anos e 2 meses de prisão pelo crime de coação ao STF para tentar barrar a condenação do pai, Jair Bolsonaro, por tentativa de golpe de Estado. Além da pena, o STF determinou a inelegibilidade de Eduardo Bolsonaro por 8 anos, prazo que começará a ser contado após o cumprimento da condenação.
13: Apesar da condenação pelo Supremo, o governo dos Estados Unidos concedeu um green card ao ex-deputado Eduardo Bolsonaro, que garante a ele direito de morar e trabalhar legalmente no país por tempo indeterminado. A autorização também se estende à esposa e aos filhos do ex-deputado e representa uma das principais formas de residência permanente concedidas pelo governo norte-americano.
3: Aliás, ainda nesse assunto, Eduardo Bolsonaro e Ronaldo Caiado trocaram farpas por causa desse tal green card lá nos Estados Unidos. A reportagem é da Thaís Provieri.
14: O ex-governador de Goiás, Ronaldo Caiado, pré-candidato do PSD à presidência, criticou o green card obtido pelo ex-deputado federal Eduardo Bolsonaro. Nas redes sociais, Caiado afirmou que o benefício não deveria ser usado para turismo. Na postagem, ele diz: green card, quem precisa é o produtor brasileiro para entrar no mercado americano sem pagar pedágio. Precisamos valorizar e fortalecer o agro do nosso país, defender a indústria e proteger os empregos do Brasil. Não é turismo, é sobre autoridade moral para governar. Horas depois, Eduardo respondeu, compartilhando notícias de Caiado, então governador, concedendo títulos de cidadão goiano a ministros do Supremo Tribunal Federal. Ele escreveu: é o preço que o senhor paga para participar dos coquetéis do STF Elite de Brasília? Dando cidadania goiana aos perseguidores, o senhor deixa claro a quem atenderia caso chegasse à presidência. Eduardo Bolsonaro, que está nos Estados Unidos desde fevereiro de 2025, foi beneficiado pelo governo Trump com um green card que lhe dá direito de morar e trabalhar no país por tempo indeterminado. A menção ao documento faz parte da escalada de Caiado contra o bolsonarismo. O ex-governador tem o senador Flávio Bolsonaro como adversário na disputa pelo Planalto neste ano. Para Eduardo Bolsonaro, o green card vem em momento oportuno. No mês passado, o Supremo Tribunal Federal condenou o ex-deputado a 4 anos e 2 meses de reclusão por coação no curso do processo. Segundo o STF, ficou comprovado que o filho do ex-presidente Jair Bolsonaro atuou nos Estados Unidos para interferir no julgamento em que o pai foi condenado por tentativa de golpe de Estado.
3: O Ministério do Trabalho e Emprego promoveu um ato para formalizar o acordo que regulamenta o funcionamento do comércio em feriados. Detalhes com a repórter Luísa Câmara.
15: A portaria com as normas foi assinada em cerimônia na sede do Ministério do Trabalho e Emprego e será agora publicada no Diário Oficial. As medidas passam a valer imediatamente. O documento, celebrado entre representantes de trabalhadores e de empregadores, foi assinado pelo ministro do Trabalho, Luiz Marinho, 1 mês após a entrada em vigor da regra que condiciona a abertura de parte dos estabelecimentos à existência de convenção coletiva. Durante a cerimônia, o ministro agradeceu a paciência das lideranças durante o período de diálogo até a assinatura da portaria e também disse que há possibilidade da criação de um grupo permanente de trabalho para discussão do tema.
16: E conjugar entendimento de um setor importante da economia brasileira, espalhado em todo o território nacional, em conjugar um entendimento, às vezes leva tempo mesmo, né? Então, vamos dizer, tenha paciência, não se preocupe. Enquanto tiver necessidade, a gente vai esticando essa mesa de conversa até encontrar a solução. Então, eu queria agradecer a vocês. Talvez seja desnecessária uma portaria do ministro para isso. Então, vocês conversem. Porque vocês podem ter um contrato coletivo já dizendo assim, nós vamos manter uma negociação permanente das partes. Beleza pura, não precisa do Estado falar, precisa do governo falar isso. Mas se vocês acharem, não, isso valoriza mais, é bom, tal, tá tudo bem, posso baixar uma portaria criando um grupo permanente.
15: Pelo acordo, o funcionamento do comércio nesses dias dependerá de autorização prevista em convenção coletiva de trabalho, firmada entre sindicatos de trabalhadores e de empregadores, ressalvadas as atividades autorizadas a operar em caráter permanente. Também deverão ser observadas as normas municipais que tratam do tema.
17: Na prática, a decisão unilateral das empresas deixa de ser suficiente para escalar funcionários em feriados em determinados segmentos. As condições para o trabalho nessas datas, como pagamento adicional, compensação de jornada ou concessão de folgas, passam a ser definidas na mesa de negociação entre patrões e empregados.
15: Publicada originalmente em 2023, a portaria teve a entrada em vigor postergada ao menos 5 vezes, diante da resistência de representantes do setor empresarial. Em fevereiro deste ano, o governo adiou a implementação por mais 90 dias e anunciou a criação de uma comissão, formada por empregadores e trabalhadores, justamente para buscar o consenso que agora foi selado. A mudança, no entanto, não alcança todas as atividades autorizadas a funcionar em feriados. Entre os segmentos que passam a depender de convenção coletiva estão supermercados, atacadistas e distribuidoras de produtos industrializados, além de estabelecimentos localizados em portos, aeroportos, rodoviárias e hotéis. As empresas que descumprirem a exigência ficam sujeitas à fiscalização e à aplicação de multas administrativas pelo Ministério do Trabalho.
3: E uma operação deflagrada pela Polícia Civil do Rio de Janeiro desarticulou um esquema interestadual de roubo de medicamentos oncológicos. Os detalhes dessa ação com David de Tarso.
0: A quadrilha, segundo a polícia, roubava as cargas de medicamentos para tratamento de câncer de centrais de distribuição e aeroportos, levava os remédios para as comunidades do Rio de Janeiro e depois revendia a mercadoria para hospitais, principalmente de São Paulo. Tudo sem a mínima condição de acondicionamento, conforme explicou o delegado do Departamento Geral de Polícia Especializada do Rio, Alamberg Medeiros.
18: O transporte desse medicamento exigia uma refrigeração, mas sabemos que, principalmente no momento do transbordo, os criminosos que acabam roubando essa mercadoria não têm o devido cuidado. E as investigações apontam, inclusive, a forma como esses criminosos manuseavam esses produtos que eram subtraídos, como é que eles retiravam esses produtos do caminhão e colocavam no veículo utilizado pelo transbordo, de forma extremamente inadequada.
19: Os investigadores estimam que a quadrilha em apenas um ano movimentou cerca de R$33 milhões. O custo de uma única medicação pode chegar até R$1 milhão. E a polícia não descarta que esses medicamentos possam ter sido distribuídos na rede pública de saúde.
0: Ao todo foram cumpridos 26 mandados de busca e apreensão e um de prisão contra o chefe do esquema, de acordo com a polícia, Stefano Mantovani Fernandes, detido em Santo André, na região metropolitana de São Paulo. Foram encontradas caixas de remédios oncológicos, além de carros de luxo que foram apreendidos. As ações da polícia foram em 4 estados, Rio de Janeiro, São Paulo, Goiás e Pará. Agora, os investigadores vão analisar os documentos, computadores e celulares apreendidos para tentar identificar outras pessoas envolvidas no grupo criminoso.
3: A Secretaria da Saúde do Estado de São Paulo volta a recomendar a vacinação contra o sarampo depois de 13 casos confirmados neste ano. A reportagem é da Danúbia Braga.
20: Pois é, a Secretaria de Estado da Saúde de São Paulo registrou 13 casos de sarampo em 2026, aumentando o alerta para a população se imunizar contra a doença. Desses 13 casos, envolvem bebês de até um ano e também adultos de 20 a 50 anos, provando então que a doença atinge diferentes faixas etárias e por isso é importante que as pessoas se vacinem. Segundo a própria pasta, por isso está sendo recomendado a dose zero da tríplice viral para bebês de 6 meses a 11 meses e 29 dias, residentes nos municípios de São Paulo, Guarulhos e também São Bernardo do Campo, como uma medida adicional de proteção diante do cenário epidemiológico. A secretaria também reforça que essa dose zero não substitui as doses previstas no calendário vacinal do nosso país, o calendário nacional de vacinação. Então, depois de receber, a criança ela deve seguir normalmente o esquema vacinal previsto nesse plano nacional de imunização, ou seja, a dose da tríplice viral aos 12 meses e a segunda preferencialmente nos 15 meses de vida. Além dos bebês, então, contemplados pela recomendação dessa dose zero, crianças, adolescentes e adultos que não tenham recebido essas doses da tríplice viral precisam também procurar uma unidade básica de saúde para completar o seu esquema vacinal, olhar como está a sua caderneta de vacinação. Bom, os trabalhadores da saúde também devem se imunizar, comprovando as duas doses da vacina tríplice viral, independentemente da sua idade. Qualquer dúvida em relação à vacinação, tem um site disponível que tem diversas perguntas e respostas. É o vacina100dúvidas.sp.gov.br. De São Paulo, Danúbia Braga.
3: Na política, tem movimentação importante nos bastidores da campanha do senador Flávio Bolsonaro. O pré-candidato do PL deve se encontrar hoje com o presidente do Partido Progressista, Ciro Nogueira. Segundo a apuração do jornalista Cássio Zeiman, aqui da Jovem Pan, o encontro foi marcado depois que o próprio Flávio ligou diretamente para Ciro. Como atrativo em busca de apoio do PP, Flávio deve oferecer a vaga de vice na chapa presidencial. Com isso, o nome da deputada federal Simone Marqueto volta a ganhar força. A parlamentar é vista como um nome que pode atrair votos do eleitorado feminino e religioso, que se afastou de Flávio após a briga pública com a ex-primeira-dama Michele Bolsonaro. Além disso, a aliança daria a Flávio Bolsonaro mais tempo de propaganda de rádio e TV e mais recursos para a campanha. No entanto, a chance de apoio da federação PP União ao PL é vista nos bastidores como algo improvável. Agora são 5h56.

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1: O mercado de bioinsumos cresceu 5% de janeiro a abril deste ano, isso em relação a 2025. E o Brasil, líder mundial no segmento, vem articulando a possibilidade de exportar os produtos. Quem tem as informações para a gente é a apresentadora do Hora H do Agro, Mariana Grilli.
2: Novos dados da CropLife Brasil mostram que o mercado de bioinsumos no país movimentou R$1,3 bilhão entre janeiro e abril desse ano, um crescimento de cerca de 5% em relação ao mesmo período de 2025. A área tratada alcançou 31,2 milhões de hectares, um avanço de 15% em relação a esses 4 meses do ano anterior, né, em comparação ao ano anterior. A entidade, né, a CropLife Brasil, esteve, inclusive, essa semana em Roma, junto com o Ministério do Desenvolvimento Agrário, a Apex e a Embrapa, na sede da FAO, né, a Divisão aí de Agricultura e Alimentação da ONU. Isso significa que governo, pesquisa e iniciativa privada estão se reunindo para promover o segmento à base de biológicos, uma ciência que o Brasil lidera a nível global e quer exportar. Agora, o que a gente precisa observar nessa movimentação é realmente a capacidade do Brasil equilibrar, então, a exportação com o avanço do bioinsumo aqui no próprio mercado interno. Porque, embora o Brasil seja líder global nesse mercado, o uso aqui ainda está concentrado nas grandes propriedades. E a ciência nacional já dispõe de soluções biológicas prontas para mais de 100 culturas diferentes, só que elas precisam chegar, inclusive, na agricultura familiar. E ainda nesse contexto, dentro do nosso país, a gente precisa avançar com a regulamentação da Lei de Bioinsumos, que era aguardada para o final de 2025 e até agora não avançou, o que é muito frustrante para o segmento. Inclusive, essa semana, a pesquisadora Maria Ângela Hungria, que foi nomeada aí no World Food Prize, né, um prêmio comparado aí ao Nobel da Alimentação, pesquisadora da Embrapa, participou do Roda Viva na TV Cultura e falou que a Lei de Bioinsumos apresenta fragilidades, como, por exemplo, na produção que se chama on-farm, uma produção de produtos biológicos dentro de propriedades rurais. Isso precisa ser melhor debatido, inclusive porque é muito sério, né, a aplicação e a replicação desses produtos. Então, ela fala muito aí de, enfim, os três poderes, de uma forma geral, ouvirem mais a ciência, né? Ela fala que a ciência precisa ser mais valorizada, porque se hoje a gente é líder nesse mercado de bioinsumos, isso é reflexo de pesquisas desenvolvidas aí ao longo de 50 anos no Brasil. Então, é importante que haja lei de bioinsumos, mas que ela tenha respaldo científico para a gente avançar, então, no mercado interno e também nas exportações. A gente vai falar mais sobre isso no Hora H do Agro do próximo fim de semana, então fica o convite. Nosso programa vai ao ar todo sábado às 5 da manhã, no horário alternativo das 6 da manhã do domingo, além também de ficar disponível na íntegra no canal da Jovem Pan no YouTube. Volto contigo aí no estúdio. Bom dia.
1: Essa é a Mariana Grilli, participando com a gente aqui do Jornal da Manhã. Agora 6 em ponto.
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8: Jornal da Manhã, 6 horas e 4 minutos. Seguimos juntos, já entrando aqui na segunda hora do Jornal da Manhã. Hoje é quarta-feira, dia 22 de julho de 2026. Um ótimo dia para você. Se está chegando agora, seja bem-vindo, bem-vinda aqui à nossa programação. Para ficar sabendo que o novo tarifaço do governo americano contra o Brasil começa a valer a partir de hoje, hein? E ameaça até 11 bilhões de dólares em exportações. Acompanhe na reportagem do André Anelli.
9: O governo continua hoje uma série de reuniões com setores mais afetados pelo tarifaço americano, que já está valendo. Na véspera, representantes da Associação Brasileira da Indústria de Máquinas e Equipamentos, ABMAC, afirmaram que são contra a aplicação pelo governo Lula da reciprocidade tarifária sobre produtos americanos exportados ao Brasil. Segundo o grupo, a superação do problema não deve partir para a sanção de volta aos Estados Unidos, mas sim reforçar as negociações diplomáticas com a Casa Branca. O presidente da ABMAC, José Veloso, diz que apresentou ao governo medidas emergenciais para a preservação da competitividade das exportações, como, por exemplo, a ampliação do programa Brasil Soberano, que prevê linhas de crédito com melhores condições para os setores afetados.
10: Eu acredito que o governo não fará retaliação, não haverá lei de reciprocidade, o que nós apoiamos. Nós somos contra a utilização. Nós entendemos que o tarifaço tem um cunho político lá por parte dos norte-americanos e o que nós temos que, com pragmatismo, é nos aproximar e continuar na mesa de negociação. Diplomacia de Estado, diplomacia empresarial, continuar nesse caminho. E então a reciprocidade ou qualquer retaliação só tiraria o Brasil da mesa, né, de negociação. E eu acredito que o governo não vai adotar essa ferramenta.
9: As declarações foram dadas após reunião com os ministérios da Fazenda e do Desenvolvimento da Indústria, Comércio e Serviços, além do vice-presidente Geraldo Alckmin, que foi perguntado sobre a possibilidade de o governo aplicar a lei da reciprocidade contra os Estados Unidos. Mas afirmou apenas que o Executivo Federal estuda todas as possibilidades e só deve adotar as medidas no momento que considera como adequado.
11: Foi aprovada uma lei, a lei da reciprocidade, por unanimidade. Unanimidade. É um processo que tem um conjunto de etapas, passando por audiências públicas, enfim. A ideia não é retaliação, né? Não é retaliação. Diz que olho por olho, que pode acontecer dos dois ficarem cegos, né? Então, a reciprocidade é, olha, nós estamos sendo injustiçados e nós queremos corrigir isso. Nós temos instrumentos para fazê-lo, no momento oportuno, da forma adequada. No que depender do Brasil, negociação sempre, sempre. O Brasil vai buscar resolver essas questões.
9: Segundo o ministro Márcio Elias Rosa, a determinação do presidente Lula é reforçar o diálogo com todos os segmentos impactados para mapear os efeitos das medidas e definir uma política permanente de apoio.
12: É continuar negociando, né? Essa é

0: orientação e, mais do que isso, continuar dialogando aqui internamente com o setor produtivo, de modo a assimilar essa decisão do governo norte-americano, que não deixa de ser injusta, indevida, descabida, mas o fato de ser injusta, descabida e indevida não significa que o governo brasileiro não vá adotar todas as medidas para, primeiro, socorrer quem precisa do governo brasileiro, não é isso? O nosso setor produtivo, e, ao mesmo tempo, tentar reverter a decisão.
1: A cautela no discurso de empresas e parte do governo, no entanto, não vem sendo adotada pelo presidente Lula. O petista usou as redes sociais para dizer que hoje nada mais é sagrado do que a defesa da soberania nacional. Ele afirmou que é preciso fazer com que o povo brasileiro sinta orgulho e que aqui nós erramos por nós e acertamos por nós. E ainda encerrou dizendo que no Brasil ninguém vai dizer o que fazer, o Brasil não se entrega. Toda essa repercussão do presidente e dos ministros aconteceu horas antes da entrada em vigor da medida, que atinge cerca de 18% das exportações brasileiras aos Estados Unidos, o correspondente a 7 bilhões e 400 milhões de dólares, segundo o governo. A CNI, a Confederação Nacional da Indústria, estima um impacto ainda maior, com 11 bilhões de dólares, mais de 26% das vendas brasileiras ao mercado americano sendo atingidas. A imposição da nova tarifa de 25% sobre as importações brasileiras tem como base investigação conduzida pelo representante de comércio dos Estados Unidos. Segundo o órgão, o Brasil adota práticas consideradas desleais, discriminatórias e irrazoáveis, que impõem barreiras ao comércio e prejudicam empresas norte-americanas, o que o Brasil nega. De Brasília, André Anelli.
2: E a gente já tem aqui a participação do Túlio Nassa nessa manhã, analisando com a gente aqui os principais temas que movimentam o noticiário nesta quarta-feira. Túlio, bom dia para você, bem-vindo, ou seja, o tarifaço já está valendo, a gente tem que trabalhar com esse cenário a partir de agora. Lembrando que o Donald Trump também não alisou para o Canadá, inclusive com tarifas até mais fortes, mais intensas contra os canadenses, que são ali muito parceiros, muito próximos dos Estados Unidos. Qual é esse trabalho que a gente tem que ter agora, Túlio? À medida em que esse tarifaço, pelo visto, não vai ser revogado e alguns setores serão afetados, ainda que a gente tenha uma lista de exclusão intensa. Mais uma vez, bom dia para você.
3: Bom dia, Nonato. Prazer estar aqui com você no Jornal da Manhã, na sua primeira edição. Bom dia a você também, ouvinte, telespectador. Olha, Nonato, o Brasil deveria ir para o campo da diplomacia, do comércio exterior e dos interesses nacionais. Mas não parece que é isso que vai acontecer. Clarice Lispector já falava que o óbvio, muitas vezes, é a verdade mais difícil de se enxergar. O que é o óbvio nesse caso? Que o governo federal não tem interesse de resolver efetivamente o problema. Primeiro, porque é muito difícil resolver esse problema se nós olharmos para as causas e para as consequências. E segundo, porque esse problema, se virar, se transformar numa promoção de luta de boxe, traz ganhos políticos ao presidente Lula. Então, o governo federal pensa muito mais nas eleições do que no comércio exterior. Vamos lá. A causa é o desalinhamento comercial entre Brasil e Estados Unidos. No ano de 2000, o Brasil tinha relações comerciais com os Estados Unidos na ordem de 39 bilhões de reais e a China apenas 3 bilhões de reais. Em 2009, já passados os governos Lula, a China alcançou os Estados Unidos e os Estados Unidos continuaram estacionados em 39 bilhões de dólares. Em 2025, no último ano, a China tem com o Brasil 90 bilhões de dólares e os Estados Unidos continuam nos mesmos 39 bilhões de dólares. Então é evidente, óbvio, lulante, que o Brasil poderia ter uma relação comercial muito maior, muito mais profícua com os Estados Unidos. Por exemplo, importando carros com benefícios, como o Brasil faz em relação ao México. Importando produtos eletrônicos, como faz da Ásia, com maiores benefícios. Só que não faz isso em relação aos Estados Unidos. Por isso que o celular aqui no Brasil é tão caro, por isso que os carros aqui no Brasil
4: são tão caros. O cidadão americano paga 4 vezes menos o carro lá com o dinheiro dele do que o cidadão brasileiro paga aqui. Então o Brasil deveria ampliar as relações comerciais com os Estados Unidos para benefício do próprio cidadão brasileiro, mas isso não é feito. O que o governo federal faz é política, é proselitismo nesse momento. Infelizmente, as soluções passariam por um realinhamento comercial com os Estados Unidos. Nós não temos nem tempo para fazer isso e nem vontade política, Nonato.
2: Esse é o Túlio Nassa, que volta daqui a pouco com outras análises aqui no Jornal da Manhã. O deputado Lindbergh Farias, do PT, critica Eduardo Bolsonaro, que obteve o green card do governo dos Estados Unidos. Acompanhe os detalhes com Bruno Pinheiro.
5: A conquista do green card por Eduardo Bolsonaro nos Estados Unidos tem repercutido entre aliados do governo, mesmo com o Congresso Nacional de recesso. Nas redes sociais, em um vídeo, o deputado Lindbergh, líder do governo na Câmara dos Deputados, disse que Eduardo Bolsonaro recebeu uma espécie de recompensa do governo americano pela atuação contra o Estado brasileiro. Ele relembrou ainda que agora Eduardo vai ficar lá estudando, tocando a sua vida, mas não pode voltar aqui, porque aqui está condenado pelo Supremo Tribunal Federal e sentenciado em relação àquele inquérito sobre coação contra o governo brasileiro. Eduardo Bolsonaro, que é o primeiro suplente na chapa de André do Prado, o atual presidente da Assembleia Legislativa do Estado de São Paulo. A vaga era de Eduardo Bolsonaro, mas pelo fato de estar impossibilitado de disputar uma eleição, acabou ficando como suplente e vai seguir nos Estados Unidos. Eduardo Bolsonaro tem se defendido nas redes sociais explicando que entrou com o processo e conquistou o green card, algo que leva um grande tempo pela maioria dos brasileiros e de outras pessoas que possam tentar conquistar esse visto americano. Nas redes sociais, aliados do governo seguem colocando na conta de família Bolsonaro o novo tarifaço de pelo menos 25%. De Brasília, o Bruno Pinheiro.
2: Tá aí o Bruno Pinheiro, portanto, em Brasília. O Túlio Nassa segue aqui conosco para analisar os principais assuntos. Esse é um deles também, porque a gente já teve, inclusive, de maneira indireta, uma crítica do Caiado à concessão do green card para o Eduardo Bolsonaro, dizendo que quem precisa de green card é o agricultor brasileiro, que precisa trabalhar no exterior também, de algum modo. E esse documento é muito difícil de ser conseguido. Quem tenta realmente, anos e anos aí, tentando até obter essa licença do governo americano, que é uma concessão, dá para quem ele bem entender. E aí, pelo visto, no caso do Eduardo Bolsonaro, talvez a amizade tenha falado mais alto, né, o Túlio? À medida em que a gente não sabe também o que o Eduardo faz lá, em que ele trabalha, como é que ele sobrevive, que dinheiro que ele recebe para se manter por lá, enfim, e por aí vai, são uma série de questões. Mas obteve aí esse green card, que está gerando uma discussão política também em meio a esse cenário eleitoral, né?
4: Olha, Nonato, nesse assunto, vamos usar a boa e velha filosofia de Butiquim, que diz o seguinte: uma coisa é uma coisa, outra coisa é outra coisa. Uma coisa é o fato de Eduardo Bolsonaro fazer uma política muitas vezes inconveniente para a própria campanha de Flávio Bolsonaro. Eduardo Bolsonaro, com fogo amigo, já bateu em Nicolas Ferreira, já bateu em Tarcísio de Freitas, vive verborragizando dentro dos Estados Unidos e, portanto, Eduardo Bolsonaro se torna um personagem tóxico. De outro lado, existe a questão jurídica. Nesse caso, Eduardo Bolsonaro não faz nada de criminoso ao denunciar eventuais desmandos ou eventuais irregularidades do devido processo legal aqui no Brasil. Ele tem todo o direito de fazer isso, até por ser parlamentar e por ter imunidade parlamentar. E, portanto, não deveria ser processado por coação no curso do processo em relação a isso. Então, esse green card traz a Eduardo Bolsonaro aquele discurso de vítima, aquele discurso de asilado político. Aconteceu a mesma coisa com Carla Zambelli na Itália, país este no qual a Suprema Corte concedeu a ela o direito de permanecer, não deu a extradição por reconhecer falhas no processo aqui no Brasil. Portanto, Nonato, uma coisa é uma coisa, outra coisa é outra coisa. Uma coisa é a política, outra coisa é a justiça.
2: Vamos agora conferir a previsão do tempo para esta quarta-feira. Quem participa sempre com a gente aqui é a Camila Yunes. Camila.
6: Oi, Nonato, muito bom dia para você e bom dia também para você que nos acompanha aqui no Jornal da Manhã. Olha, aquelas precipitações que acontecem lá no Rio Grande do Sul, elas ainda vão continuar, especialmente aqui no centro-norte gaúcho. Essa frente fria, ela vai se deslocar para outras áreas da região sul do país, levando muitas instabilidades. Associada a essa frente fria, a gente tem também uma baixa pressão atmosférica aqui na costa do país, que vai mandando ainda mais chuva. Então, olha só, oeste de Santa Catarina, sudoeste do Paraná, a gente tem condição de perigo, onde os acumulados podem ser mais elevados e as rajadas de vento também mais intensas, com cerca de 80 quilômetros por hora. Chove também com moderada a forte intensidade no sul de Mato Grosso do Sul. No norte do país e na faixa leste do Nordeste, a gente tem cenário de atenção com condição de chuva também. Só que a gente vai dar uma olhadinha agora no nosso próximo mapa, porque o tempo firme predomina aqui na região central do país. Região sudeste também, com algumas instabilidades aqui em áreas do Espírito Santo, Rio de Janeiro, mas o tempo firme predomina aqui no sudeste, assim como na região centro-oeste. Nessas áreas onde a gente tem o predomínio de tempo firme, tem também condição para baixa umidade relativa do ar. Vamos dar uma olhadinha, olha só. Toda essa mancha em amarelo no nosso mapa, ela vai aumentando, chega aqui em áreas do norte do país, como Pará, Amazonas, boa parte aqui, praticamente todo o estado de Rondônia, e chega também em quase todo o estado de São Paulo, Mato Grosso do Sul. E o alerta em vermelho, com umidade relativa do ar abaixo de 20%, bem aqui na região central do país, Goiás, Mato Grosso, norte de Minas Gerais, Bahia, Piauí e também o estado do Maranhão. Então, muita atenção para essas áreas. Inclusive, aqui no estado de São Paulo, a Defesa Civil emitiu alerta para risco de incêndio, praticamente todo o território paulista com esse alerta, muita atenção. Vamos falar de temperaturas, como elas ficam para o dia de hoje. Lá em São Luís, máxima de 29 graus, pode ter uma chuvinha ao longo do dia. Em Florianópolis, máxima de 22 graus, tem chuva ao longo do dia. E em Palmas, sem precipitações, máxima de 33 graus. E aqui em São Paulo, na capital paulista, Nonato, sem condição de chuva também e máxima de 29 graus. Um bom dia para você.
2: Tá falado então, Camila Yunis trazendo a previsão do tempo. São 6h19 agora.
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2: Jornal da Manhã, 6 horas e 23 minutos. Um ótimo dia para você que nos acompanha. O presidente Lula não vai participar das cerimônias de posse dos colegas eleitos no Peru, Keiko Fujimori, e na Colômbia também, Abelardo de la Espriedia. Os detalhes na reportagem de André Anelli.
1: De acordo com o Palácio do Planalto, Lula não tem viagens internacionais previstas no momento, já que pretende concentrar a agenda em compromissos internos diante da proximidade do período eleitoral. Com isso, o Itamaraty informou que o ministro das Relações Exteriores, Mauro Vieira, é que vai representar o governo brasileiro na posse de Keiko Fujimori na presidência do Peru, prevista para a próxima terça-feira em Lima. A pasta ainda não definiu quem vai enviar a cerimônia de posse colombiana de Abelardo de la Espriella para a presidência do país, marcada para 7 de agosto. A ausência do presidente Lula também é dada como certa. Tanto Keiko Fujimori quanto Abelardo de la Espriella são da direita do espectro político, teoricamente adversários do presidente Lula. Se a previsão de ausência nos dois eventos se concretizar, só a Assembleia Geral das Nações Unidas, marcada para setembro em Nova York, nos Estados Unidos, é que deve ser o próximo compromisso internacional de Lula. O evento costuma reunir chefes de Estado e, tradicionalmente, tem discurso de abertura do Brasil. Entre compromissos internacionais e nacionais, o entorno do presidente também avalia se Lula vai participar ou não de todos os debates previstos para o primeiro turno. São pelo menos 4 confirmados. O primeiro em agosto pela Band, outros 2 em setembro pela Record e pelo SBT e o último em 1º de outubro na Globo, na véspera da eleição. A avaliação do entorno de Lula é que são muitos debates que comprometem a agenda eleitoral. Outro ponto que pesa é o fato de Lula estar em desvantagem ideológica, já que deve receber críticas não apenas de Flávio Bolsonaro, mas também de Romeu Zema e Ronaldo Caiado. Diante desses fatores, a avaliação é que Lula poderia adotar a mesma estratégia de 2022, quando compareceu apenas nos debates da Band e da Globo, o primeiro e o último, respectivamente. Mas a decisão ainda não foi tomada. De Brasília, André Anelli.
2: 6 horas e 26 minutos, hora da gente movimentar aqui a nossa reportagem nesta manhã, porque a Secretaria da Saúde de São Paulo reforçou a importância da vacinação contra o sarampo após a confirmação de 13 casos da doença no estado em 2026. Quem participa conosco é a repórter Danúbia Braga, que tem aqui mais informações a respeito desse assunto nesta manhã de quarta-feira. E aí, se tem vacinação, é importante prevenir, né, Danúbia? Bom dia para você, bem-vinda.
18: Exatamente, Nonato. São Paulo registrando 13 casos de sarampo. Por isso é tão importante a gente se imunizar. Muito bom dia para você, bom dia a todos. Desses casos confirmados, de acordo com a Secretaria de Estado da Saúde de São Paulo, envolve, né, esses três casos, bebês de até um ano e também adultos de 20 a 50 anos. Mostrando, então, que essa doença atinge todas as faixas etárias. Por isso é tão importante a vacinação. Além disso, a pasta também reforça a importância da dose zero, que é justamente para quem não completou o calendário vacinal, e aí ela está sendo oferecida para a tríplice viral para crianças a partir de 6 meses a 11 meses e 29 dias, residentes nos municípios tanto de São Paulo, Guarulhos e São Bernardo do Campo, como uma medida adicional de proteção diante do cenário epidemiológico. A secretaria também reforça que a dose zero não substitui as doses previstas no calendário nacional de vacinação. Então, depois de receber, a criança precisa seguir normalmente o esquema vacinal, com sendo ali, né, a primeira dose da tríplice viral aos 12 meses e preferencialmente a segunda dose lá a partir dos 15 meses. Além dos bebês, então, que são contemplados com essa dose, adolescentes e adultos que não tenham recebido, né, as doses indicadas devem procurar as unidades de saúde para completar o seu esquema vacinal, levar a sua carteirinha de vacinação ou ainda, se não lembrar, por exemplo, se for um adulto, se tomou ou não a vacina, é importante dar esse depoimento aos médicos, né, a quem vai fazer o atendimento de saúde, para que a pessoa possa, então, tomar essa vacina contra o sarampo. Então, é importante levar um documento original com foto, seu cartão SUS, no caso dos adultos, crianças levar a caderneta de vacinação, os responsáveis ou os pais levarem a caderneta de vacinação e completar esse esquema vacinal. É muito importante que a gente se vacine, uma vez que a gente percebe esse número de casos aumentando. Então, é devido à situação epidemiológica do sarampo no país, esse reforço aqui em São Paulo. Repetindo a situação atual, 13 casos confirmados de sarampo envolvendo tanto crianças de até um ano quanto adultos de 20 a 50 anos. Ou seja, não tem uma faixa etária específica em que o sarampo pode pegar a pessoa, né? Infectar a pessoa. Por isso é tão importante a gente se imunizar. Volto com você, Nonato.
2: Danúbia Braga, em São Paulo, alerta está dado aí para a vacinação contra o sarampo. A Polícia Federal cumpriu mais um mandado de busca e apreensão em Brasília no âmbito da Operação Sem Desconto. Acompanhe com a Thaís Sprovieri.
19: Olá para todos que nos acompanham. Pois é, essa ação investiga um esquema nacional de descontos associativos supostamente feitos sem autorização em aposentadorias e pensões. Antônio Carlos Camilo Antunes, conhecido como o Careca do INSS, foi alvo de busca e apreensão nessa operação da Polícia Federal realizada aqui em Brasília na tarde dessa terça-feira. Essa ação ocorreu no âmbito da Operação Sem Desconto e a autorização judicial foi expedida pelo Supremo Tribunal Federal. O intuito dessa ação seria descapitalizar o investigado, que é apontado como um dos principais operadores do esquema criminoso. Em imagens do registro da operação de hoje, imagens da própria Polícia Federal, é possível ver que veículos de luxo foram apreendidos e eles estariam escondidos em uma garagem particular aqui em Brasília. Além dessa investigação sobre as fraudes, outras relações do Careca do INSS ainda precisam ser melhor informadas. Entre elas, a relação com Fábio Luiz Lula da Silva, o Lulinha, filho do presidente da República. Essa investigação da Polícia Federal também apura outros crimes ainda na investigação. A suposta prática de crimes de organização criminosa, o estelionato previdenciário, além da ocultação e dilapidação de patrimônio. Eu volto com vocês.
2: E a Apple recuperou o título de empresa mais valiosa do mundo em julho de 2026. É assunto para o nosso comentarista de business, o Bruno Meyer.
20: E mudança relevante no ranking das empresas mais valiosas do mundo, isso porque após 13 meses consecutivos, a Apple voltou a ocupar o posto em valor de mercado, ultrapassando a Nvidia. De acordo com informações do mercado, a mudança ocorre após uma forte queda das ações do setor de semicondutores. Agora, a Apple está avaliada em cerca de 4 trilhões e 880 bilhões de dólares. O movimento reflete preocupações do mercado já de algum tempo com o ritmo dos investimentos em inteligência artificial e uma migração de recursos para companhias consideradas mais resilientes. Com isso, a Apple tem sido beneficiada pela expectativa em torno de novas funcionalidades de inteligência artificial para os seus produtos, além da solidez do seu ecossistema de serviços e hardware. Já a NVIDIA, embora continue como protagonista no mercado de chips para AI, enfrenta um momento de maior volatilidade. A troca de posição entre a Apple e a NVIDIA intensifica a disputa entre as gigantes de tecnologia em um cenário marcado por investimentos bilionários em inteligência artificial. Empresas como Microsoft, Google, Amazon e Meta também seguem ampliando os aportes em infraestrutura e desenvolvimento de novos modelos de AI.
2: Jornal da Manhã, 6h32.
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7: 6 horas e 36 minutos. Há poucos dias da convenção que oficializará a candidatura à presidência da República, Flávio Bolsonaro ainda não conseguiu resolver um dos principais impasses da campanha, que é a escolha do candidato a vice. Acompanhe.
8: O presidente do Partido Liberal, Valdemar Costa Neto, afirmou à reportagem da Jovem Pan que a senadora Tereza Cristina, do PP do Mato Grosso do Sul, não foi convidada para compor chapa como vice de Flávio Bolsonaro para o Planalto. Segundo Valdemar, o objetivo da parlamentar é concorrer à presidência do Senado em 2027. O nome da ex-ministra da Agricultura foi ventilado para atrair o voto do eleitorado feminino, parcela em que o senador teria mais dificuldade de alcançar. Apesar disso, o apoio do Partido Progressistas, o PP, sigla a qual a senadora pertence, seria vital para o PL, que ainda não tem a confirmação do apoio de partidos como PSDB, Republicanos e Podemos. A expectativa é que um encontro entre Valdemar, Flávio Bolsonaro e o coordenador da campanha, o senador Rogério Marinho, do PL do Rio Grande do Norte, aconteça em breve. Nesta segunda-feira, o Diretório de São Paulo da Federação União Progressista formalizou aliança com o Filho 01 do ex-presidente, mas lideranças nacionais não participaram do evento. Flávio declarou que foi convidado pelo presidente do PP, o senador Ciro Nogueira, e que espera apoio nacional da sigla. Neste sábado, Flávio Bolsonaro lançará a candidatura oficialmente. O vice, ou a vice, ainda permanece um mistério.
9: Mas será que o Partido Liberal ainda quer uma mulher? Tudo indica que sim, ainda mais depois do episódio envolvendo o pré-candidato ao Planalto, Flávio Bolsonaro, e a ex-primeira-dama, Michele Bolsonaro. A reportagem, o presidente do Partido Liberal, Valdemar Costa Neto, disse que, na opinião dele, é preciso ter uma mulher para compor chapa com Flávio Bolsonaro.
8: Além da deputada federal Simone Marqueto, do PP de São Paulo, que estava no evento com Flávio, são cotadas a ex-presidente da Caixa, Daniela Marques, coordenadora econômica da campanha, a deputada federal Júlia Zanatta, do PL de Santa Catarina, a deputada federal Bia Kicis, do PL do Distrito Federal, e a deputada Clarissa Tércio, do PP de Pernambuco.
7: Muito bem, está aí, portanto, a reportagem do Misael Mainetti a respeito dessa situação. É assunto para a gente trazer aqui o Túlio Nassa mais uma vez para comentar com a gente. Túlio, nomes não faltam aí, principalmente de mulheres, né? Só a reportagem aí citou pelo menos uns 3 ou 4 nomes que podem compor essa chapa com o Flávio Bolsonaro. Qual é a tua visão em torno disso e essa proximidade do Flávio com o Ciro Nogueira, né? De acordo com a apuração da Jovem Pan, e a Simone Marqueto talvez ganhando um pouco mais de tração em relação às demais. E é necessário mesmo que se tenha uma mulher como vice nesse momento para o Flávio?
10: Olha, Nonato, sobre a escolha do vice, primeiro, vamos reconhecer, nenhum eleitor vota numa candidatura por causa do vice. Eu nunca vi, quer seja em relação aos meus amigos, a pesquisas, que o vice influencia deveras o voto do eleitor. O vice serve apenas para suavizar, para contrabalancear, de um lado, as alianças políticas e, de outro, a imagem do presidente. Lembra que Lula escolheu José Alencar no Lula 1, Lula 2, porque ele tinha uma imagem muito dura de sindicalista, uma pessoa que não acenava para o mercado, para os empresários, e colocou um vice naquele momento. Geraldo Alckmin, recentemente, também teve esse papel de aglutinar politicamente alianças em torno do presidente Lula. Então a escolha do vice, ela é muito mais estratégica nas alianças políticas do que efetivamente no voto, ali na ponta, no eleitor. Agora, escolher uma mulher, evidentemente que suaviza, sim, a imagem de Flávio Bolsonaro e acena para um eleitor que ainda é indeciso, um eleitor que é mais ponderado, que é mais pragmático. O problema, Nonato, não me parece que esteja na escolha do vice. Há muitos nomes e nomes bons de mulheres da direita hoje no cenário político nacional. O problema é conseguir a união entre as bases, a união da direita, a união com o centro-direita. Nesse campo, Flávio Bolsonaro tem jogado muito mal. Parece a Argentina contra a Espanha no final da Copa do Mundo.
7: Esse é o Túlio Nassa analisando aqui com a gente esse cenário eleitoral que cada vez mais vai ganhando novos elementos, novos personagens também. Na área internacional, o presidente dos Estados Unidos, Donald Trump, aprovou um novo acordo de cooperação com a Arábia Saudita. O Luca Bassani participa aqui com a gente e tem mais informações e detalhes a respeito disso. Luca, o que é que prevê esse novo acordo, esse novo tratado entre os dois países? Bom dia para você.
11: Bom dia a você também, Nonato, a todos que nos acompanham. Um acordo em um dos temas que geralmente também permeiam essa guerra, o tema nuclear. De acordo com o próprio presidente Donald Trump, ele estaria de acordo com a assinatura dessa negociação com os sauditas, que prevê o enriquecimento de urânio para fins civis, para fins energéticos, dentro da Arábia Saudita, durante os próximos 30 anos, com a presença unicamente de empresas norte-americanas, ou seja, trazendo também dinheiro para as empresas do seu próprio país. Algo estimado na faixa de dezenas de bilhões de dólares ao longo dessas décadas e que, de fato, poderia ainda mais estreitar os laços já de grande cooperação econômica entre as duas nações. Lembrando que, primeiramente, teremos 2 anos de estudo para ver a viabilidade desse processo. Caso seja aprovado, isso prosseguirá com 10 anos de grande cooperação entre as duas nações. Caso os Estados Unidos rejeitem a partir do estudo, a Arábia Saudita também ficará vedada por 10 anos a não investir sozinha nessa tecnologia. Apesar dos fins pacíficos ditos por ambos os lados, a gente não pode esquecer que em 2018, quando havia também o receio do Irã estar desenvolvendo as suas armas nucleares, a Arábia Saudita também ter dito que não tem objetivo de ter armas nucleares, mas caso o Irã o fizesse, o país logo em sequência faria o mesmo. Então é também uma corrida armamentista possivelmente dentro da região do Oriente Médio, esses dois desafetos de muitas décadas, muitos séculos, se a gente pegar até mesmo o xiísmo e o sunismo, entre os sauditas e os persas, entre os árabes e os iranianos, algo que também pode acabar sendo um assunto que decida, né, essas negociações. A Arábia Saudita também vedou qualquer tipo de participação da Agência Internacional de Energia Atômica a fazer vistorias internamente, e essa falta de cooperação com os órgãos multilaterais e estrita cooperação com os norte-americanos pode ser uma bala de prata para o presidente Donald Trump, que está querendo também ressaltar as suas alianças no Oriente Médio, apesar da falta de vitórias militares na campanha iraniana. Tudo isso precisa ainda da aprovação do Congresso dos Estados Unidos, com 2/3. Não sabemos se os democratas ou parte deles embarcará nessa proposta, apesar de ser financeiramente muito atrativa para os Estados Unidos, com valores bilionários.
7: São os acordos que vão acontecendo em nível internacional. Obrigado, Luca Bassani, com informações direto da Europa. Jornal da Manhã, são 6h44. Está na hora do É da Sua Conta, aquele nosso papo diário sobre finanças na parceria da Jovem Pan com o Banco PicPay. 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
7: Combinado, até lá. Agora temos 6 horas e 48 minutos aqui no Jornal da Manhã. A Polícia Federal finaliza procedimento administrativo e solicita a renúncia de Eduardo Bolsonaro. Vamos até Brasília ao vivo, porque o Bruno Pinheiro está chegando, trazendo todas as informações e detalhes a respeito dessa situação envolvendo Eduardo Bolsonaro. Oi, Bruno. Bom dia para você. Bem-vindo, meu caro.
13: Oi, Renato. Tudo bem? Ótimo dia a você. A quem nos acompanha nesta quarta-feira aqui na Jovem Pan. Isso já estava em andamento, na verdade, um relatório na Corregedoria da Polícia Federal e agora foi concluído, enviado para o ministro da Justiça para concluir, então, e essa exoneração de Eduardo Bolsonaro, ele que era escrivão da Polícia Federal, quando foi eleito para deputado federal, se afastou das atividades e aí, enquanto estava aqui, estava ausente, quando ele viajou para os Estados Unidos, logo na sequência teve também, por ausência na Câmara dos Deputados, a cassação do seu mandato por várias falhas. Logo na sequência, como ele havia já saído da Câmara dos Deputados, tinha que retornar ao serviço público, ou seja, como escrivão da Polícia Federal. Ele estava no âmbito da investigação, claro que ele não retornou, segue nos Estados Unidos, inclusive essa semana conquistou o green card, o visto de moradia, por tempo indeterminado e não deverá voltar para reassumir esse concurso. Então, será levado à exoneração também por faltas na atividade como escrivão da Polícia Federal. Esse caso, esse relatório já está com o ministro da Justiça, que nos próximos dias deverá assinar, então, a exoneração de Eduardo Bolsonaro e será divulgado também no Diário Oficial da União. E se haverá algum tipo de outra consequência também para Eduardo em relação às declarações que ele fez sobre a Polícia Federal. Gera repercussão entre aliados do governo, alguns dizem que isso já deveria ter acontecido e outros também dizem que é importante seguir o rito normal porque em momento algum eles querem deixar a família Bolsonaro ou seus integrantes na condição de vítima, fazendo uma comparação quando o atual presidente Lula também foi julgado e há o entendimento que ele tenha ficado de vítima, enfim, tudo isso acaba repercutindo e uma coisa sendo misturada com a outra. Então, certo é que nos próximos dias a exoneração de Eduardo Bolsonaro da Polícia Federal deverá ser confirmada, Nonato.
7: Bruno Pinheiro, direto de Brasília, é assunto para a gente seguir conversando aqui com o Túlio Nassa também. Me parece que esperada essa demissão, não, o Túlio, à medida em que ele está lá nos Estados Unidos, não está prestando serviços para a Polícia Federal. E aí a história da demissão me parece que era uma bola cantada, não? Como é que você vê isso?
10: Com certeza, Nonato, é uma bola cantada. Evidentemente que aos olhos ali da Corregedoria da Polícia Federal, um servidor que não exerce o seu cargo vai ter declarado o abandono e, portanto, será sim demitido após um processo, um devido processo legal. O problema é a teoria da árvore dos frutos envenenados. Lembra o que aconteceu com Carla Zambelli? Que num primeiro momento todo mundo dava como favas contadas a extradição dela, porque os crimes que ela foi processada e foi condenada aqui eram muito diferentes da história da tentativa do golpe de Estado em relação a Jair Bolsonaro, etc. E a gente viu uma grande reviravolta. Por quê? Porque existe aí um fundo de discussão sobre o devido processo legal contra Eduardo Bolsonaro, se está correto esse processo dele de coação no curso do processo. Se ele, no exercício do mandato, enquanto ele exercia ainda o mandato, enquanto ele não tinha perdido o mandato, se ele poderia ou não fazer denúncias nos Estados Unidos. Portanto, essa discussão, Nonato, por incrível que pareça, pode voltar à tona, inclusive nessa demissão dele na Polícia Federal. Eduardo Bolsonaro, através de seus advogados, pode pedir anulação desse processo ao alegar que não tinha possibilidade de exercer o cargo porque era uma espécie de asilado político nos Estados Unidos. Então, eu espero, com muita cautela, o andar da carruagem nos próximos passos, porque o segundo turno dessa discussão é um processo no judiciário. Eu acredito que a questão não acaba no âmbito da Polícia Federal, mas no âmbito da Polícia Federal, aos olhos ali do pessoal que analisa o processo administrativo, não tem muito o que fazer mesmo.
7: Seguimos aqui com o Jornal da Manhã. Além da nova taxa, o governo dos Estados Unidos deve anunciar mais tarifas que podem atingir o Brasil. A informação foi confirmada, inclusive, pelo representante de comércio do país, o nosso editor de internacional, Fabrício Knights, que tem os detalhes.
14: A nova tarifa de 12,5% deve ser anunciada nos próximos dias pela Casa Branca. A confirmação veio através do representante comercial dos Estados Unidos, Jamison Greer, responsável pelo processo que levou ao tarifaço contra o Brasil. A medida faz parte de uma investigação da seção 301 da Lei de Comércio Norte-Americana, que apura a não proibição à importação de produtos provenientes de trabalho forçado ou análogo à escravidão. Além do Brasil, cerca de 50 países também devem ser atingidos pelas taxas, incluindo aliados do governo de Donald Trump. Já outras 10 economias devem receber uma tarifa reduzida de 10%, com a Casa Branca alegando que os países possuem leis que proíbem a entrada dos produtos, mas que os esforços para aplicação da legislação não são considerados suficientes. É o caso da União Europeia, do Reino Unido, do Canadá e do México. Jamison Greer não deu detalhes sobre o funcionamento das novas tarifas, como a possibilidade de isenção para produtos considerados essenciais à economia dos Estados Unidos. A expectativa é de que o anúncio oficial seja feito ainda nesta semana. As novas taxas servem como substituição ao tarifaço de Donald Trump em abril do ano passado, que ficou conhecido como Dia da Libertação. Em fevereiro, a Suprema Corte americana derrubou a medida, alegando que o presidente fez uma interpretação inconstitucional da lei. Após a decisão do judiciário, Donald Trump anunciou uma nova tarifa base de 10%. Mas o dispositivo utilizado pelo republicano só pode ser aplicado por um prazo máximo de 150 dias, que expira no próximo dia 24. Com isso, o USTR deu início a uma série de investigações para estabelecer tarifas de forma permanente. Paralelamente, tarifas setoriais, aplicadas a produtos como o aço e o alumínio, seguem vigentes. Antes da confirmação do novo tarifaço, Donald Trump anunciou novas taxas ao setor farmacêutico. Na diretriz da Casa Branca, medicamentos genéricos importados serão isentos de tarifas pelos próximos 2 anos, antes de serem taxados em 100% a partir de agosto de 2028 e 200% no ano seguinte.
7: Eu faço aquele convite para você acessar o nosso site jovempan.com.br e a gente segue falando de Estados Unidos, porque o destaque principal de hoje por lá é exatamente Donald Trump dizendo que os Estados Unidos não terminaram a ofensiva contra o Irã. A gente lembra que o Pentágono declara que a guerra com o Irã já custou 190 bilhões de reais aos Estados Unidos. E o Trump, por sua vez, promete uma ajuda ao Líbano, um país muito maltratado, disse ele. Precisa combinar com o Netanyahu, né? Que volta e meia tem lá uma confusão com o Líbano, e o Líbano acaba sofrendo por causa do Hezbollah e, obviamente, das ações de Israel. Então, se o Trump quer ajudar o Líbano, precisa também conversar com o seu aliado no Oriente Médio, no caso, Israel. E os Estados Unidos também emitiram um alerta global para cidadãos americanos após a escalada do conflito com o Irã, algo que o governo brasileiro também tem ressaltado. Cautela para quem vai para essa região do Oriente Médio. Esse é o principal destaque, então, lá no nosso site www.jovempan.com.br. 6 horas e 57 minutos.
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0: Bom dia, começando agora a edição do Jornal da Manhã Litoral Norte desta quarta-feira, hoje dia 22 de julho de 2026. Agora 7 horas em ponto, nós vamos até as 8 horas aqui na Jovem Pan 94,1 com as principais notícias da nossa região, informações do tempo, trânsito, esporte e muito mais. Eu sou Anderson Davi, comigo nesta manhã está Duda Nunes. Bom dia, Duda.
1: Muito bom dia, Anderson, e bom dia a todos que nos acompanham. Começamos agora mais uma edição do nosso Jornal da Manhã Litoral Norte. Claro, você, nosso ouvinte, segue com a gente até as 8 horas da manhã para começar o seu dia muito bem informado.
0: Vamos aos primeiros destaques de hoje.
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0: Dólar comercial fechou ontem R$ 5,07, uma queda de 0,32%. O euro R$ 5,78, uma queda de 0,45%. Dólar turismo R$ 5,27, a libra R$ 6,80, o peso argentino 0,003 e o Bitcoin R$ 336.142.
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1: O dia começa com céu encoberto e chuva em grande parte do estado. Em alguns momentos, a precipitação pode ser intensa, acompanhada de temporais isolados. E os períodos de maior instabilidade estão previstos durante a manhã desta quarta-feira. No decorrer da tarde, a chuva perde força e o tempo começa a apresentar melhora, especialmente no fim do dia. As temperaturas ficam mais amenas em comparação aos últimos dias por conta da nebulosidade e também da chuva. As máximas variam entre 17 e 23 graus. O vento sopra de noroeste a sudoeste com intensidade fraca a moderada e rajadas em alguns momentos. E essa condição é provocada pelo avanço de uma frente fria sobre Santa Catarina. Então, resumo do dia: quarta-feira de céu encoberto, chuva ao longo do dia e possibilidade de temporais isolados, principalmente nesta manhã. No fim do dia, o tempo começa a melhorar, mas vale manter um guarda-chuva por perto, viu? Essas foram as informações da previsão do tempo aqui no Jornal da Manhã Litoral Norte.
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0: Informações do Complexo Portuário de Itajaí na manhã desta quarta-feira. Nós temos uma movimentação ocorrendo neste exato momento, uma saída, né, que iniciou às 6:30 da manhã do navio Seattle C, pode ser.

0: portuário de Itajaí de hoje, se você vai utilizar o serviço do ferryboat, fique atento, porque pode haver interrupção para a passagem dos navios próximo a esses horários.
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2: Vamos agora ao giro dos aeroportos para saber como está o funcionamento dos voos nesta manhã de quarta-feira, se você vai fazer uma viagem ou espera por alguém, e nós começamos conferindo as operações no Aeroporto Internacional de Navegantes, que nesta manhã de quarta opera normalmente com visibilidade de 10 km ou mais. E saindo de Navegantes, vamos a Florianópolis também conferir o funcionamento do Aeroporto Internacional de Florianópolis, o Floripa Airport, que nesta manhã de quarta-feira também opera normalmente com visibilidade de 4.500 metros. E saindo de Floripa, vamos a Joinville também conferir o funcionamento do aeroporto de Joinville, que nesta manhã também opera normalmente com visibilidade de 4.000 metros. Então, manhã de quarta-feira com o Aeroporto Internacional de Navegantes, Aeroporto Internacional de Florianópolis e Aeroporto de Joinville funcionando normalmente com seus pousos e decolagens dentro da programação.
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0: Vamos às informações do trânsito agora aqui no nosso Jornal da Manhã Litoral Norte, agora 7 horas e 5 minutos. A gente dá uma geral, faz o nosso primeiro boletim de trânsito, né? Dá uma geral aqui no trânsito da nossa região. O dia de amanheceu com muita chuva, né? Então, tendência também de um trânsito um pouco mais movimentado nesta manhã. Nós temos, por enquanto, a região central de Itajaí ainda relativamente tranquila, até em função do período de férias escolares, né? O trânsito nos últimos dias aí tem sido mais tranquilo, né? Principalmente na Contorno Sul, na Marcos Konder, aí, que são vias aí que tem colégio, principalmente escolas particulares aqui no centro de Itajaí. Então vamos falar diretamente da BR-101, porque na BR-101 nós já temos aí um movimento bem mais intenso, né? Nós temos no sentido sul da BR-101, já ali principalmente entre Balneário Piçarras e Penha, ali chegando em Penha, o trânsito já com congestionamento no sentido sul da BR-101, também com destaque ali para chuva, né? E água na pista, então os motoristas acabam também reduzindo a velocidade. Nós temos o sentido sul mais movimentado nesse trecho ali entre Piçarras e Penha, e depois entre Penha e Navegantes também o trânsito continua bastante intenso no sentido sul da BR-101. E esse trânsito intenso, ele se estende também por Itajaí, né? Na extensão aí da BR-101 que passa por Itajaí no sentido sul, nós também temos bastante trânsito neste momento no sentido sul da BR-101. Além disso, a Jorge Lacerda hoje, né? Ao contrário de dias anteriores, a Jorge Lacerda hoje também já está com muito mais movimento, né? Temos aí um congestionamento bem intenso na Jorge Lacerda já. É uma fila bem longa até chegar no trevo para quem está indo no sentido BR-101. Até chegar no trevo vai pegar o trânsito com bastante trânsito, aliás, o trânsito bastante intenso neste momento, né? Então, sentido BR-101 da Jorge Lacerda, bem congestionado, é um dos principais pontos, e talvez o principal ponto de trânsito neste momento nas vias aqui da nossa região. A própria BR-470 ali, para chegar na BR-101, aquele final da 470, antes de chegar no trevo, também já está com congestionamento, né? Para acessar ali aquela alça de acesso para entrar na 101 sentido sul, também temos congestionamento neste momento. Então vale o registro aí para você que está indo de Navegantes para acessar a BR-101. Também vai pegar um pouco mais de trânsito ali naquele trecho. Balneário Camboriú, nós temos também registro aí de água na pista, né? E chuva forte na BR-101 em Balneário Camboriú, mas sem congestionamento neste momento. O trânsito flui bem nos dois sentidos, tanto sentido sul quanto sentido norte da BR-101. Além disso, nós temos a Avenida Santa Catarina no sentido BR-101. Avenida Santa Catarina, para quem vai de Camboriú para Balneário Camboriú, né? Hoje já mais congestionado. Os últimos dias foram tranquilos ali na Santa Catarina, mas hoje já temos aí um congestionamento se formando ali a partir do Comprão Coque Atacadista em diante. Aquele trecho todo ali no sentido BR-101 acaba ficando mais travado neste momento entre Camboriú e Balneário Camboriú. Então essas são algumas das principais informações do trânsito, né? Destaque para Jorge Lacerda, bastante congestionada hoje. Esse trecho da Santa Catarina também volta a ter movimento. E o sentido sul da BR-101 com bastante movimento entre Piçarras e Itajaí. Principalmente entre Piçarras e Penha temos congestionamento, mas o trânsito já é intenso no trecho sul da BR-101, praticamente de Balneário Piçarras e a extensão toda de Itajaí, já com bastante movimento também neste horário.

0: Lembrando que você pode mandar sua mensagem pra gente pelo WhatsApp, né, que é o 999019410, 999019410, para mandar sua mensagem pra gente via WhatsApp. Como é que está o trânsito aí por onde você está passando? E aproveite e segue a gente também no Instagram, no arroba Jornal da Manhã Litoral Norte. Ontem tivemos uma entrevista bem bacana aqui para falar sobre o Maracutala, né? Os planos de expansão do Maracutala. E a gente tem já a postagem lá no arroba Jornal da Manhã Litoral Norte. Se você se interessou, pode conferir por lá também. Tem foto, tem a participação aqui do pessoal do Maracutala no nosso programa.
1: 7:09, vamos com algumas notícias. 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
0: Agora 7:10, vamos com algumas notícias aqui antes do nosso primeiro intervalo. Nós temos informações de Itajaí, porque na realidade uma informação relacionada ao trânsito. Estava previsto para hoje, quarta-feira, uma alteração no trânsito, né? A Codetran ia implantar uma alteração permanente no trânsito na região do Porto de Itajaí, com mudanças na circulação de veículos e adequações viárias para integração com a nova via portuária. Essas mudanças, né, na rua Blumenau, na altura ali do portão 2 do Porto de Itajaí, o muro que ficará fechado, o trecho atualmente utilizado para circulação pública. Então haveria essa mudança, né, a construção de um muro que fecharia esse trecho. Porém, a Prefeitura de Itajaí acaba de informar aqui através da sua assessoria de imprensa, né, aliás, informou ontem à noite, né, mas a gente traz a informação para agora cedo para o nosso ouvinte que está saindo de casa, que o município de Itajaí informa que, devido à previsão de mudanças das condições climáticas, né, e a forte chuva que cai neste momento em Itajaí, a alteração no trânsito na região do Porto, ali no bairro São João, que foi anunciada para esta quarta-feira, ou seja, queria iniciar nesta quarta-feira, vai ser alterada para uma nova data para a implantação das mudanças e será divulgado assim que as condições meteorológicas permitam a realização da operação com segurança e sem transtornos à população. Ou seja, aquele trecho ali da rua do Porto de Itajaí, né, que haveria alterações, né, o trânsito de veículos, ônibus e caminhões seria redirecionado pela rua Benjamin Franklin Pereira, seguindo pela nova via do Porto e acessando a rua Pedro Antônio Faial, de onde seria possível acessar e retornar à rua Blumenau. Essa alteração não vai ocorrer nesta quarta-feira, então, né, já estava previsto e foi divulgado amplamente pelo município na data de ontem, mas em função da chuva, então, essa mudança ali na região portuária de Itajaí, ali na conhecida agora Via do Porto, não vai ocorrer nesta quarta-feira, e assim que houver uma nova data, aí a gente traz também aqui todas as informações para os nossos ouvintes.
1: E ainda falando em trânsito, Anderson, vamos a Brusque, porque obras do asfaltaço alteram o trânsito na Avenida Hugo Schlosser e Ciro Gevaerde desde segunda-feira. A Prefeitura de Brusque iniciou nessa segunda mais uma etapa do programa Asfaltaço. Dessa vez, os serviços são realizados na Avenida Ciro Gevaerde a Hugo Schlosser, no trecho entre a rotatória do Angelone e a Ponte do Maluche. Para a execução dos trabalhos, será necessário realizar alguns bloqueios totais da via durante o período noturno. A primeira interdição aconteceu na segunda-feira, das 8 às 5 horas da manhã de terça-feira, sentido Maluxe. O segundo bloqueio será na terça-feira, foi na terça-feira também, das 8 às 5, e nesta quarta também, então das 8 horas da noite às 5 da manhã de quarta-feira, o sentido da rotatória do Angelone estará bloqueado. E durante os períodos de interdição total, os motoristas deverão utilizar rotas alternativas. E nesse caso, seriam as ruas Manuel Tavares e a Ercílio Luz. Na quinta-feira e sexta-feira também, a via permanecerá com trânsito em meia pista para aplicação da capa asfáltica, exigindo atenção aí redobrada dos motoristas e possível lentidão no trecho. A orientação é que os condutores programem os seus deslocamentos com antecedência e respeitem a sinalização implantada no local para que a segurança das equipes aconteça, né, e que essa obra também aconteça com mais agilidade. Então, teremos interdição quase que toda semana. Hoje, quarta-feira, interdição total ainda desta ponte, dessa rotatória próxima à ponte do Maluxe. E amanhã e sexta-feira funcionará em meia pista para o recapeamento asfáltico. Então, vale atenção e, como eu falei, buscar as rotas alternativas, que seria a Manuel Tavares e a Ercílio Luz em Brusque.
0: Agora, 7 horas e 14 minutos, nós vamos para o nosso primeiro intervalo aqui do nosso Jornal da Manhã Litoral Norte. Na volta do intervalo, a gente vai falar sobre programação de aniversário dos 62 anos de Balneário Camboriú. Teremos um balanço bem legal aqui sobre as ações da Secretaria de Turismo com uma entrevista daqui a pouquinho aqui no nosso Jornal da Manhã Litoral Norte. Então fica com a gente, já voltamos.
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2: Agora 7 horas e 25 minutos, estamos de volta com o nosso Jornal da Manhã, Litoral Norte, aqui na Jovem Pan 94,1, com as principais notícias e informações da nossa região para mais de 50 cidades recebendo sinal da Jovem Pan na manhã desta quarta-feira, hoje dia 22 de julho de 2026. Agora temos entrevista aqui no nosso Jornal da Manhã, Litoral Norte, mas antes da entrevista, a Duda Nunes tem um recado bem legal de uma promoção que está rolando aqui na rádio, né, Duda?
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2: Tá certo, então, depois desse recado da Duda Nunes, um recado bem bacana aí de uma promoção aqui na Jovem Pan, entra lá nas redes sociais e participa com a gente. A gente já recebe aqui no nosso estúdio o Laurindo Ramos, que é diretor-geral da Secretaria de Turismo de Balneário Camboriú. Laurindo, bem-vindo ao nosso programa, bom dia. Vamos falar muito sobre essa programação, né, que já ainda ocorrendo, né, de aniversário de Balneário Camboriú. Bom dia, bem-vindo ao Jornal da Manhã Litoral Norte.
5: Bom dia, Anderson, bom dia, Duda. Prazer, uma satisfação estar aqui na Jovem Pan para a gente falar um pouquinho de turismo, né? E turismo numa cidade que é um espetáculo, que é a nossa Balneário Camboriú, que completou 62 anos e, como tu pontuou, a gente está aí no dia 22 de julho, muitas ações ainda vão acontecer em comemoração ao aniversário da cidade. Vamos aqui trazer tudo o que aconteceu, um balanço geral.
2: Falando nessa programação de aniversário, vamos começar já falando pelo show principal, né, que foi o show do Alexandre Pires, um evento ali no Pontal Norte no domingo. Fala um pouquinho como é que foi esse evento, atingiu a expectativa da Secretaria de Turismo? O show do Alexandre Pires teve abertura do Sem Abuso também?
5: Então, o governo da prefeita Juliana Pavan, no ano passado, que teve início o governo dela, a gente começou a estruturar os shows de aniversário da cidade, né? Ano passado a gente teve o Jota Quest na Praia Central e esse ano, mudando um pouco o foco do rock, a gente trouxe um pagode com sertanejo, com o show do Alexandre Pires e foi moldado no ano passado que a gente estruturou o aniversário desse ano. Porque não é somente o show, né? Tem toda uma logística envolvida por trás dos grandes shows que acontecem na Praia Central de Balneário Camboriú. E diante do que a gente fez no último show da Agroplay Verão, que foi uma parceria público-privada, a gente tem que pensar a forma de mensurar isso. Então, para o show do aniversário, que foi a abertura com o Grupo Sem Abuso, que é uma banda prata da casa, né? E depois com o show do Alexandre Pires, a gente criou um palco alternativo 360 para o Sem Abuso. Foi muito bacana esse palco, né? Que era uma dúvida nossa se ele seria aceito pela população. E depois entrou o Alexandre Pires, fez um show de mais de 2 horas e meia, teve interação com a prefeita no palco, com o Júlio Rocha, que é o nosso embaixador desse mês de aniversário. Toda a parte de segurança, que é algo que a gente preza muito nos grandes eventos, com apoio da Guarda Municipal, da Polícia Militar, em grandes espaços de totens, onde eles ficam alocados. Tivemos o uso de drones de captação facial para ver se tinha gente com mandado de prisão, para captação também de número de pessoas que estavam presentes no evento. Também a segurança privada, propriamente dita, do evento contratado. Toda uma estrutura montada, toda uma qualidade de som e imagem. A própria a televisão aqui do nosso estado fez a transmissão desse importante evento, porque a gente precisa da imprensa, né? Como a gente está aqui hoje, também tendo a divulgação da imprensa visual na divulgação das imagens. E ocorreu tudo perfeito, em que sentido? Primeiro que o Alexandre Pires é pontual. Ele começa exatamente, foi marcado 19 horas, ele começa uma regressão, um cronômetro de tempo, e a expectativa nossa... Talvez fosse atingir 50 mil pessoas, 60 mil pessoas. A gente estava ali na casa dos 30, 40 mil pessoas que estiveram presentes no evento. Mas também a gente não pode esquecer que dia 19 era a final da Copa do Mundo. A gente queria que o Brasil estivesse lá. Foi os nossos irmãos versus a Espanha. Então o público se dividiu um pouco, mas a gente não teve nenhuma intercorrência de brigas, de tumultos no evento do aniversário, de nenhum furto de celular, de perda de celular. Após o evento, que finalizou por volta de 9h30, 10 horas da noite, todos saíram lentamente, passando pelo portal de entrada, retornando à sua casa com segurança, com o suporte dos agentes de trânsito que estavam fazendo os desvios. Agradecer aos ambulantes que estavam ali presentes fazendo a venda dos seus produtos, pessoal dos Milhos e Churros, né? Toda a logística empreendida. E o mais importante, Anderson, desses grandes eventos é que o evento não acaba ali 9h30, né? A gente ainda depois entrou com equipes para fazer toda a limpeza da praia, da segurança, porque a nossa praia central, ela é uma praia que ela é 100% aberta, né? Ela não tem um horário específico de uso. Então, era por volta de 1h da manhã, ela estava totalmente limpa. Então, isso garante que a gente está estruturado, sim, a Secretaria de Turismo, junto com os demais entes envolvidos do município, para apresentar grandes espetáculos, que foi esse do Alexandre Pires, que desbancou assim, mais uma entrega da Prefeitura, né, para o aniversário de Balneário Camboriú.
4: E no sábado nós tivemos a Festa dos Amigos, que já é tradicional, mas que nesse ano tiveram algumas mudanças. Essas mudanças surtiram efeito? Como é que foi a programação da Festa dos Amigos esse ano?
5: Duda, em 2025 quando a gente assume um governo, o primeiro momento é a gente entender o que estava sendo feito, então manter como estava sendo feito. E em 2025 a gente percebeu que quando a gente lançou o edital da Festa dos Amigos, logo em seguida vieram questionamentos do Ministério Público de Santa Catarina. E aí a gente foi compreender que questionamentos eram esses. E os questionamentos eram que não pode ocupar um espaço público, comercializar um espaço público sem pagar uma taxa, né? um pagamento em prol do poder público. Para 2026, para essa edição, a gente construiu algo que é inédito e a gente não teve intercorrências nesse sentido, onde a gente abriu três modalidades para a ocupação dos espaços públicos na Festa dos Amigos. Então, a primeira modalidade é a de rateio. Como é que funciona o rateio? O rateio é a Jovem Pan Itajaí, os funcionários pegaram uma tenda e ratearam os custos. Deu 10 mil reais em 10 pessoas, mil reais para cada um. Não precisaram divulgar na internet, não teve venda de camisetas, porque foi um rateio de grupo de amigo. Vai lá, paga pela ocupação do espaço, cada um é responsável pela sua tenda, pelos insumos e tudo mais. Está feito o negócio. E aí nós abrimos a possibilidade de comercializar. Então, teve grupos que pegaram até 9 tendas, pagaram o dobro do valor, então R$ 1.200 em relação ao de rateio, que era 600, e poderiam comercializar os acessos, né? As camisetas ou as fitas. E sobre o valor da venda das camisetas, era cobrado o ISS de 2,5% para arrecadação do imposto que é do município. Então, a gente chegou no denominador comum que cada espaço ocupado pagaria R$ 1.200, mais o valor informado ali, vou vender 100 camisetas a R$ 100, desse valor de R$ 10 mil, 2,5% era gerado um boleto de ISS. E também nós abrimos a possibilidade do terceiro setor. Quem é o terceiro setor? Entidades da sociedade civil sem fins lucrativos. Duas entidades se dispuseram a estar presentes no evento com as suas tendas. Não pagaram pela ocupação do espaço, mas a tenda eles locaram. E estavam ali fazendo o quê? Vendendo um chopp, vendendo um espetinho. Mas por quê? Primeiro que a arrecadação desses valores vai para a entidade, para ajudar a entidade. E segundo, que a gente conversava até com o Alexandre aqui nos bastidores, imagine nós três irmos para a festa dos amigos e nós não queremos comprar o acesso de uma tenda, mas a gente quer tomar um chope.
2: Até porque é um período de férias escolares, a gente tem o turismo superaquecido na cidade também. Pessoas que nem sabiam da festa dos amigos acabaram passando por ali também, né?
5: Exatamente. Então o Evandro Neiva, né, o secretário, ele falou assim, não, nós somos turistas, nós estamos indo na festa dos amigos. Eu não sou do rateio. Eu não quero pagar para entrar lá na tenda porque eu estou passando, eu quero só comprar um chope. Tem o comércio na orla, né? Mas aí essas entidades estavam ali vendendo um chope. Por que tu toma um chope, toma uma água e transitou e tu já vai para outro atrativo turístico? Então, a gente conseguiu chegar nessa conjectura de o visitante, o morador, quem não estava inserido diretamente, poderia passar ali e comprar dessas entidades do terceiro setor. Então, a gente teve 53 entidades de comercialização, 40 e pouco de rateio, se não me engano, e duas de terceiro setor. Então, e os valores arrecadados, né, dos valores da ocupação dos espaços, que ficou em torno de 97, 100 mil reais, foram doados, Anderson, para o Fundo do Amparo Animal. Esse dinheiro poderia ter ido para o Fundo do Turismo, mas ele foi direcionado para o Fundo do Amparo Animal, que tem o gestor, o secretário de Meio Ambiente, para as ações dentro da proteção animal, da castração, de animais que a gente precisa ajudar as ONGs que cuidam dos animais que são largados, né, pela cidade,
2: né?
5: Os recolhidos, os maltratados. Então, por trás disso tudo, olha só, olha o quanto que a gente tem de envolvimento, né? Fora a cadeia do comércio ali daquele grande entorno central, que ocupa automaticamente os restaurantes ocupados, né? Cria-se um outro espaço dos amigos nos restaurantes, né? O pessoal até reserva antes, né? Ah, fulano, quero uma mesa aqui, que eu quero ficar por aqui e tal. Então, foi a 26ª edição, eu garanto que foi muito bem consolidada. A gente trouxe esses novos mecanismos. Nós temos uma comissão permanente de eventos que a gente fez a avaliação de um outro evento que a gente vai falar agora. Essa semana a gente finda o relatório técnico da comissão sobre a festa dos amigos. Tiveram alguns excessos que a gente vai pontuar, vai aplicar as penalidades de advertência ou de expulsão ou de uma outra prevista no edital perante alguns grupos que não cumpriram as normas por estarem com elementos fora da barraca, com infláveis não podia. Então, isso tudo a comissão vai fazer isso. Mas eu considero a Festa dos Amigos mais uma entrega de excelência nesse mês de aniversário do município.
2: Ainda dentro da programação dos 62 anos, a gente teve na segunda-feira, né, que foi o dia do aniversário, alguns eventos mais voltados para a comunidade, né, como o corte e a distribuição de bolo em dois locais diferentes, teve também o casamento coletivo. Qual que é a importância também dessas ações que envolvem diretamente a comunidade participando ali junto?
5: Essas ações, elas são diretamente direcionadas à Secretaria de Assistência Social, que tem o secretário Dom Kederman, que é uma pessoa que eu tive a oportunidade, eu falo, acho que quando eu tinha meus 8 anos de idade, o Dom já me conhecia já, né? Então é muito bacana a gente estar num governo onde a gente consegue ver pessoas que na minha infância eu acompanhei porque ocupavam cargos políticos, públicos, e hoje está no importante passo aqui, a assistência social. Então eu vou falar aqui um pouco fora como propriedade que o Dão falaria, né? Mas a gente sim, ao longo, desde o Leonel Pavan, atual prefeito de Camboriú, vem sendo feito o casamento coletivo e o bolo a cada metro, né? Então, o casamento, o bolo, né, o que foi 62 metros esse ano, começou lá quando tinha na rua 3100, os empresários da rua 3100. Quando antigamente, talvez poucas pessoas vão lembrar, tinha o Pet Shop Neves numa ponta, bem na entrada 3100, e ali começou com aquele núcleo de empresários fazendo o bolo. Não me recordo em quantos metros começou, depois virou um volume tão grande que aí o município pegou isso para abraçar. Hoje, estrategicamente, está na frente da Casa Família, que fica muito bom para a logística, e é um momento ímpar de... É um aniversário, né? Um aniversário sem bolo não tem nexo nenhum, e foi totalmente bem estruturado, a questão de manobras, de sinalização de trânsito. Foi um momento muito bacana que a prefeita soube, e e os vereadores de oposição estavam presentes também, reconhecendo o trabalho do município perante essas ações sociais que existem. E no período, isso foi 8 horas da manhã, e nas 11 horas da manhã teve um bolo menor, simbólico, lá no bairro da Barra, que é o bairro histórico, é o bairro onde tudo começou, onde está a nossa Igreja de Santo Amaro, do Bom Sucesso, a nossa Praça do Pescador, a Casa Linhares. Então lá teve um corte também do bolo em comemoração aos 62 anos do nosso Bom Sucesso, que hoje se chama Balneário Camboriú.
4: E outro evento que faz parte da programação é o Viva BC Festival, né? Que continua aí com a programação durante o mês. E na sua segunda edição, como é que tem sido a repercussão dessas intervenções artísticas na cidade?
5: O Viva BC Festival é algo bem, bem bacana, né? Ele foi idealizado pelo nosso diretor de marketing e projetos, Rafael Amâncio, sendo validado pelo secretário Evandro Neiva. Ano passado, Duda, ele se chamava BC Music, né? E como a gente estruturou as ações do aniversário para Viva Balneário Camboriú, Viva BC, então foi criado o Viva BC Festival. Diferente do ano passado, que a gente utilizou um cadastro lá da cultura de credenciamento de artistas, para esse ano a gente abriu um credenciamento artístico de música e de pintura dentro do turismo, que está inclusive válido. Qualquer artista que nos ouve da música e de pintura, de grafite, de telas, pode entrar e se cadastrar no credenciamento, que tem validade de 12 meses e depois ainda vai ser mais renovado. E dentro do Viva BC Festival, dentro da grade do mês de aniversário, de quinta a domingo, né, mais de 120 atrações, a gente estrutura atrações quinta, sexta, sábado, domingo, em vários pontos da cidade. A prefeita, dentro do plano de governo dela, ela prevê muitas ações de descentralização. Como assim descentralização? Eu, como um morador de Balneário Camboriú e nasci em Balneário, eu sempre ouvia falar, Anderson, que tudo é no centro, né? As pessoas falam assim, pô, mas tudo é no centro, né? E a prefeita, não é à toa que ela é chamada prefeita dos bairros, né? Prefeitona dos bairros, porque ela pensa na descentralização. A gente já vinha fazendo isso no carnaval com os palcos alternativos lá nas praias agrestes, um na Barra, as charangas itinerantes no bairro, e o Viva BC Festival, ele vem nesse sentido. Além de congregar e valorizar os artistas locais e regionais, porque também não posso falar local, Balneário Camboriú, sem citar Itapema, Camboriú, Itajaí, a nossa macro região. Então a gente valoriza o artista local, a gente paga um valor que, para algumas modalidades de quarteto, é superior ao edital da cultura, mas o artista leva o seu material, a sua caixa de som, o seu mixer, em algum ponto delimitado pela Secretaria de Turismo para aplicar por 2 horas a sua apresentação. Então a gente conseguiu, e vai chegar até dia 31, em 126 atrações. São 120 de música, 6 de pintura artística, dentro de modalidades de solo, dupla, trio, quarteto. No próprio bolo tinha uma dupla tocando, é na Passarela da Barra, é no Mole do Pontal Sul, é em frente de grandes centros comerciais. A gente inclusive abriu um edital, Anderson, para empresas, espaços privados de acesso público que queriam receber o Viva BC Festival. Que espaços são esses? Um shopping, ele é um espaço privado de acesso público. Tu não paga para entrar num shopping, claro, o estacionamento sim, mas ninguém te barra quando tu entra. Então, nós tivemos apresentação no shopping, nós tivemos num espaço na Praia dos Amores, no Jardins, lá no PZ Ecomol, dentro do Passeio São Miguel e dentro de outros espaços que congregam pessoas, né, que fazem parte da conexão com a cidade e dentro de monumentos da cidade, como a Passarela da Barra. A gente levou alguma coisa para alguns bairros descentralizados, outros nem tantos, porque ano passado a gente percebeu que existem bairros, por exemplo, onde eu moro, na Praia do Estaleiro, onde não tem um grande fluxo de pessoas, e dependendo do momento que você coloca, ainda mais nesse período de julho, o fluxo é muito menor. Então, até para valorizar o espaço, as pessoas, né, e o artista, a gente trouxe um pouco mais para o centro, mas descentralizando, não deixando no grande centro. Mas foi algo bem bacana, foi um valor que a gente está, acho que vai alcançar aí, talvez uns 420 mil reais de custo do Viva BC Festival. Diferente lá do passado, do antigo governo, que lançava o BC Jazz. E o BC Jazz era 1 ou 2 dias, né, no antigo governo e gastava 1,5 milhão. Então a gente teve essa redução no valor e valorizando, né, acima de tudo, mais de 120 profissionais da nossa região, inclusive com esse credenciamento aberto. E esse credenciamento, só para quem nos ouve entender, amanhã, por exemplo, a prefeita vai fazer uma inauguração. Eu preciso que esteja lá presente algo no sentido de uma música clássica. Então eu posso procurar alguém lá, uma dupla, que tem um cantor e alguém que toque violino, para estar se apresentando nessa inauguração, utilizando o credenciamento do turismo.
2: Laurindo, para a gente fechar aqui a nossa entrevista, a gente falou muito sobre essas ações do aniversário de Balneário Camboriú, coincidência ou não, cai no mês de julho, que é um período de férias escolares, também é um período, né, que é um período de inverno, vamos dizer assim. A gente já falou várias vezes aqui, principalmente com o Evandro, o secretário, sobre esse planejamento para tornar Balneário Camboriú uma cidade com atrativo turístico durante todo o ano, não apenas durante a temporada de verão, como historicamente ocorre. Eu queria que você falasse, para a gente fechar a nossa entrevista, um pouco sobre esse planejamento e como que vocês estão vendo essas mudanças no turismo da cidade já, a partir, por exemplo, de eventos como você mesmo falou, o Viva BC Festival.
5: Isso, essa pergunta tua, Anderson, é algo que tem sido recorrente e é bacana porque toda a imprensa ela vem no sentido de fazer a mesma pergunta para que a gente grave isso, o trade grave isso, que tipo de forma que a gente deixa de ser somente o sol e o mar e passa a ser uma cidade que antes nessa zona, tinha essa zonalidade, hoje temos, mas muito pouca. Mas para a gente chegar nessa excelência, Anderson, diversas ações foram executadas ao longo do tempo e tem uma previsão para os próximos anos. Primeiro que Balneário deu um boom dentro dos atrativos turísticos. Nos últimos anos, mais de 2 bilhões de reais foram investidos por parte do poder público e privado em atrativos temáticos, turísticos e investimentos do poder público. Nós estamos estruturando, agora para entregar em outubro, o PMT, que é o Plano Municipal de Turismo, que vai direcionar Balneário Camboriú para os próximos 10 anos. Nós temos um válido de 2015 a 2025. Já estamos indo para a fase de consolidação das ações que foram feitas de revisão desse antigo plano para aprovar ele para os próximos 10 anos e que ajustes que foram feitos no PMT. Lá no ano passado, considerava lá como missão ter Balneário Camboriú como uma referência mundial em turismo. A gente tem que ter um pouco de pé no chão e ter ações que realmente são estruturantes e que a gente tem a capacidade de executar, né? Então a gente já mudou lá para que, peraí, vamos tentar ser pelo menos a referência do turismo a nível de América do Sul e não mundial, vamos ter um pouco mais de pé no chão. Então o trade com as entidades, a gente está estruturando isso, diversas ações em conjunto com a entidade, principalmente o Convention Bureau, que executa projetos como Visite Balneário Camboriú em diversos pontos do Brasil, com roadshow, com eventos e também na América Latina, desde Lima, Santiago, Argentina, Paraguai, Uruguai. E o que mais deixa a gente consolidado para manter uma experiência o ano todo é ter um calendário ativo de eventos. Então, se a gente começar, e vai ser muito longo se eu te falar, hoje Balneário Camboriú tem um calendário ativo. Desde de fevereiro, iniciando com o carnaval, voltando até março com a temporada. Então, a gente tem já esse calendário consolidado. A gente faz ações de divulgação fora, porque o papel do turismo é a gente divulgar lá fora o que é Balneário Camboriú, trazer essas pessoas para dentro da cidade, para dentro da nossa região, e eu sempre gosto de frisar isso porque a gente está muito bem alinhado com a Costa Verde Mar, que existe dentro da ANFRE, né? Com os outros municípios da nossa região, que não adianta eu querer Balneário Camboriú à excelência se eu não tiver um bom acesso ao nosso principal aeroporto, que é Navegantes. Eu preciso que Itajaí esteja bem e para que também porque o turista quando chega aqui, Anderson e Duda, ele não pega, ele não sabe quando ele passou a divisa de Itajaí com Balneário.
2: Sim.
5: Ele acha que a Brava é de Balneário, não é verdade? Então, a gente precisa que o município, os entornos, também estejam em excelência e em consonância. Então, hoje, o colegiado do turismo da região da ANF está muito bem conectado nesse sentido para a gente fazer ações estruturantes. Eu acho que ninguém é melhor que ninguém, a gente tem que pensar em conjunto. E é nesse sentido que a gente vai estruturando para que a gente deixe de sair da sazonalidade, para que a gente, sim, consiga, pouco a pouco, chegar cada vez mais no número bom dentro das ações para o trade, da hotelaria, da gastronomia. E é importante frisar, ações de capacitação a gente tem feito recorrente. Eu vou lançar agora em agosto um curso de capacitação do turismo, que a intenção no passado fazia apenas para ambulantes e recepcionistas de hotéis. O meu foco é ampliar gradativamente isso para motoristas de aplicativos, os motoristas do transporte coletivo, os nossos valorosos gari, trazer todo o trade, os garçons, para que a gente possa atender. Atendimento de excelência não deveria nem ser uma exceção, né? Tem que ser uma regra, né? Mas a gente tem que aos pouquinhos moldar a nossa cidade. Porque se a gente é considerada a capital catarinense do turismo, a gente tem que a cidade comprar Balneário Camboriú como a capital catarinense do turismo, não somente o trade, porque eu acho que todos são impactados com o turismo de Balneário Camboriú.
2: A gente conversou então com o Laurindo Ramos, diretor-geral da Secretaria de Turismo. Laurindo, agradecer a tua participação. Deixar sempre o microfone aqui da Jovem Pan e do Jornal da Manhã Litoral Norte aberto para sempre trazer as novidades do turismo de Balneário.
5: Eu, se deixar, eu vou até às 10 da manhã falando, Anderson. Eu até brinquei com a Duda aqui que não precisava rebater as perguntas, que aqui tem muita ideia bacana. Mas eu agradeço muito a imprensa, é um papel importante. A imprensa está a favor dos órgãos públicos na divulgação, da publicidade. E isso mostra que nós temos uma conexão grande entre o poder público e a imprensa. E eu também me coloco à disposição, eu, Evandro Nevo, secretário, que tem um... que é um cara ímpar, sabe conduzir o turismo, a gente está lá dentro, lá, sempre em consonância, o Anderson. Isso é muito bom dentro da administração, que é difícil muitas vezes, né? Porque a gente se encontra no início de governo sem conhecer ninguém e teve uma conexão muito bacana, eu, o Anderson, o secretário Evandro Neiva e o Rafael Amâncio. E a gente espera aí que os próximos meses a gente consiga estruturar um produto novo, que é o nosso Vivo Natal BC, que esse produto é o que a gente lançou no passado, que os nossos esforços vão estar em cima do Vivo Natal BC, que já tem data certa de início, dia 11/11, de quartas e sábados, desfiles por toda a cidade, e agora a gente vai trabalhar em cima disso para que a gente continue sendo... A gente nunca pode parar, Anderson, né? Ah, mas ano passado fizeram a mesma coisa. Não, a gente... Mesma coisa e mais um pouco, para que a gente continue se consolidando como a capital catarinense do turismo, que traga mais gente para cá, para que a gente tenha essa revigorância que é Balneário Camboriú. E agradeço novamente aos seus ouvintes por ter eu aceitado me ouvir nessa manhã aqui chuvosa de quarta-feira, mas que daqui a pouco deve parar essa chuva.
2: Tá certo, então, agradecer ao Laurindo pela participação com a gente faz mais um intervalo aqui do nosso Jornal da Manhã Litoral Norte. Na volta do intervalo, a gente fecha o programa e falando também um pouquinho de tempo e de esporte e de trânsito. Já voltamos.
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2: Agora 7h58, estamos de volta com o nosso Jornal da Manhã Litoral Norte aqui na Jovem Pan 94,1 para mais de 50 cidades da nossa região recebendo o sinal da Jovem Pan na manhã desta quarta-feira, dia 22 de julho. Vamos dar uma última passadinha no trânsito. Nós tivemos participação aqui durante a entrevista, nosso ouvinte tinha mandado trânsito parado já antes da entrada do Santa Regina e realmente ali na Jorge Lacerda, né? Continua bastante congestionada a Jorge Lacerda, é um dos pontos aí de maior congestionamento neste momento, né? Aumentou inclusive ali o congestionamento na Jorge Lacerda, principalmente no sentido BR-101. E falando em BR-101, nós temos a BR-101 congestionada no sentido sul, desde Balneário Piçarras no sentido sul até Itajaí, né? Até ali a altura do trevo de Brusque. Neste momento também o sentido sul da BR-101 está congestionado, e o sentido norte entre os trevos, em Itajaí, entre o trevo de Brusque e o trevo de Ilhota também temos congestionamento. Então são os principais pontos aí de trânsito e congestionamento na nossa região. E só para completar aqui também, nós temos sentido norte da BR-101 em Balneário Camboriú, saindo ali do túnel do Morro do Boi em diante, também congestionamento até a altura da Expo Centro, é outro ponto aí de maior destaque. Além disso, né, a própria Avenida Santa Catarina bem movimentado. O acesso de Itajaí via Contorno Sul é outro ponto também com bastante movimento, já congestionado. Então, principalmente Jorge Lacerda e o sentido sul da BR-101 entre Piçarras e Itajaí congestionados neste momento. Duda Nunes, e o trânsito também tem ligação direta com o tempo, né? Muita chuva hoje. Continua essa chuva para hoje, Duda?
4: Anderson, realmente, começamos o dia com bastante chuva aqui na nossa região e essa chuva deve se estender durante toda a manhã e também boa parte da tarde desta quarta-feira, viu? Então, bastante atenção, especialmente no trânsito. Você que está saindo de casa agora, garante um guarda-chuva, porque essa chuva deve acabar aqui em Itajaí, por exemplo, Anderson, só lá no meio da noite, no comecinho, meio da noite. Então, vale a pena um guarda-chuva e, claro, um casaco também, porque as temperaturas voltaram a cair com essa chuva, viu?
2: Tá certo, então, Duda Nunes, com as informações do tempo, pra gente fechar o nosso programa, falar um pouquinho de esporte. Ontem, duas vitórias importantes dos catarinenses na Série B do Brasileiro. Criciúma venceu o Novo Horizontino por 1-0 fora de casa, continua líder, é mais líder do que nunca. E o Avaí venceu o América Mineiro de virada, 2-1. O Avaí ainda tá na zona de rebaixamento, mas já tá ali colado nos times de cima. Então, vitória importantíssima contra o Lanterna América Mineiro na ressacada. Série A do Brasileiro, ontem, empate do Atlético Mineiro com Bahia em 1-1. Hoje temos 19h30, Coritiba e Palmeiras, 21h30, São Paulo, Atlético Paranaense, Internacional e Cruzeiro, e a Chapecoense recebendo o Flamengo. São os jogos de hoje da Série A do Brasileiro. Amanhã a gente fala mais sobre isso, porque agora temos que ir embora, Duda.
4: Anderson, então encerramos aqui mais uma edição do nosso Jornal da Manhã Litoral Norte. Obrigada a você, nosso ouvinte, por ter começado essa manhã chuvosa de quarta-feira aqui na Jovem Pan 94,1. Amanhã, quinta-feira, nos encontramos novamente com tudo que movimenta a nossa região. Uma excelente quarta-feira a todos, um grande abraço e até amanhã. Tchau.
2: Valeu, Duda. Então a gente volta amanhã às 7 horas da manhã aqui no nosso Jornal da Manhã Litoral Norte. Desejando aí uma boa quarta-feira a todos. Você fica agora com o Rock and Pop da Jovem Pan. Valeu, fui!
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enfrentando essa chuvinha no litoral e no Vale do Itajaí? Tá ligado aqui na Jovem Pan 94,1. Classe Especial. Aqui é Luciane Chiodi. Tô chegando pra gente curtir uma hora diretaço só de som aqui na número 1 do Brasil.

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2: E pra começar, tem BTS. Swing.

0: Quero te encontrar, super clássica, encerrando bem nossa hora aqui na número 1 do Brasil. Rolou também Justin Bieber e Daniel Caesar Peaches, The Chainsmokers e Coldplay Something Just Like This, Harry Styles As It Was, Black Eyed Peas Don't Lie, Taylor Swift Knew It Knew You, Miley Cyrus Flowers, The Weeknd com Ariana Grande Save Your Tears, clássica do Green Day Wake Me Up When September Ends, Lagoon, Seu e Só e tantas outras nessa hora com muito som bom. Muita música boa pra você curtir e levantar o astral dessa manhã chuvosa de quarta-feira. Vamos pra um break e na sequência rolam as mais pedidas da Pan.
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0: Abrindo nossa super sequência, tá chegando Sam Fender e Olivia Jean, Raining.

0: Estado State Right. Ariana Grande, Hader Made You Love Me, na 8ª posição. Na 9ª, Sabrina Carpenter, Man Child. E no 10º lugar, Sam Fender e Olivia Jean, Rain In. Vamos pro break. Na sequência tem o top 5 das mais pedidas. E também vai rolar aquela viagem no tempo com um flashback, um clássico da Pan. E você, já escolheu a sua música preferida? Manda mensagem aqui pro WhatsApp 47 99019410 ou pelo arroba Jovem Pan Itajaí. 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

0: 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Jovem Pan, 27 para as 11.
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Out, Feel Dear Love. Quarto lugar, Lola Young Messi. E no quinto, Olivia Jean, Nice to Each Other. Depois do intervalo tem muito mais pra você que no rádio ou no Zep está aí curtindo amanhã, ligado na Pan. 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

0: 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Jovem Pan, 11:03.
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0: Sons DJ Snake, Justin Bieber, Love Me, Let Me Love You. Também Tate McRae, Greedy, Post Malone, Sunflower e Ed Sheeran, Bad Habits. E aí, tá curtindo amanhã aqui na Número 1 do Brasil? Aproveita também pra curtir o que tá rolando lá nas redes sociais. 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Jovem Pan, 29 para o meio-dia.
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0: Vem aí o Planeta DJ e mais tarde nosso novo encontro. Bom dia pra você, beijo grande, até mais, tchau! 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Jovem Pan, 7 para o meio-dia.
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1: Olá, meus queridos. Como é que vocês estão, meus tarifados pelo Trump? Tudo bem com vocês? Estamos de volta aqui, mais um bombardeado programa Pânico pelas lustrosas plataformas da Jovem Pan. Bem-vindos ao programa mais lembrado e festejado, que é a doutora Deolane. Ontem, aliás, tive uma manifestação, tinha cinco pessoas.
2: Uma tá pedindo.
3: Fuzil e eu foi fui. Lá.
2: Falaram fuzil. Que o chão ia tremer.
4: Não dava um time de futebol.
1: Eu vi uma manifestação.
2: Free Deolane.
1: Muito bem. Você sabe que a França agora, a partir de hoje, sim, vai tirar a molecada das redes sociais. Sim. A polêmica está de volta. Para falar sobre essa questola, eu chamo eles. Paulício Vieira. Nossa, e professor Vila. Nossa. Vai
5: bem,
1: lá, professor.
5: Tudo bem, Emílio?
1: Tudo certo, professor?
5: Boa tarde, claro, né?
4: Ah, o Santos goleou.
5: Olha, me pergunto o que eu estou fazendo novamente aqui nesse pífio programete de quinta categoria, claro, né? Logo eu, um constituinte, o cover do Fábio Júnior, praticamente um Messi aposentado, aliás, o Santos ganhou ontem, né? E outra coisa, Tassiano, você não tem que tirar a zica, você é zicado, né? O ser pensante mais idolatrado pela audiência da Jovem Pan, claro, eu acredito que um adolescente deva ter rede social quando finalmente conseguir pagar um boleto. Rede social para uma criança é uma bestialidade tremenda. Dá um celular para uma criança como dá a chave de um galinheiro para uma grande e velha raposa. Adolescente tem que ganhar livro. Na minha época, Emílio, o meu tablet era Barça e o almanaque do Chico Bento que eu pintava depois de ler. A única criança que eu dei um celular foi um trombadinha que me roubou com um estilete enferrujado aqui em São Paulo, que é dominado por forasteiros. Né? E francamente, quanta bestialidade, cadê as autoridades? Eu não vou falar mais nada, agora vai a tia Anastácia.
3: Nossa, gente, nossa, esse tiozinho é muito bravo, gente. Parece a veinha da Casa do Pão de Queijo. Cuidado pra não infartar, viu? É o velho da areia, a veia Quaker. Nossa, Emílio, tudo bom, Emílio?
1: Tudo certo.
3: Nossa, você tá tão gato com essa camisa.
1: Muito obrigado.
3: Tá parecendo o Bruce Willis de peruca, nossa senhora.
1: Muito obrigado.
3: Não, eu acho que criança tem que ser criança. Criança tem que sujar na terra, comer tatuzinho, estourar o dedão. Tem que tomar cuidado com esses padres que lançam leite e tudo mais, né? Nossa, quando eu era adolescente lá em Palmas, no Tocantins, eu adorava ganhar duas coisas: pão com rapadura e biscoito traquinas. Olha, rede social faz mal, gente. Nossa, é muita coisa ruim. Tem fake news, tem velha sensualizando no TikTok, tem também a careca do fuzil agora, tem o gordão dos foguetes no X-Videos, tocando tamborim. Nossa, adolescente tem que ganhar amor, educação e uma surra quando precisar. Minha mãe dava a surra à prestação, todo dia, toda hora dava um pouquinho, coisa que eu nem lembro o que eu fiz. Nossa, agora vocês dão licença que eu tenho aula de balé e de pompoarismo com coco. Um beijo, Fabinho, beijo, Emílio, beijo pra todo mundo do Jalapão. Vocês precisam conhecer o Jalapão, gente.
1: Muito bem, vamos pra agenda dele. É o melhor show de stand-up comedy do Brasil. No meio, chamam de bunda de zabumba. É o nosso Morgadinho. Diga lá, Rogério Morgado.
6: Quem é esse rock'n'ball, hein? Uma hora dessa.
3: É o Rock'n'ball. Rock'n'ball toda quarta-feira em São Paulo. Você, ó, que é de São Paulo, pode chegar hoje. 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Quero chamar a galera. Brusque! Alô, Brusque! Sexta-feira tem show do Morgado em Brusque. Santa Catarina, o velho da van pediu pra avisar. 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Já no sabadão, já tá esgotando os últimos ingressos pra você de Florianópolis. 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E o Pensa no Evento é pra galera de Criciúma também. 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Dia 31 de julho, Morgadão em Sumaré, no Anfiteatro Municipal Dirce Dalben. E você de Sumaré, você de Campinas, toda a região, Hortolândia, quero ver todo mundo lá. O pessoal de Campinas fala: Morgadão, você não vai vir aqui? Tá mais fácil você ir lá pra Sumaré, porque as pautas aí tá difícil, meu chapa. Então,
0: pega, vai lá pra Sumaré ver o Morgadão no dia 31, sexta-feira, começar o final de semana bem. 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Galera de Canoas, estamos chegando aí, dia 7 de agosto tem o Morgadão, dia 8 em Novo Hamburgo e no dia 9 em Bento Gonçalves. 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E para contratar o Morgado, manda um e-mail. E se você quiser patrocinar todas essas cidades que eu falei, ó, tem Joinville, Curitiba, Americana, Brasília, Goiânia, todos esses shows, você manda um e-mail, contato@rogeriomorgado.com.br. Obrigado, Emílio!
1: Boa, Morgadinho! E o Fabito Gueré, você vai estar onde, meu querido Gueré?
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1: A Majestade de hoje vem da estonteante Jundiaí. A mulher é engenheira, esposa e mãezoca de primeira linha. Curte fazer um churrascão para os amigos, mas não come carne. Pelo menos ela curte o pânico. Palmas para Letícia Leite.
2: Letícia Leite.
0: Letícia, que sucesso, hein?
3: Bonita,
0: hein? Diga, Letícia, o que você quer falar agora aqui neste programa?
4: Quero falar que eu tô muito feliz de estar assistindo o programa aqui com vocês. É inimaginável. Eu fiquei falando com o Delari e pensando, vai chegar. Eu sei que pra vocês aí é dia a dia, mas pra mim e pros meros mortais que vêm aqui... É um dia memorável.
0: Você assim, que... teve que pagar alguma coisa para vir aqui? É só para saber. Um pix, uma
4: não
0: coisa.
4: Posso falar. Não.
5: Ele pediu, ele pede para não falar.
0: É. E aí, mas Letícia, casada.
4: Muito bem casada.
0: É? Muito bem. Mas onde está o nosso querido?
4: Alguém tem que trabalhar, né?
0: O Boizito. Como é que ele chama?
4: Tiago.
0: Fala, Tiagão, um abraço pra você.
6: Pode deixar que a gente cuida.
0: Olha o Reginaldo,
6: Thiago.
0: Reginaldo, é isso aí.
6: Impossível.
0: Muito obrigado. Quer mandar um beijo pra alguém, minha querida Letícia?
4: Quero mandar. Pro meu marido, Thiago, te amo, amor. Pros meus filhos, a Luísa, o Daniel, minha família e os meus amigos. Obrigada a todo mundo.
6: Ela tá fraca, é vegana.
0: Ah, é vegana?
4: Não sou vegana.
6: É sim.
4: Não, eu tô com
6: peixe. Não come carne vegana.
0: Ah, você não come carne vermelha.
4: Isso.
0: Isso que faz mal, né?
5: Por quem? É. Faz mal pro boi só.
0: Não, não. Diz que não é muito bom você comer muita carne.
7: Nada é bom você comer.
5: É morgado.
7: Não sei.
0: Não, diz que você tem que comer...
7: Tem que ser equilibrado.
0: É, diz que você não pode comer
7: todo dia.
8: Não, fala aí, dieta da selva, dieta da carne.
6: É.
8: Pra comer só carne, pô.
6: Dieta da selva, não. Você só não come o curupira.
0: Não, o que falam é que não deve comer em grandes quantidades.
8: Certo, entendeu? Nada em grande.
6: Avisa ali, então.
5: Pera aí, testa, meu Deus, deixa eu com o meu pratinho, não, bonitinho,
8: Emílio,
5: faço mal pra ninguém.
8: É, mas ela é tão gentil.
5: Sim.
8: Que o marido gosta de churrasco, ela faz o churrasco,
5: aí,
8: pelo que eu entendi.
4: Não. Ele faz. Isso.
8: Ah, tá.
5: É. É isso aí.
8: Tá bom.
7: Ele faz
5: tá bom, tá vendo?
7: Tá bom.
0: É, mas o churrasco dá pra você fazer tomate,
7: um abacaxi,
6: peraí. Palmito.
0: Não. Você faz palmito. Dá pra
6: uma berinjoca.
0: É, berinjoca. Berinjoca você gosta?
6: Na brasa.
0: Uma berinja.
6: Uma berinjona. Berinja assada.
5: Berinja.
8: Quem não esquentou uma berinjela na vida?
6: Aquela roxa.
5: Uma berinja, mano.
0: Vocês estão muito engraçadinhos.
6: Ah,
0: você sabe? Você sabe que é o seguinte. O perdão do seu marido e de todas as pessoas que estão aqui. Um homem, quando ele vê uma moça bonita, a testosterona aflora.
8: É,
0: e aí ele fica todo engraçadão.
8: Eu e o Emílio, você viu que a gente tá animado?
6: Cabeça.
0: Eu não tô, não. Você que tá com birinjola aí.
5: O Bruninho
8: aqui,
5: babá.
8: Ele não.
0: Esse aqui ele joga pros outros.
8: Eu nunca vi
0: ele
8: tão animado.
0: Eu tô tentando limpar a sua barra.
7: Tem histórico.
0: Bruninho
5: babá tá aqui.
0: Tem histórico.
8: Tem histórico.
0: Não sou eu que ia lá ver a esposa do outro dar mamar pro filhinho.
8: Isso é verdade.
5: Meu Deus, velho.
8: Isso daí é uma coisa que você não. Você fica constrangido. Meu lá no rastro.
0: Sou eu, não. Ficava lá.
8: Mas ficava era uma situação.
0: Ficava assim, ó.
5: É o manja mamilo.
8: Não é? Você vê um peito do Morgado pra fora, você fica animado.
7: Ô, baleia.
0: Desculpa, viu?
8: É só não mostrar o contexto.
5: Eita.
0: Eu tô falando pra vocês. Testosterona é um problema muito sério das pessoas. Mas muito obrigado por você ter vindo. Eu vou passar a rede social da Letícia. Leite_Letícia. Mandar mais uma vez um beijão aqui pro seu marido, que não pôde ir. O que ele faz da vida?
4: Ele trabalha com TI.
0: E um abraço para você que quer participar do nosso programa. Você manda o seu e-mail para o DD. audienciamajestade@jovempan.com.br. Dito isso, vamos falar de filmes.
5: Claro.
0: Vamos falar de séries. Vamos falar com homens. Agora, você é um homem que sente tesão quando falam de Paramount.
9: Ai, gostei.
0: É com você que adora um vôleizinho. Linhagem Geek com Homem-Aranha com a energia de uma preguiça. André, ao

0: arroba. Ele
1: Boa tarde, Zé da Manga.
2: Boa tarde, Emílio, boa tarde, Daniel. Vamos lá, se inscreva no canal. Se inscreva no canal da Linhagem Geek lá no YouTube. Oba, vamos lá.
3: Lá no YouTube.
2: E vamos seguinte, que tem muita coisa interessante hoje. Separei, fica até 7 horas da manhã, né? Ontem pra... Mas o material tá bom. Emílio, eu coloquei aqui no meu calendário, estamos em julho.
0: Certo.
2: Temos as eleições em outubro.
0: Sim.
2: Eu acho que começou a temporada dos artistas começarem a vir a público e dar a sua impressão de que qual seria o maior medo das eleições. E já começou. A nossa querida e poderosíssima Anitta, ela deu uma entrevista rápida, breve, de qual é o grande medo dela dessas eleições. E eu acho que você vai ficar surpreso com a síntese dela e qual é o medo de Anitta para essas eleições, meu querido Bernardinho. Pode botar
4: grande
2: na tela.
4: Grande ameaça do mundo é uma extrema-direita que limita a liberdade do outro, né? Esse discurso extremista que com que o algoritmo bombe, com que gere muita audiência na internet, é muito prejudicial para a liberdade das pessoas no geral.
3: Pera. Calma. Ela está dizendo...
5: Vai lá, gordinho.
3: Que... O que a turma fala na rede social é prejudicial.
2: Isso.
3: Fazer bombar o algoritmo é prejudicial para a liberdade.
2: É difícil de você compreender diretamente.
3: Não dá pra entender absolutamente nada que ela falou.
2: Mas ela diz que o grande medo é a extrema...
3: Vamos lá, é a extrema direita.
2: Okay. Extrema direita é o grande mal do mundo. E
3: o algoritmo, que eu não entendi.
2: Então, teórica, tem algumas teorias que dizem que o algoritmo entrega... Isso aconteceu bastante na parte da esquerda por parte dos vídeos do Nicolas. Né? Que eles começaram a falar que o algoritmo entrega mais os conteúdos, favorece... os conteúdos de direita. Eu acho que ela pode estar indo nessa linha de que o algoritmo favorece o discurso da extrema-direita.
3: Tá bom, vamos supor que ela esteja correta e o algoritmo favoreça. O que que isso tem a ver com a liberdade?
2: É isso aí.
3: Vamos supor que no mundo fantástico da Anitta, a direita seja favorecida pelo algoritmo. O que que isso tem a ver com liberdade? Se todo mundo tem o direito de ir lá e postar o mesmo vídeo, falando o que quiser, ir lá e comentar, será que ela tá vendo o que tá acontecendo no Brasil mesmo?
5: Será que
3: é a liberdade? Será que ela tava bem?
6: Será?
3: O papo que rola nas redes? Será?
2: Mas...
3: Porque não fez o menor sentido o que essa dona falou.
2: Então, mas esse é o discurso da classe artística, né? Nós estamos em julho, eu me prontifico aqui a coletar os discursos, porque
3: Por favor.
2: Acredito que esse é o momento que a classe artística vai demonstrar toda a sua...
6: Se une.
2: Existe uma união.
0: Mas o João Bosco ficou bravo. Você pegou o do João Bosco?
3: Não. E o Vinícius?
0: Não?
3: Eu vi.
0: O João Bosco ficou bravo.
3: A turma já tá cancelando ele já também. Nossa,
0: porque é a música dele tem alguma coisa politicamente incorreta. Ele continua,
3: misógina. Falou que é misógina.
0: Vou continuar cantando.
3: Vou achar aqui.
0: Bom, mas tudo bem. O que mais?
2: Vamos para a Odisseia. Tem uma... Olha só o que está acontecendo.
7: Olha só,
2: incrível, de série Christopher Nolan. Olha aqui, vamos lá. Primeiro, eu vou dar o recorde, né? Mais um recorde. Ele tem a segunda maior abertura em IMAX da história. A primeira é do Vingadores, mas a Odisseia do Christopher Nolan é um grande sucesso, já quebrou muitos recordes. É a maior abertura, a maior bilheteria. A abertura da história do Christopher Nolan deve ser o terceiro filme do Christopher Nolan a bater bilhão.
3: Boa.
2: E tá quebrando recorde, se tornando um dos filmes mais rentáveis do ano até aqui. Só que aí aconteceu o seguinte, Emílio. A direita americana começou a brigar por conta das impressões. Porque tem gente que fala o seguinte, olha, é uma adaptação. Então é um filme isolado. Só que o outro lado diz o seguinte, não... Você tem que tomar cuidado como você adapta, porque esse tipo de adaptação vai formando o imaginário das pessoas.
3: Puts.
2: E aí você tá indo contra a pauta da guerra cultural. Primeiramente, essa é a briga. Quem entrou nessa briga foi Primeiro, o Matt Walsh. O Matt Walsh que dirigiu aquele documentário What is a Woman, né? O Sim. Matt Walsh, ele diz que... Ele escreve... Eu concordo, acho que mais com o Matt Walsh. Ele diz o seguinte, Emílio. Em Apocalipse, o Mel Gibson transporta você pra mente de um Maia há 500 anos. E no Homem do Norte, o Robert Eggers, ele transporta você pra mente de um viking há 1000 anos. Na Odisseia, Christopher Nolan transporta você pra mente de uma mulher esquerdista em 2017. Eu concordo mais com o Matt Walsh.
0: Então, mas depende do jeito que você... Eu assisti. Sim. Eu assisti.
2: Você assistiu, Emílio?
0: Eu assisti, mas você sabe de uma coisa? Depende do jeito que você quer ver o filme. Se você quiser ver... Primeira coisa, você não vai se sentir há 3 mil anos atrás.
2: Isso aí,
0: não
2: eu concordo com você.
0: Não é o... E é lógico, é do Nolan, pô. Ninguém fala mal do cara que é o melhor diretor que tem. Mas se você quiser achar que vai ser um filme de herói, não vai ser, porque ele é um herói desconstruído.
2: Sim.
0: Ele é um bananão.
2: É isso aí.
0: Putz! É, então aí o que acontece? Depende como você quer enxergar o filme. Se você achar que Odisseia vai ser aquela história do herói e tal, você se decepciona. Se você achar que ele é um... Não sei, essa foi a impressão que eu tive. Mas o filme não... Ruim não é.
2: Não é ruim.
0: Ruim não é. Não.
2: Não é ruim.
0: Ruim não é. Hã?
1: É bem feito.
5: É longo,
1: editado,
5: né?
1: Duas horas e tal.
0: Não é. Ele não te transporta. É esquisito. Ele não te transporta. Não parece ser um filme de época.
2: É isso aí.
0: Entendeu? Ele é...
1: Não é história sem pegada de do livro.
0: Mas é.
1: Mas então grandes atores, né?
2: Não, mas isso é uma impressão. Tá isso é uma impressão.
5: É ruim, então. Não te transporta. Ele tem 2 horas e 50. É ruim.
0: Ah, não sei.
5: Eu não vou ver.
1: Não, mas tem ônibus que te transporta por 3 horas num caminho de meia
0: vai
1: hora.
0: Ver quem
1: é
0: quiser.
5: Também.
0: Né? Quem quiser vai ver.
2: Paga o ingresso e vai assistir.
0: É. Então é isso. É isso que eu senti. Sim.
2: E aí, Emílio, quem que vem? O Ben Shapiro. O Ben Shapiro, ele diz o seguinte. Aí que tá toda a briga da extrema... Ben Shapiro. Seria a extrema-direita, na visão de alguns, né? O Ben Shapiro diz que os gregos não eram tão brancos assim. E que o elenco multirracial em A Odisseia não incomoda, colocando aí A Odisseia como nota 9 e 10. Então essa é uma briga aí.
1: Mas esses caras não trampa?
2: É, na verdade esse aí é o trampo dos caras, né? Porque os caras ficam dando opinião de tudo.
1: Não,
2: e aí...
1: dar opinião no trampo dos outros não é trampo, desculpa.
2: E aí é o seguinte, vem quem dentro dessa briga, Zuzu?
1: Quem?
2: Elon Musk.
1: Ah, o Elon Musk.
2: O Elon Musk.
5: É um vagabundo.
2: O Elon Musk, Emílio, entrou nessa briga e ele falou o seguinte.
1: Que o cavalo devia ser da Tesla.
2: Ele falou duas coisas, que é muito interessante. Ele falou assim, ó, eu vou dar 100 milhões de dólares para o Mel Gibson fazer outra Odisseia. E aí começou... porque assim, quando o Elon Musk faz alguma movimentação no Twitter, o negócio vem abaixo, porque além de ser o dono, eu não sei se o algoritmo favorece ele dele ser o dono.
1: Pois é.
2: Ele aperta o botão pra engajar.
5: Isso, vamos lá.
1: Ele tem que ser favorecido mesmo.
2: Eu não sei, mas aí começou uma discussão e ele falou, o Elon Musk, que até o final do ano, a inteligência artificial, Sammy, do Grok, vai fazer uma odisseia aos moldes do original. Aí você tem...
1: Boa.
2: O Elon Musk, ele deu uma trucada aí, ele falou, ó, até o final do ano a gente vai fazer uma odisseia igual à literatura, respeitando todas as partes, só que pela inteligência artificial. E já tem até um teaser, eles fizeram eles fizeram um teaser, se você conseguir colocar aí, Bernardinho, é uma promessa do Elon Musk, né, que ele falou que até o final do ano... Ele vai ter a odisseia completa. E aí, obviamente, o lance de você colocar o Mel Gibson no meio, falar que vai contratar o Mel Gibson pra dirigir outro épico...
1: especulando.
2: Aí
1: porque ele... 100 milhões pro Mel Gibson, ele bebe num final de semana.
2: Então, 100 milhões pro Mel Gibson, 100 milhões pro Elon Musk, não é absolutamente nada. Então, essa é a grande odisseia da odisseia na internet. Provavelmente a gente vai ter novos capítulos. E falando do Elon Musk, me mandaram, Emílio, você sabe que na internet as pessoas elas sugerem bastante coisa. E falando do Elon Musk, tem uma síntese muito importante, uma opinião que eu queria saber, a opinião de vocês sobre o que vocês vão assistir. Que o Fábio Porchat deu uma entrevista.
0: Puta merda, você aí também.
2: Não, fala da
0: Nossa senhora.
2: Você lava a mão pro Vladimir.
0: É cada dia um.
1: Fala da Paramount.
0: Não, cada dia
2: Paramount. Eu prefiro a Paramount.
0: Pera lá, vamos ver.
2: Paramount é a próxima. Não, o Fábio Porchat, ele foi perguntado sobre o Elon Musk.
5: O que eu tenho o Elon Musk?
2: E aí ele deu a opinião dele sobre a carreira do Elon Musk, que eu acho importante.
5: Eu vou falar
2: sobre
5: aqui.
1: Se ele pegaria.
5: Põe na tela aí o que eu falei do Elon Musk.
6: Porchat GPT, explica então o que significa ser trilionário.
8: Um trilhão de dólares é
6: US$1 milhão. Se você gastasse US$1 milhão por dia, desde o nascimento de Cristo até hoje, ainda não teria terminado.
8: Mas como é que o Elon Musk chegou a esse número absurdo?
6: Primeiro ele herdou minas de carvão adquiridas na época do apartheid. Depois ele mentiu sobre quanto suas empresas valiam. E todo mundo acreditou. Depois do Tesla Cybercab, todas as empresas concorrentes se beneficiaram. Porque se você faz um carro que não atropela pessoas de propósito, você já sai em vantagem. Mesma coisa se você está na indústria espacial e constrói um foguete que não explode. Já rola um diferencial em relação aos produtos do Elon Musk.
2: Poxa, GPT, então ele deu sorte, Emílio. O Elon Musk, ele mentiu o valor da empresa pra todo mundo.
3: E todo mundo
2: acreditou, sabe?
3: É igual Porta dos Fundos quando vendeu.
1: Só um detalhe que ficou bem claro ali. Tá valendo.
2: Exatamente. Né? Então, assim, eu
1: perguntinha roteirizada.
2: Eu quero fazer igual o Elon Musk. Ó, pessoal, a linhagem geek vale US$3 bilhões. Vamos ver se as pessoas também acreditam.
1: Tem que especular,
2: espero.
1: Isso é normal.
2: Eu espero que as pessoas acreditem em mim e aí eu consigo vender a linhagem geek.
1: É que nem eu, vou vender show, falo que é 20 mil. O cara chega e fala assim, só tenho 1 mil. Eu falo, tá bom, faço 2.
2: De manhã, o meu querido Samidana me mandou essa notícia. Que é da Disney, a respeito das demissões que estão acontecendo na Disney, principalmente na Pixar, né? O último corte do estúdio de animação havia acontecido em 2014. Eles realizaram centenas de demissões e também os cortes alcançaram a ESPN, a National Geographic e outros estúdios da Disney, né? Um porta-voz da empresa confirmou que centenas de funcionários estão sendo desligados em diferentes conglomerados e o porquê de tudo isso, os cortes atingem principalmente os setores de produções e operações. Segundo fontes ligadas ao estúdio, a medida acompanha a estratégia da Disney de reduzir o volume de produção e concentrar os esforços em lançamento do cinema. Estão priorizando qualidade ao invés de quantidade. Só que aí, Sammy, muitas pessoas estão apontando o quê para essas demissões?
5: Sempre a culpa da IA.
2: Inteligência artificial.
5: Não,
2: as pessoas estão começando a fazer alguns boicotes, manifestações contra a inteligência artificial, porque a inteligência artificial está tirando o emprego das pessoas.
5: Muita gente demitida na Pixar, né? E a Pixar sempre teve softwares muito complexos. Talvez com a IA mesmo tenha ficado mais fácil. Mas aí você quer o quê? Você tem como fazer mais barato, com menos gente, você vai pagar mais. Uma empresa não necessariamente precisa ter um papel social de ficar dando emprego, se não precisa. Isso não é a função de uma empresa que tem acionistas.
2: Então, agora, eu prometo que vai ser bem breve, mas tem um negocinho que eu fiz, que eu entendi na internet, que é o seguinte. Eu peço calma a todos.
3: Eu tô calmo.
2: É breve, né?
3: É a Moana?
2: Em relação da Paramount, é o seguinte. Paramount.
1: Volto por chá.
2: Aqui embora. A fusão da Paramount e da Warner foi interrompida, né? Somaria 200 milhões de assinantes se você somasse tudo, né? Uhum. A decisão atende o pedido de 12 estados americanos e suspende temporariamente o negócio de 110 bilhões de dólares em análise mais aprofundada.
5: Não,
2: então, tá pausado o negócio.
5: E tem uma treta.
0: Agora começou.
3: Tava na
0: começou.
1: O Zé Paramount e o Zé Walsh.
0: O mundo tá preocupado.
3: Tava na garganta do Sammy desde ontem.
0: O mundo inteiro para nesse momento para acompanhar a fusão da Paramount.
1: Eles param.
2: Para um monte agora. Mas em relação a isso, Emílio, o que acabou viralizando? O Javier Bardem, que é um cara muito esquerdista.
1: Opa.
2: Ele é um excelente ator, hein? O Javier Bardem é um excelente ator.
5: E
2: é
5: casado com a Penélope Cruz.
2: Mas ele é de extrema direita, esquerda, né? É que ele, às vezes não existe extrema esquerda, né? Mas ele deu uma declaração que ele tá preocupado com os empregos, Sammy. Ele fala que...
5: Então vai lá e contrata as pessoas.
2: Ele tá preocupado, Emílio, com a qualidade dos empregos e a qualidade das pessoas ali que serão empregadas, né? A qualidade de vida.
0: Ele tá fazendo o...
2: Cable Man, né?
5: O Cabo do Medo.
0: Cabo do Medo com... O Bardem tá mandando...
5: Tá muito bom.
1: Bom demais.
5: Pra mim é a melhor série.
3: Do Cortella.
0: E ele,
5: a
0: verdade, as pessoas... E as tatuagens.
5: Há muitas tatuagens. É. Ele tá muito forte.
0: E ele tá com o olho verde.
5: Tá.
0: Muito bem nesse papel.
2: Ele
0: é tonto, mas ele é bom ator.
2: Ele é excelente ator. Só que aí, Emílio, ele deu essa declaração, só que o que acabou viralizando? O pessoal, ele pegou esse corte aí, ó. Se você conseguir colocar o segundo... Ele tá falando da Paramount, é um cara muito... Então, aí, ó, eles pegaram esse corte aí, Emílio, e a galera do Twitter tá assim, ó. Aqui está o comunista Javier Bardem lutando contra a desigualdade no camarote VIP do show da Shakira.
3: Maravilhoso.
2: Então, a galera, ele sempre é muito preocupado com a desigualdade.
5: Sim.
2: Tava no camarote mais caro da Shakira comemorando e dançando.
1: Mas ele merece,
2: não,
1: pô.
2: Mas eu tenho que concordar com ele. É direito dele, pô. Claro que é direito dele. Mas é direito da internet também acabar brincando com ele. Aí eles ficam falando que aqui está o Javier Bardem muito preocupado com todas as causas sociais que ele finge defender. Aí o nosso querido Javier Bardem, Emílio.
0: É
2: um bom
0: aí.
2: Ator, mas é canhoteiro.
0: Ele, isso aí é o seguinte. Todo cara que é meio comunista, ele quer ir pro céu.
2: Isso.
1: Lógico.
0: O céu é o objetivo de todo Sim. mundo. Quer ir lá e ficar no paraíso. Aí o que que acontece? Aí o cara dá esse discurso,
2: Sim.
0: mas ele também quer aproveitar os prazeres mundanos.
3: Do capitalismo.
0: Isso. Ele quer sentar no melhor lugar.
3: Óbvio.
0: Quer dizer, quer ir pra Copa do Mundo, Isso. você quer sentar na cadeira de 10 mil dólares.
2: Claro.
0: Você não quer sentar lá em cima, que você vê o jogador assim. Então... Ele falando publicamente isso, que ele é a favor da igualdade e tal, ele tenta arrumar um lugarzinho especial lá em cima.
2: É isso aí.
0: Esse é o objetivo do ser humano, entendeu? Ele quer tudo pra ele.
2: O céu é...
0: Mas na primeira página da Bíblia tá escrito, tudo não terás.
1: Exatamente.
0: Então você precisa escolher exatamente o que você quer. É, certo, Alberto?
1: É gostoso, mas pra se divertir no inferno,
0: isso aí.
1: Bicho.
0: Que mais?
2: E você sabe que a internet não perdoa ninguém, então o Javier Bardem também não vai ser perdoado. Só pra gente finalizar, o Michael, o filme do Michael, ele é o filme mais rentável do ano, Samir. Ele passou o Mário. E o Michael, ele é o filme com maior bilheteria. É, você tem aquela somatória do custo de produção. Se bem que o custo do Michael foi mais caro que o Mario, né? Então, é o filme mais lucrativo do ano até o momento. Não deve se manter, porque nós temos aí a Odisseia, nós temos o Homem-Aranha e nós temos o Vingadores. Mas é um feito muito grande para uma cinebiografia aí bater bilhão e tá entre os que mais levaram pessoas para o cinema.
0: É um filme tentando... deixar ele mais assim,
2: mais
0: como é que eu diria nesse momento?
2: Chaptura?
0: Descancelado.
2: Ah, sim.
0: É uma tentativa de descancelar o Michael Jackson. Não é isso?
2: É isso mesmo.
0: É isso aí, mas é um bom filme.
2: É um bom filme.
1: O filme é maravilhoso.
0: Muito bem. 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
0: querido.
2: Que beleza!
0: Isso aqui é show de bola.
2: Olha,
0: hein?
2: Alivia.
0: Eu sou fã.
2: Eu gosto
0: também
2: muito.
0: Eu
2: da EMS, né? Também. A farmacêutica que tem uma tradição muito tempo.
0: É isso aí.
2: Boa.
0: Muito bem, eu vou fazer um break. Então Multimix. Eu vou fazer um break para o Reginaldo enquanto a gente aproveita.
2: Reginaldo!
0: Vai lá, Reginaldo.
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4: Audiência,
5: infelizmente tem muito pouco audiência.
4: Isso aí eu tenho que concordar com o Balu, viu, velho? Isso é verdade. É. Defende aí, Sami.
6: É, sogrinho, o pessoal privilegiando pouco, mas vai mudar.
7: Careca em crise.
8: Tem que beijar a careca no fuzil.
9: Então, receita pro pai.
10: É isso aí.
11: Por mim não, hein, mesmo.
10: Você sabe que o grande problema.
11: É por mim não, é por todo mundo. É pelo Neymar, é por vocês. Não, não. É por todo mundo.
7: Neymar.
11: Vamos parar de romantizar. Tem
7: Neymar ganhou ontem, pô.
10: Hoje em dia, o grande problema é que hoje em dia. É que ser vítima dá muita audiência. Hoje em dia é gostoso. As pessoas gostam de ser vítima da bagaça. Meu querido herói do Brasil nas ruas de São Paulo hoje fazendo uma pergunta filosófica.
4: É verdade.
10: E amanhã nós temos uma pauta espetacular amanhã? Nesse programa.
7: Ah, é?
10: Amanhã e hoje também.
7: Hoje
10: sensacional.
7: Olha, pode se deliciar com a presença fantástica da Renata Barreto.
10: Aê! Exatamente. Renata Barreto. Ela vai trazer aqui para vocês hoje o que, que a tarifa
7: Oba.
10: Vai ser prejudicial.
6: Que começa a
10: hoje, o que vai ser, o que vai prejudicar a nossa vida,
7: Sim.
10: a tarifa, a guerra das tarifas.
7: Boa, na nossa tarraqueta vai sobrar para gente? O que, que vai acontecer com os Estados Unidos, China,
4: Estados Unidos.
7: Por aí vai. E ela, obviamente, entende muito de economia. E a gente sabe que ela tem a competência para opinar neste programa. Aliás, acompanho muito ela na rede social. Ontem ela esteve no Rosewood, um hotel fantástico.
10: Rosewood?
7: Onde teve toda a briga com o Gentili, mas ela estava lá num hotel fantástico, contando que hoje ela estaria neste programa.
12: Como sabes?
7: Porque eu sigo ela na rede
6: Ele
7: social.
6: Ele é um grande fã.
10: É, você
7: Renata
10: é um dos maiores.
7: Barreto.
12: Tem fontes.
7: Esse Renata rapaz. Barreto, ela é fantástica. Ela copiou o banheiro do Rosewood para a casa dela nos Estados Unidos.
10: Ah, é?
7: Segundo a própria, que é muito bonito o hotel. Mas, você sabe, Emílio, que ela mora nos Estados Unidos e ela tem a patente para explicar como é que funciona as taxas. Ela é muito envolvida na economia norte-americana.
10: Exatamente, ela sabe tudo.
7: Sabe tudo e um pouco mais,
10: Boa.
7: Como diria Galvão Bueno. Bora? Por mim, eu iria direto para ela, se você quisesse mais. Vamos seguir as notícias.
10: Ela não está aí ainda.
7: Não, eu sei.
10: Ela
7: sei
10: não tá
7: que não.
10: Aí.
7: Se ela tivesse.
10: Tem que acompanhar o reloginho.
7: Ah, sim.
10: Posso
7: então
10: chamar?
7: Vamos nessa? Por favor.
10: Então solte a vinheta, porque começa agora.
13: Resenha. 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
7: Fora do tempo hoje.
12: Eu peço licença pro Zuzu rapidinho, Alberta. Só porque tem uma notícia
10: Break que news. Então me dá urgente aí, me dá urgente, põe urgente na tela. Aí, é muito urgente, é urgente. É muito urgente.
4: O Zé da Manga tem notícia urgente aí, velho.
12: É a Manga News.
1: É pra gente relatar pros ouvintes e pras pessoas aqui do programa que tá existindo uma grande falha na Meta. Então, o Facebook, o Instagram e o WhatsApp, eles estão apresentando instabilidade. Então, algumas mensagens não estão chegando, algumas coisas não estão carregando. Então, se o seu Instagram, se o seu WhatsApp não tá chegando a mensagem, é porque tá tendo uma instabilidade no grupo Meta. Eu disse. E eles estão... muitas pessoas estão relatando interrupções generalizadas nas plataformas neste momento.
6: Então, sua
1: mensagem não está chegando é porque está tendo instabilidade nas plataformas, Zuzu.
7: Muito obrigado pela informação.
4: Zé da Manga.
7: Este aí é o
4: Manga
7: grande Albeta.
4: Manga News.
7: Bom, então, se você quiser mandar mensagem, o Instagram está aí com o Manga News. Deixa eu falar uma coisa para vocês, que tem a turma quer saber muito sobre política nesse programa. Quer saber o futuro da política.
1: Candidato.
10: Você que gosta.
7: Eu gosto.
1: Chapa ruim.
7: Eu acho que a nossa audiência também.
10: Você quer montar chapas.
7: Eu já montei várias chapas aqui nesse programa e a minha chapa estava correta. Porém, você sabe que a política é uma nuvem. Cada hora ela passa de um jeito.
10: O que eu não gosto é que as pessoas estão transformando política em seita. Isso é inaceitável.
7: Pô, bela colocação, certo? Sim.
10: É isso que eu coloco aqui. Política é uma coisa, seita é outra.
7: É. Não sei se é de Nelson Rodrigues, já dito aqui por você, que paixões políticas emburrecem.
10: Muito.
7: Né?
10: Muito.
7: Então, cuidado para você não ficar um jumento e um apaixonado também. Você tem que ter o seu discernimento. Mas, quem será o vice do Flávio Bolsonaro?
1: Ih, rapaz.
10: Puta, lá vem ele.
7: Essa é uma discussão.
6: Essa é uma chapa.
7: É uma chapa. Infelizmente, a gente tem que falar sobre isso.
10: Quem vai resolver é o...
7: O próprio velho.
10: O velho.
7: O velho Jair Bolsonaro. Ele é o Ancelotti do PL.
1: Velho
7: ele
1: Lobo.
7: Que escola.
1: Velho Lobo Bolsonaro.
7: Mas aí uma dúvida. Se ele não pode falar com ninguém...
1: Ele escreve cartas. Ele não escreve cartas.
7: Pode. O Valdemar da Costa Neto disse o seguinte. Bom, falei com o Jair... E o Jair vai definir quem será vice de Flávio Bolsonaro.
6: Você tem alguma dica aí que eu estou pensando?
7: Bom, o que o Flávio gostaria, e ele pelo menos indicou, é que gostaria de uma mulher. Uma moça, para agradar as eleitoras.
6: Tereza Cristina?
7: Seria Tereza Cristina.
6: Ela não quer, né?
7: Mas Tereza não quer.
6: Saudades da Tere.
7: Segundo o próprio Valdemar da Costa Neto, foi consultar a Tereza Cristina e até o momento ela manifestou que não vai não.
6: Não
7: parece
6: vai.
7: Que é o Senado.
6: Não, vou, não.
7: Então vamos aguardar aí esta a chapa relacionada ao Flávio Bolsonaro.
6: Eu tô com saudade
7: e a
6: da
7: gente
6: Tere.
7: Sabe que é um momento assim, crucial da política. Todos agora se manifestam, né, Morgado? A gente sabe que... Primeiro turno tem todo esse embate. Parece que o Lula não vai por lá. O Caiado teve um atrito com o Eduardo Bolsonaro. Xiii. Inclusive chamou ele de pateta porque está lá nos Estados Unidos. Mas a gente vai aguardar a relação, quem é que o Jair vai indicar. Vocês têm alguma sugestão?
6: O Alba tem.
1: O que aparece muito é o nome da Daniela Marques.
7: Exatamente.
1: E veio aqui, economista ali, que
6: da
1: trabalhou...
6: Da Caixa, né?
1: Que trabalhou com o Paulo Guedes. O nome dela aparece bastante aí. Ela como é uma provável boa. Vice... Ali do Flávio. Então
10: Quem é?
1: A Daniela Marques.
10: Não, ela não é. Ela é da economia.
1: Eu digo que as pessoas cogitam ali
6: ventilando
1: o que rola nas redes sociais.
7: Então, será? E ela colocou que ela, com enorme prazer, faria parte da equipe de possível transição. Isso ela ajudaria. Mas quanto a vice, sei não, hein?
1: Eu gostaria.
7: Aguardaremos aí, porque a gente está nesse momento onde a gente não sabe qual político vai querer ou não ir no debate. Mas vamos voltar aqui para a nossa resenha em relação ao INSS. Hoje eu fiz uma compilação fantástica.
1: Ó!
10: Você acha que vai ser mulher?
7: Eu acho que o Flávio, mulher. Né? Principalmente pelos últimos atritos e depoimentos.
10: Tá fora. Com medo?
7: É, porque aquela mulher votava. Ah, ele já tinha falado que ele ia indicar uma mulher.
10: Mas aqui, ele é lindo. Ele as é mulheres
7: As mulheres são enlouquecidas.
1: Ele tá gordo.
7: Ele realmente tem a face, né, que agrada as mulheres. Agora, sabe a reportagem que a mulher lá na Veja? Quem, a mulher vota bem ou vota mal?
10: Ah, essa aí. Não o saiu? Jogo do sexo na Veja.
7: Não é? A guerra do sexo.
10: Era o programa do Faustão.
6: Sexolândia, galera.
10: Agora tá na capa da Veja. Quem vota mal? O homem ou a mulher?
7: Você acha que a mulher vota bem ou vota mal?
10: Você vê onde é que nós vamos parar, hein?
7: Bom, vamos brigar até com as mulheres agora, né? Sempre fica essa discussão que a gente não sabe pra onde vai. Um abraço para o Boni aí, muito competente também.
10: Assistindo você tá muito engraçadinho, hein, Zuzu?
7: Não,
10: você tá voando, hein?
7: Eu tô, você acha?
10: Eu acho.
7: Eu até precisava falar com você, mas é fora
10: Por
7: do
10: quê?
7: Ar.
10: Por quê?
7: Fora do ar.
1: Uma jaquetinha e uma notícia.
7: São coisas boas.
10: Uma jaquetinha e uma notícia?
7: Uma jaquetinha e uma notícia.
1: Dirce News.
7: Não, eu quero agradecer. Você sabe que é muito difícil. É que a gente faz uma compilação de notícias e de verdade, assim, assim. A gente não, eu não sou do,
10: não,
7: do
10: jornal. Rouba.
7: Eu não sou o camarote. Né?
6: Seu camareiro.
7: Eu faço aqui, fui adaptado. Isso era um quadro que a
10: e
7: gente.
10: Ainda tem que ficar brigando com a Paulinha, que ela vem com
7: nossa, mas ela tá em sub. Mas tudo bem. Um abraço pra Paulinha. Estamos chegando
10: uns. Você briga
7: horas.
10: Com ela, eu sei.
7: Eu brigo. Eu vou dar indicação, mas assim, ela é competente e insuportável. Ao mesmo tempo, eu gosto de você, Paulinha. Um abraço pra. Né? As pessoas que
10: agora fazem ela essa... quer fazer triatlo.
7: Nossa senhora.
10: Putz. Com andador ela vai.
6: É o longão da Paulinha.
4: É cadeira de roda, máquina e dia... andador.
7: Ela comprou uma bike.
6: Tem
7: cara,
6: o dia
7: agora.
6: Do longão.
7: Paulinha
6: sai
7: fazer...
6: de manhã.
7: Do longão
10: você, sabe que... você sabe uma coisa que eu não entendo?
7: Diga.
10: Eu não entendo as pessoas que vão fazer esporte. Porque, porra, eu também corro.
7: Tá,
10: mas eu acordo de manhã, eu vou correr pra mim mesmo.
7: Certo.
10: Né? Mas as pessoas que correm, elas têm que ser de um pertencimento.
7: Mostrar
10: que
7: tá correndo.
6: Se não postar, não vale.
10: Não, não é questão de postar. Você tem que fazer um protocolo. Isso. Não vale a pena. O gostoso de você sair...
7: É você comer.
10: Não, você sai, você corre. Sim,
7: isso.
10: Aí a pessoa
7: quiser,
10: fala assim, ah, mas qual
7: quiser.
10: É o seu pace? Eu falei, eu não tenho a menor ideia pace, qual é o meu pace.
7: É você com você mesmo. Lógico.
4: Eu só quero minha paz.
10: Ah, mas você tá o quê? Você faz o que você fez o longão hoje? Você fez o treinamento?
7: Você alongou, você
6: o
7: fez
6: longão
7: alongão.
6: No final de semana.
10: Não, eu vou porque eu gosto. Sim. Eu gosto de... Eu gosto disso, entendeu?
7: E ainda me irrita, é a foto no espelho da academia escrito tá pago. Tá pago pra quem?
10: Entendeu? Eu
6: tá
10: não
6: pago
10: entendo.
6: Boleto,
10: você que é. Você que é. Você faz isso ou não, a nossa querida? Você não.
7: Você posta o treino?
10: Você posta o treino?
7: Tá pago. Esse aqui tá impossível.
6: É o tá pago.
7: Quem? Esse aqui também, o Guerezão,
10: mas
7: toda
10: o,
7: vez.
10: Mas ele é não, também
7: ele
10: assim?
7: É um puta bíceps.
10: Não, mas eu não entendo. Eu não entendo. Mas,
9: Miro, deixa eu só me defender. Eu tenho uma parceria com a Integraville, que é a galera tá. Que cuida da minha saúde, então...
7: E hoje ele
9: é uma
7: permuta. E hoje o treino é costas e testa.
9: Exato.
7: Não, acho que
10: eu não entendo. Eu não entendo por que... Tem que ser assim.
7: Tem que postar?
10: É, eu acho não consigo sim. Entender. Eu não consigo entender essa.
9: Não, a questão do post, eu acho que é normal. É a vida do cara.
7: Olha lá,
10: não, não, não, eu não tô falando de postal, não. Eu tô falando
9: agora
10: o seguinte.
9: A questão assim, de você seguir uma regra, que nem assim, praticamente, que nem dando o exemplo da corrida, virou uma empresa. Você tem que ter um coach, aí você tem que ter uma equipe, aí você tem que seguir uma planilha. Oh. Bicho, não corro mais.
10: Então, mas você não pode fazer um negócio simplesmente porque você gosta?
9: É sair correr, se quiser, eu corro pelado.
10: Não consigo entender.
9: Não tem nada.
10: Mas tudo bem, também quem quiser corre, quem não quiser não corre.
7: O testa ali.
10: Quem é o testa?
9: É o testa tamanho do tríceps.
4: Puta, você também... Olha o tamanho da testa.
10: Ó, que é isso?
9: Teste dentro,
7: a barriga saindo pra fora.
10: Pra quê? Pra quê?
7: Teste bíceps.
10: Vamos, segue.
7: É a vida dessa forma.
9: Dicas ótimas de treino.
7: Sigam que ele tá com bíceps ótimo. Vamos voltar aqui para saber sobre o INSS. Porque isso poucos postam.
9: Isso é verdade.
7: Ninguém gosta de falar muito sobre esse assunto, mas ontem me parece que teve uma reportagem da revista Veja e o presidente Lula não mencionou em nenhum momento o escândalo de fraude do INSS durante o evento que teve do PDT.
9: Mas por quê?
7: E sabe quem estava com ele no PDT?
9: Quem?
7: Vocês conhecem o Lupe?
10: O Lupe.
9: O grande
7: Skywalker?
9: Lupe, meu.
7: Grande Lupe, que será o presidente da legenda, discursou ao lado do Lula e disse que a sua missão é maior que olhar pelo Brasil. Ele precisa zelar pela democracia no mundo, chamando de honra e fazendo como candidato, o Lupe deixou o Ministério da Previdência. A gente sabe dos escândalos que aconteceram.
10: Sim, o Lupe é do PDT.
7: O Lupe é do PDT, mas só para fazer aqui e relembrar a turma, que talvez você não saiba, o Lupe que indicou o Stefanuto.
10: Sim, claro.
7: Que foi o presidente do INSS.
10: Sim.
7: Toda a operação acontece com uma indicação dele.
10: O Lupe é da Carreta Furacão.
7: O Lupe é da Carreta Furacão. Todo esse escândalo me parece que vai de baixo pro pano, Guerezão. E a turma não vai falar absolutamente nada.
9: É claro que não, porque vai chegar de novo naquele ponto comum que não pode ser investigado.
7: A gente conhece.
9: Né? Meu xará.
7: Agora.
10: Eu vou fazer um breakzinho, se você me permitir. Só pra nossa rede de rádio. Entendeu? Eu sei que você tá muito animado.
7: Tá,
9: eu tô.
10: Né?
7: Eu tô.
6: Então, esporte de manhã.
9: Tá pro... de
10: ele acorda de manhã. Ele tem uma academia na casa dele.
6: Academia... E uma personal.
10: Tem
9: uma personal
10: academia...
9: baby.
10: Academia fantástica.
6: Personal de biquíni.
7: Mas também não chamo nunca mais.
4: Né? Me chama que eu dei valor.
10: Eu vou fazer um break agora pra nossa rede de rádio em todo

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1: Então, deixa eu achar mais careca. Olha o vozinho. Olha, mano, igual eu aqui. Olha que bonitinho. Eu gostei do seu cabelo. Só para dar os parabéns. A gente é muito bonito com esse cabelo, não é? A senhora gosta dos carecas?
2: Gosto.
1: Somos charmosos?
2: Muito.
1: No momento que a gente volta do break, Deus abençoe vocês, viu? É isso, Emílio. Eu acho que as pessoas... metade concordou e metade diz que a liberdade não dá o direito de postar e escrever o que quer na internet.
3: Aí
1: tem que ter uma fiscalização,
3: né,
1: e uma punição mais severa.
3: Aí não é liberdade, né? Aí não é liberdade, né, pô? Precisa ter liberdade, pô.
4: É isso aí, Fuzil.
1: A liberdade você tem. O que eu acho que você não tem o direito é de ficar ofendendo.
3: Aí não tem liberdade.
4: Por quê,
3: pô?
4: Fuzil?
3: É liberdade.
1: Ah, mano, pra mim já deu, velho.
4: Hã?
1: Pra mim já deu, velho.
5: Que isso? É isso?
6: Tá certo ou não tá?
5: O cara virou carequinha sem paciência, velho.
6: E durma na hora que a mamãe mandar.
1: Aí, as parças aí, meus parças.
4: Ó, deixa eu falar pra você.
1: É tudo meus parças. Aí, ó. Fala aí, Milhão.
4: Eu já falei pra você passear pela Avenida Paulista. A gente fica olhando esse careca aí e a gente gosta de ver os prédios. Tem muito prédio pra lá, indo lá pro Hospital Matarazzo.
3: Isso.
4: Uma região linda ficou lá. E você fica aí, fica só mostrando você. Eu quero ver as pessoas lindas que estão na Paulista nesse momento. Olha o céu da Avenida Paulista. Olha um céu de brigadeiro.
1: Mas aí chama a câmera de cima do prédio, então.
4: Olha lá, nossa, o céu que grosso, lindo. Véio. Ele tá grosso.
3: Tá bravo.
4: E depois fala, Deus, e depois vem falar da rede social.
3: Depois de tudo que fizeram.
1: Ué, eu não tenho direito de liberdade de expressão, ué? Ué, eu sou só a favor da liberdade de expressão. Ô, Emílio, eu não posso ficar andando.
4: Outro dia eu fui.
1: Eu não posso ficar andando por causa dos buracos do metrô, Emílio.
4: Que buraco do metrô?
3: Nossa, velho, tá lelé, velho.
4: Lá o Hospital Matarazzo fizeram uma área linda lá.
5: Bonito, né? Revitalizado.
4: Não, ele fica aí, ele não sai daí. Ele não sai do quadrilátero.
5: Eu já almocei.
4: Tá vendo
5: lá,
4: aí?
5: Ó. Bem legal. Você não cai.
4: É isso aí.
5: Lá.
4: Aí está o herói
1: sair,
4: do Brasil.
1: Fica tranquilo que eu vou sair desse quadrilátero.
3: Eu vou sair desse quadrilátero.
4: Repita quadrilátero.
1: Eu vou sair desse quadrilátero. Quadrilátero, pode ficar tranquilo que eu vou sair do quadrilátero.
4: Então, quadrilátero.
5: É engraçado que quando ele estava nos Estados Unidos era só alegria, né?
4: Isso, ele agora é tudo que é canto. Ficou revoltado.
5: Careca da Paulinha.
3: Olha lá,
5: careca,
3: dá pra comprar
5: tênis velho. É.
1: Aliás, eu fiz uma excelente pergunta. Pode fazer uma enquete aí. Eu fiz uma excelente cobertura na Copa do Mundo.
5: Feio,
1: quadrilátero em Araraquara.
4: Muito bem. Aí está o herói do Brasil. Revoltadíssimo.
5: Hare Krishna. Revoltadíssimo. De parece um Hare Krishna. Olha, parece um Hare Krishna.
3: Por ele de blusa laranja.
4: Muito bem. Fuzil, o herói do Brasil, diretamente das ruas de São Paulo.
5: Ai,
4: muito
5: fuzil.
4: Bem. Vamos seguindo?
5: Vamos nessa.
4: Então vamos lá.
5: Você que manda, pode ir?
4: Claro, Zuba. Claro.
5: Eu tenho uma bomba para destrinchar com vocês. Você sabe que foi muito falado aqui, pô, vamos falar do INSS, vamos contar a história que está acontecendo. A imprensa, né, uma hora fala, uma hora, né, coloca debaixo do pano. É o seguinte, Emilhão, você sabe que tem a Roberta Lussinger.
4: Sim.
5: Você conhece Roberta Lussinger, que ela é a que fez toda aquela articulação com o Lulinha, correto?
4: Exatamente.
5: Me parece que a campanha do Flávio Bolsonaro planeja divulgar áudios, preste atenção, entre o Lulinha e a empresária que eu estou falando, que é a Roberta Lussinger, que tem toda a história do careca, as viagens, os lobbies. Porém, a Roberta Lussinger fez um pedido para o STF para uma apuração sobre o vazamento dessa conversa.
7: Ah, quer saber como conseguiram.
5: Como conseguiram a conversa entre ela e o Lulinha.
7: Mas você sabe que isso é um papo já antigo, que o jornalismo tem o segredo de fonte.
4: Exatamente.
5: É. Certo.
7: Tanto é que foi o negócio lá do Valdeverde, né?
5: Isso.
4: Do aí.
7: Ele falou assim, ó, segredo de fonte.
5: Você não pode falar.
4: Que é o Watergate também.
5: Exatamente.
7: Você tem direito de preservar a sua fonte.
4: É isso aí.
5: Só que a defesa dela, Roberta Lussinger, protocolou no Supremo Tribunal Federal, no STF, na terça-feira, ontem, um pedido para que seja apurado o vazamento dessa conversa. Agora, se tem conversa, se eles falaram, vamos ouvir, igual do caso Sim. do Banco Master.
2: Não, mas aí, essa que é, isso que ela quer colocar, tipo, não, deixa a conversa de lado, eu quero saber como vocês conseguiram.
7: Ela quer invalidar...
5: É, o ponto não é colocar a conversa de lado, é saber Exatamente. Qual é o conteúdo da conversa.
7: Qual que é o teor.
5: Que aí tem a relação entre o Lulinha, né, e a empresária Roberta Lucinda.
2: Mas você já respondeu até porque não vai pra frente. Quem tá envolvido...
5: É, então. Exato. Aí teve uma blindagem no passado, como eu te falei aqui, do Flávio Dino, não foi pra frente isso lá no passado, que era pro Lulinha, que era pra abrir as contas. 300 pau que tava lá na conta dele, supostamente ninguém conseguiu ver. Agora vamos aguardar se a campanha do Flávio mostra ou não os áudios entre a empresária e o filho do presidente.
2: Brasil!
5: Aguardaremos!
2: Posso só colocar mais uma lenha nessa fogueirinha aí? Por que você acha que o outro não quer participar dos debates no primeiro turno?
5: Ixi,
2: ele vai responder coisa de quem?
5: Exato.
2: Além das cagadas dele.
5: É.
2: Bicho, é isso aí, velho.
5: Aí tudo se conversa,
2: fiquei nervoso
5: né?
2: à toa.
5: Tudo do INSS se conversa. Ontem mostraram os carros do Careca, né? Do INSS. Belas carroças.
4: Sim.
5: Porra, meu.
2: O fuzil é o único Careca pobre.
4: É. Você viu lá no Rio a operação da polícia na Caixa Econômica
5: Também
4: Federal?
5: Temos aqui os
4: mexendo,
5: 45
4: pau. Os caras mexendo no... 45 milhões.
5: É, mas uma estatal
4: o cara tinha
5: aí.
4: Acesso, o cara tinha acesso a
7: base lá de...
4: É.
5: Chama Operação Infiltrados.
4: Esse país... Esse
7: Brasil!
4: País é impressionante.
5: 45 é milhões de correntistas.
7: Uma maravilha para bandido.
5: Ó, você é um correntista da Caixa Econômica
7: Não
5: Federal?
7: Não sou, graças a Deus.
5: 45 milhões, segundo a Polícia Federal, uma quadrilha também atuou para atrapalhar nas investigações. Essa é mais uma ação que acontece
4: e é
5: aqui.
4: Gente de dentro.
5: Exato.
7: Sempre. Ah, sim. Sempre
4: gente...
7: tem.
4: É gente de dentro que tem
7: que
4: acesso.
7: Que passa os acessos, não é?
4: Não é.
7: Invasão,
4: não é uma coisa assim.
5: Isso aqui é o.
7: Isso aqui é o.
4: Que mais, professor?
2: Daqui a pouco ele aparece. Brasil,
7: Podemos ir pro Foca, se quiser.
5: Vocês querem? Não, tem mais.
2: Mais Zuba?
4: Mais Zuba.
2: Olha aí, olha.
7: Tá pedindo,
4: mais Zuba.
7: Olha o animal.
2: Olha o dentinho bonitinho, velho.
5: Vamos lá, mais
4: Zuba. Que foi, animal?
7: Ele enxerga pelo dente.
8: A gente colocou esse dentinho pra enxergar.
2: Ai, que bonitinho os dentinhos ali, velho.
7: Entendeu?
2: Olha lá.
4: Ah, entendi.
7: É o truque. Ah,
2: bonitinho, velho.
4: O que você achou do fuzil careca?
8: Ah, o fuzil careca, né? Vamos deixar ele assim até sempre.
4: Quanto
8: você
4: né? acha que ele deve ficar assim?
8: Ah, acho que até outra Copa, vamos ver se ele...
4: Até outra Copa?
8: Porque ele vai de novo, vai errar
4: Não,
8: de novo.
4: Então vamos fazer o seguinte. Até a Copa Feminina.
8: Pode ser, vamos ver se alguém vai ver também isso aí.
7: Até o Hexa.
8: Vamos ver se alguém vai ver também, né?
4: Sim. Vai que mais?
5: Bom, seguinte, ó, só mostra os... Ô, Bernardão, coloca os carros do Careca aí pra turma ficar com um pouco de inveja aí, o que que é a coleção deles.
2: Cara.
5: Também é mais antigo, né? Essa aqui é uma BMW, aí é de passeio.
2: Não fecha o capô.
5: Na garagem. Tem vários carros aí, tem mais? Olha lá, Sammy, você que trabalhava com...
2: Putz!
5: Caramba! Esse áudio é uma máquina.
7: Um beijo pro Alberto, da
5: isso
7: EBF.
5: Isso aqui é uma máquina.
4: Olha aí,
7: O Opalão preto.
5: Isso aí é carro
2: diplomata.
5: De colecionador. Diplomata.
7: É diplomata.
4: É, carro de colecionador.
7: Subbebe uma gasolina.
5: Subbebe uma gasolina igual pegava...
2: Bebe mais que o Mel Gibson.
5: Bom, vamos aguardar então o que vai acontecer. Pô, ontem a gente recebeu o Roberto Mota aqui.
2: Tava esperando.
5: E o Rio de Janeiro não é para amadores.
7: Não.
5: Porra, meu, você viu o que os caras estavam fazendo na praia que a gente trouxe aqui, né? A história das facções que agora você precisa pagar uma bola para atuar como comerciante na praia, para vender.
7: Estão organizando o negócio.
2: Falou.
5: Fizeram uma investigação agora nas praias do Rio de Janeiro. E sabe quanto que os caras estão cobrando uma caipiroca?
2: Quanto?
4: Ah, 8 pau, né?
5: 8
4: Não, mas o cara deu golpe,
5: então,
4: né?
5: Então, é o golpe da maquininha.
4: É o golpe, é o golpe da maquininha.
5: Mas, porra, vem um gringo, um francês, tomar uma caipiroca lá, vão ter lá na praia. E o cara pega a maquininha e cobra 8 pau dele, além das massagens. Você sabe que tem muita massagem.
4: É assim, o cara vai lá, fala assim, eu quero duas caipirinhas.
5: Isso. Sim.
4: Quanto que é? 80 reais.
5: Isso.
4: Quando ele vai passar na maquininha, ele põe 8 pau.
5: Ah, nossa, 8 pau, 246,40.
4: Esse é o brasileiro.
5: Esse é o Brasil.
4: É, esse é o brasileiro.
2: Mas isso na Praia do Rio já rolava antes de ter maquininha,
4: Sim,
2: inclusive.
4: É.
7: Exatamente.
5: E tem a massagem sem consentimento, vê um, vê uma assim? Moça, uma moça de fazer massagem terapêutica, é? Não é?
4: Oh, aí eu... Na Bahia não tem lá a fitinha lá é, também? Pô,
5: você é obrigado a pagar uma massagem.
2: Pintar o Olodum de branco,
4: é, o cara que
5: com cal.
4: Isso, é isso aí. Esses caras que pintam na Bahia também, são uns puta de uns mala, né, bicho?
5: Puta, mano.
4: E aí ele quer dinheiro.
2: Os Mickey mexicano lá também, em Nova York, os caras chegam, colam do seu lado, tiram a foto e falam, ó, tá aí.
3: É, quero $20.
2: Pelo amor de Deus, velho. A gente tem que fazer isso aqui na Paulista.
5: É, sabe que eu queria...
3: Já tem uns palhaços ali.
5: Tem uma última polêmica que eu queria colocar aqui, que é uma treta que o Delari trouxe com o nosso...
4: Isso também tá bem polêmica.
5: Não é polêmica.
4: Basta o Alba.
5: Não, essa é muito polêmica. Eu queria até a opinião de vocês, que a gente usa muito aqui. A gente tem diversos ouvintes que usam aplicativo e a gente também tem os motoristas de aplicativo.
2: Sim.
5: Que, né... taxista, o cara do Uber.
7: Eu uso todo
2: ligado
7: dia.
2: Na gente.
5: E a treta do nosso prefeito Ricardo Nunes.
4: Eu tenho o meu taxista, Luiz.
5: Um abraço pro Luiz.
2: Luiz é muito fera. Luizão.
4: Luizão, o taxista.
5: Boa, cara.
2: Luizão Moisés é fera.
5: Todo mundo tem um taxista querido aqui. Mas o que acontece... Você lembra que você trouxe essa pauta Loira aqui?
3: Misteriosa.
5: Das motos que ele, iam adentrar no Uber.
2: Mototáxi.
5: Parece que a justiça conseguiu uma liminar que ganhou na primeira instância. E agora o Nunes... O
3: Nunes.
5: Prefeito está indignado, falou que querem uma carnificina, diz Nunes, sobre a justiça liberar Uber para operar mototáxi em
7: e
5: São
7: deram,
5: Paulo.
7: Deram, acho que 48 horas.
5: Exatamente.
7: Vai implementar.
5: Aí eu pergunto, vocês são a favor ou contra o mototáxi?
3: Eu sou a favor quem tá afim andar. É.
2: Exatamente, então, quem não quer não anda, irmão.
3: Quem tem medo não anda, quem acha que tudo bem, que não vai acontecer nada, pega e anda.
2: É
3: e
2: lógico.
3: Isso aí acabou.
2: O Delari foi pra Santos
3: se, de se o mototáxi. Nunes acha que andar de moto vai morrer, ele não anda.
2: Ué, não, cada um, cada um.
7: E outra coisa, andar com duas pessoas na moto é liberado.
3: Exato.
7: Então... Pode se não for Uber e não pode se... Não,
3: então
7: se
3: tem que
7: for.
3: Proibir. Então, a moto tem que andar um só, então.
7: A regra tem que ser a mesma para todo mundo.
3: A pergunta... Por que não pode cobrar para andar um garupa?
5: Sabe ficar bravo, a pergunta do Nunes é direta.
3: Não tô bravo.
7: Ele não
5: no
7: entra
5: ano
7: na
5: passado,
7: moto.
5: Ele disse, foram 475 vítimas de acidentes. Querem que morram mais? Tá perguntando para você.
7: Então proíbe moto, se
3: pronto,
7: for isso.
3: Proíbe a moto.
2: Então proíbe moto,
3: que aí morre menos, morre ninguém.
2: Se, tá se cara proíbe. Chato, mano.
7: Se ninguém sair na rua, parou. Também não morre.
3: Pois é.
5: Se ele não... Ó, tem 48 horas para fazer, né, para ir atrás, senão a multa diária é de R$5.000 para o descumprimento.
7: Então, que não é nada, né? R$5.000 de
5: pra
7: multa para um negócio.
5: Podia diminuir nosso IPTU, né?
4: Eu acho que é o seguinte...
5: O
4: cara que está num órgão público,
5: certo.
4: Ele tem que facilitar as coisas,
5: certo.
4: E não complicar e piorar. O que a gente tem aqui no Brasil é cara atrasando tudo.
5: Sim.
4: O que serve aqui é prejudica você para você ir lá ter que comprar. Que nem construir aqui no Brasil.
5: Certo.
4: É um inferno.
5: É um inferno.
4: Abriu e negócio. Nada funciona nessa porcaria.
7: A gente nem tá mais querendo que o cara resolva o problema. Só não atrapalhar
4: e
7: já tá bom.
4: Exatamente, professor. Nossa. É esse é o negócio.
7: Eu nem quero que resolva a minha vida.
4: Os caras inventam tanta coisa aqui pra gente.
7: Lembra
4: do
7: kit de primeiros socorros?
4: Porra! A gente só quer que o cara não enche o saco.
7: Que já tá bom.
4: Já tá bom,
7: senhor. Já tô nessa fase.
3: Vamos falar então de números aqui. Eu não sou o Samidana, mas eu trago números que.
2: Samibanha.
3: É isso aí, ó. 2022, 394 mortes na cidade de São Paulo de motoqueiro. 2023, 403. 2024, 483. Então tá aumentando, tá diminuindo. Então eu acho que talvez a prefeitura tá fazendo alguma coisa errada que tá aumentando. Aí não adianta depois colocar a culpa no Uber Moto para falar que tá aumentando, porque teve um aumento aí, ó. A gente vê aqui nos dados 19,8% em relação a 2023. Então, não dá para culpar o lance do Uber para falar que é carnificina,
5: exato.
3: Porque só tá aumentando. Aí fala, o corredor azul lá diminuiu. Não diminuiu, tá aumentando. Quero ver 2025. O Sami, que é amigo,

0: Putz, farol inteligente. É uma coisa
1: que não funciona.
0: Só pra multar funciona.
2: Pra multar é bom.
1: Pra multar?
2: Excelente.
3: Investe, não, maravilha. Não investe em segurança.
1: Aí fala, não, agora teremos os faróis. Vai colocar os faróis com o negócio amarelo. Pô, vai ver aí se funciona aquilo lá. É, aqui nada. Não funciona. Não tem uma... São Paulo é antigo. Vocês são da época do Scaringella?
2: Scaringella,
1: não. O Scaringella era da CT. Aí ele fez na Rebouças. Ele fez um negócio chamado Onda Verde.
0: Onda Verde?
1: Chamava Onda Verde. Era o quê? Na Rebouças inteira. Ele falava, não, agora na Rebouças vai ter onda. Todos os faróis verdes se você andar a certa velocidade. Na época não funcionou. E a gente ainda acredita.
2: Opa!
1: A gente acredita que vai funcionar.
2: Oh, acredita que, e paga,
1: não
2: por
1: não deu
2: isso.
1: Certo com o Scaringella.
2: Agora que vai.
1: E o cara fala que vai dar certo agora. Essas coisas que tem que arrumar.
2: Tem que fazer
1: é buraco na rua.
2: Porra. É isso.
1: Tudo cheio de buraco.
2: Ferrado, um trânsito inferno.
3: O cara quebrando a porra do vidro do farol.
2: Isso, assalto o celular.
1: Assaltando.
2: Resolve a segurança e deixa a turma trabalhar. Essa assaltando. É a conclusão. É isso?
1: Assaltando aí, toda a esquina.
2: Olha o Delari.
0: Olha o Delari.
2: Delari fazendo bico.
1: Eu não sei. Eu acho isso aí.
0: O Delari com a pizza ali, ó.
1: Isso aí é uma coisa polêmica. Tem gente que vai achar um absurdo, tem gente que não vai. Mas
0: você
1: não
0: tá obrigando. Mas até,
1: exatamente. Isso, ninguém vai ser obrigado.
2: Ninguém é obrigado a crer.
1: É isso aí.
2: Né, já diria.
3: Vai quem quer. Vai,
2: mas
3: quem
2: continuem com medo de duas pessoas numa moto que pode não ser mototáxi.
3: Pois é.
2: Boa, dá liberdade pra turma trabalhar.
3: Liberdade.
1: Quem agora é ruim. É, o IPVA é caro.
2: Muito.
1: A gente paga imposto pra caramba.
3: Aumentou o IPTU.
1: Aumentou o IPTU. Tudo é caro.
2: Não devolve
1: e,
2: nada.
1: E o direito. Serviço é ruim. O serviço é péssimo.
2: Aumenta IPTU e a rua fica pior. Esse é o questionamento.
0: É isso, só aumenta,
2: e menos,
0: né?
2: Segurança ainda. E, aliás, um bom termômetro para você saber como o Brasil está mal é que nos aplicativos agora a turma está parcelando para comprar pizza. Procurem saber.
3: É, isso aí, verdade.
2: Procurem saber. Pizza. Olha só o que está acontecendo no Brasil, Emílio.
3: Verdade.
2: A gente está tão sem dinheiro que o cara pede no aplicativo, pede lá no iFood, no Rappi, o cara parcela uma pizza.
3: Em oito partes.
2: Em oito vezes. Você vê como a gente está sem poder de compra e sem dinheiro. Dito isso, eu...
0: Você chega por hoje?
2: Pra mim tá bom.
0: Tá que nem o fuzil?
2: Ah, não, mas é um termômetro da nossa economia.
3: Desnecessário esse negócio da pizza. O gordão já ficou com fome.
2: Tô aqui, velho. Vamos, senão a gente vai ficar bravo. Tem um vídeo que vai dar uma raiva em vocês que eu não vou colocar.
1: Nem muito quero. Bem. Passa dito isso... É, podia fazer uma pesquisa em outras cidades do Brasil se existe, se piorou ou não.
2: Cara, Santos tem. Vamos ver.
1: Santos é bom, né? Santos, tem várias cidades que tem aí. Bom, mas
4: Santos,
1: tudo bem.
4: Vamos pesquisar e te trago informação.
3: Não, é excelente esse serviço. Boa. Em Santos, que é.
2: Coloca uma
3: muito,
2: enquete.
3: Deve ser muito barato e Santos é tudo muito perto, então.
1: E o capacete fedido? Esse aqui é o puto.
2: Ah, você pega.
3: Ah, sim.
2: O capacete.
1: É. Pelo amor de Deus.
2: Vem com bafo, né?
0: Tem que andar com o seu.
2: O cara anda com o capacete.
3: Não, mas assim, ó, que nem...
1: O problema é o capacete fedido.
3: No Rio de Janeiro, eles andam com aquela toquinha. Sabe aquela toquinha?
1: Não sei.
0: A do McDonald's?
3: Fala. É, tipo aquilo.
1: O problema é capacete.
2: É isso.
1: Problema
2: é capacete. Aí você quer demais, né?
1: Ué, que você
2: um quer? Capacete cheiroso. Você chega pro cara e fala assim, o capacete tá cheiroso.
3: O cara pega um mototáxi e sai com o
1: piolho. Você vai brigar com o cara. Pô, puta, capacete fedido, pô. Tem um capacete... melhor não fazer.
2: Melhor não, porque o capacete fede.
3: Não, mas aí também alertar a população. Toma banho antes de pedir um mototáxi.
1: Muito bem. Vamos?
2: Vamos, por favor.
1: Professor?
2: Ele tá aí.
1: Solta a vinheta que o professor chegou.
5: Foca na economia.
4: Samuel Dana.
2: É ele.
3: Nossa, mano.
4: Samuel.
0: Chegou. É a mangueira chegou.
2: Olha o
0: Delari.
4: O Guido Palomba.
0: Muito bem. Olha lá. O Pix voltou ao centro do debate econômico depois que a revista britânica The Economist publicou um texto destacando o sucesso do sistema brasileiro de pagamentos instantâneos e refutando as críticas feitas pelo Trump e pela sessão 301. Para a revista, as acusações que o Pix teria sido desenhado para prejudicar empresas de pagamento dos Estados Unidos não se sustentam e partem de premissas frágeis. A revista lembra ainda que o fato do sistema ser operado pelo Banco Central não cria discriminação. Qualquer instituição financeira licenciada no Brasil pode se conectar à rede livremente. A publicação aponta ainda um precedente. A seção 301 da Lei de Comércio Americana, acionada como argumento contra o Brasil, nunca tinha sido usada em nenhum momento contra nenhum país para mirar um sistema de pagamento doméstico. Para a revista, o episódio...

0: marca uma nova fase da geopolítica financeira, com países buscando autonomia nas plataformas. Qual que é a questão, Emílio? O Pix é um sucesso estrondoso. A gente tem mais de 70 milhões de brasileiros usando o Pix. Teve o recorde ano passado, em um único dia foram mais de 300 milhões de Pix. Você tinha no varejo a máquina custando caro. A máquina custava 1, 2, 3% para o lojista. Sabe quanto custa o Pix por transação? A operação? Um centavo. Então, o Pix é muito mais barato, muito mais eficiente. Não só a The Economist pegou no pé, como também o The Wall Street Journal falou disso. Agora, a sessão 301 está sendo usada, a gente pode até falar com a Renata, com um viés político. O Pix não deveria ter isso. O Banco Central, ele não é um concorrente das empresas americanas. Ele só processa os dados. Então, eu não vejo nenhuma lógica nessa acusação. Vamos rodar o assunto, porque isso é bom. O Comitê Técnico do FGTS reuniu ontem para avaliar a distribuição de 13,2 bilhões de reais, o que equivale a 90% do lucro, que foi de 14,7 bilhões de reais, apurado em 2025. Esse dinheiro será distribuído, se aprovado, em 138 milhões de trabalhadores com saldo em conta no dia 31 de dezembro de 2025. Isso deve ocorrer após o aval do Conselho Curador, que tem já data marcada, 28/7. A Caixa deve ser a operadora, ou seja, ela vai fazer os depósitos se aprovados até o final de agosto, de forma proporcional ao saldo de cada um. O que que o governo está falando? E como estão as manchetes no jornal? O governo paga 13 bilhões de reais. Agora, o que que acontece na prática? O FGTS remunera 3% mais a TR.
1: Isso.
0: Em muitos anos, ele fica abaixo do IPCA.
1: Isso.
0: Esse dinheiro é um dinheiro que é sequestrado da população. Você paga quando você tem CLT.
2: Sim.
0: E o governo trabalha com esse dinheiro.
1: Era para fazer caça popular.
0: É, ele
1: no
0: investe,
1: passado.
0: Ele investe seu dinheiro e ele não quer nem devolver tudo. É, ele quer devolver só 90%. E na hora que devolve, ele finge que é um benefício. Ou seja, ele pegou seu dinheiro, rendeu seu dinheiro, ele está devolvendo menos do que rendeu e você tem que agradecer ainda.
1: Porque ele acha que a gente é burro.
0: É, ele tem certeza.
1: O governo acha que a gente é burro. Então ele pega, você entendeu? O professor falou. Você entendeu, Dedê? Ele pega o seu dinheiro, seu bumbo.
0: Seu bumbão.
1: É o bumbo de garantia. Antigamente ele fala, não, eu vou pegar o seu dinheiro, vou fazer casas populares.
0: Certo. Sim.
1: Fazer casa popular pros outros, tal, isso aqui. Quero o dinheiro da Caixa. Ele pega o dinheiro, paga menos do que todo mundo paga, e quando vai devolver...
0: Não devolve tudo.
1: Não devolve tudo. Quando você morre, não deixa pro filho.
0: Não. Paga menos que a inflação.
1: É.
0: Ele captura 8%, né? Aproximadamente.
1: É isso aí.
0: O que deveria ser? Deveria ter uma liberdade, se o dinheiro é seu, para você investir onde quiser. Você quer deixar com o governo, você deixa. Você quer investir em outro instrumento financeiro, deixa. Mas hoje existe essa captura. E a última notícia é do Nubank. Você viu o que aconteceu?
3: O quê?
0: Mais uma burocracia.
3: Conta pra nós.
0: O Nubank, baixaram uma
1: portaria. Ele comprou um banco
0: então,
1: aí.
0: Mas você sabe por quê? Baixaram uma portaria em dezembro.
1: Para ele ser chamado de banco.
0: É, não podia. Fala assim, não pode,
1: ser banco.
0: Chamado de banco. Então ele comprou aí um banco chamado Porto Real de Investimentos, que foi fundado em 92, e tem só duas agências. Esse banco tem menos de 6 milhões de dólares de ativos. Por quê? Porque ele precisa, pela determinação, ter uma licença bancária para usar o termo banco. Agora, como é que uma instituição com 115 milhões de clientes no Brasil não pode ser chamada de banco? Então, de novo, a gente tem um retrato do custo Brasil regulatório. Então, o banco compra uma empresa de fachada para agradar os reguladores. Na prática, isso não muda nada a vida das pessoas. Mas a gente vê aí os custos de um sistema burocrático ineficiente.
1: Muito bem. Dito isso, olha quem está aqui. Uma presença ilustre. É. Temos uma presença encantadora nesse programa, é isso?
2: É isso, Emilio.
1: É isso?
2: Manolão. Hoje eu trouxe aqui o doutor Roberto Navarro.
1: Doutor Navarro.
2: Isso, grande. Nutrólogo e assim um sabedor quando a gente fala em minerais, saúde, prevenção, cuidado. E ele veio dar um pouquinho, conversar um pouquinho com a gente sobre a importância, né, Emílio? Quando a gente fala do magnésio, a importância que esse mineral faz no nosso corpo, isso é muito importante, né?
1: Claro, lógico. Então pode conduzir aí, você que está com o doutor aí. Obrigado, doutor,
2: pela sua
1: participação.
3: Eu posso fazer uma pergunta?
1: Claro.
3: Você que trabalha, um especialista nisso. Por que que o magnésio, de fato, ele vai bem para a parte inflamatória, que a turma fala tanto sobre isso?
4: Entendi. Não, eu falo que o magnésio ele é meio que o maestro de orquestra. Ele, sem ele, o corpo não funciona, a banda não toca. Todas as reações bioquímicas dentro de uma célula dependem do magnésio. Por isso que ele atua em várias linhas de frente, inclusive na resposta inflamatória. Toda vez que o corpo sofre alguma agressão específica, quando a gente fala em inflamação, parece que é algo que machuca, que dói,
3: certo,
4: né? O corpo está inflamado. Real, quando você machuca.
3: Uma alimentação mesmo, né?
4: Mas você pode ter inflamação silenciosa, que é aquela que não dói e não machuca. Mas o teu sistema imunológico está atacando o teu próprio corpo por outros estímulos externos que não sejam um trauma. Uma alimentação, estresse emocional, dormir mal, poluição ambiental, tabagismo, seja o que for. Isso o corpo responde com inflamação. E na hora de produzir toda a cascata bioquímica para o corpo inflamar de maneira adequada, para te proteger,
3: certo,
4: tá? O magnésio está presente. Então ele é um cofator que a gente fala, é um mineral tão petitinho, mas gigante na sua atuação, onde na resposta inflamatória também ele vai te ajudar a ter um controle melhor sobre esse processo bioquímico. Um corpo totalmente inflamado ou frequentemente inflamado te envelhece mais, te adoece mais, diminui sua longevidade. E aí vai. Então a gente precisa do magnésio para isso.
1: O cortisol do estresse, né, doutor?
4: Total. Cortisol é um estrago brutal. O estresse do mundo moderno hoje, Emílio, é diferente do estresse do homem primitivo. O que era o estresse do homem primitivo? Era sair da toca, caçar para sobreviver. Fugir da chuva, do calor. Esse era o fator estressor do corpo humano. Pega o mundo moderno hoje. O que é o estresse do mundo moderno? Do homem do mundo moderno? A boleto, trânsito,
3: excesso de informação.
4: Conta para pagar, excesso de informação. No estresse, o corpo ele te dá uma maneira de ter força para lutar contra. Imagina um leão vindo te pegar numa selva. O corpo humano ele mobiliza o cortisol, faz a gente produzir mais, porque o cortisol é um grande mobilizador de reserva energética. O cortisol ele faz você ter a chance de explodir e reagir contra o fator estressor. Então você precisa de força física, força muscular, bater o coração mais rápido, a pupila dilatar e você vencer o fator estressor. O magnésio, olha que bacana, onde ele entra. Primeiro, o cortisol alto, ele cataboliza o músculo, ele faz a gente perder músculo. O cortisol vai no músculo, quebra o músculo, tira a proteína do teu músculo e quebra para virar energia.
1: E dá aquela gordura, aquela naja que a gente tem aqui, ó.
4: Total.
1: Aquela naja que você carrega.
2: Aquela giromba.
1: Sabe
0: uma pochete.
1: Isso. Isso aí é conta. Isso é cortisol.
4: Sim. Total.
1: Isso aí, dormir mal também.
4: Dormir mal.
1: Quando você dorme mal, o cortisol.
4: Tá. Vai para as alturas. O próprio cortisol faz você dormir mal também.
1: E diz que o cortisol diminui o magnésio. Ele usa o magnésio, né?
4: Sim. Porque no estresse, o cortisol ele vai fazer o seu cérebro ficar mais em alerta. Então a gente estimula receptores de excitatório. Então a gente fica ligado quando o estresse está muito intenso. O magnésio vai lá e ocupa o receptor que te acalma. É como se ele relaxasse o cérebro. Então se a demanda do cortisol, se você produz cortisol todos os dias altos por estresse, você vai precisar do magnésio muito mais do que uma pessoa que não está sob estresse.
1: Agora, eu durmo muito melhor com magnésio.
2: Impressionante.
1: É impressionante o magnésio. Estou dormindo gostosamente.
4: Funciona muito mesmo.
1: Funciona mesmo.
4: Estimula receptores.
1: Porque muita gente fala, isso é remédio. Vocês falam que isso é remédio. Isso não é remédio, gente. Isso aqui é um mineral que a gente precisa. E como hoje em dia a gente não tem assim, a atividade física a gente não faz direito, a alimentação também não é aquela coisa, você pode suplementar usando o magnésio.
4: Total, o solo do Brasil é mais pobre em magnésio. Ele foi se empobrecendo por excesso de agrotóxicos, né, que se usa na plantação. Então o teor de magnésio do alimento hoje é menor do que um século atrás. Então será que a gente dá conta de comer magnésio todo dia? E a demanda é maior porque o estresse é contínuo, eu durmo mal. E é uma bola de neve que se você não não preocupar em ter magnésio adequado, não só na alimentação, mas também como suplemento...
3: Você tem que suplementar, né?
4: Eu digo, na minha experiência de consultório, eu suplemento magnésio para 99% das pessoas.
3: Olha isso.
4: Porque, primeiro, é um suplemento... O magnésio em si é um mineral seguro quando usado na dose adequada. Dificilmente tem efeitos colaterais, salvo você tomar tudo errado, sem orientação, né? Sem o que está se propondo ali no fabricante. Dificilmente você vai ter efeitos colaterais. Então, a gente vê muito mais benefícios. Melhora do sono, diminuição da ansiedade, melhora da força muscular. Para a gente gerar energia no músculo, precisa gerar uma moeda energética chamada ATP. Esse ATP ele é produzido dentro de uma usinazinha de força que chama mitocôndria, lá dentro de cada célula, inclusive a célula do músculo. Para gerar ATP, o cofator magnésio tem que estar...
3: É energia, né?
4: É energia. Então, sem magnésio, o corpo não gera energia. Então, a gente precisa dele para N situações.
2: E até uma coisa importante, né, Emílio? 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Até porque é preocupante, né, Emílio? Muitas pessoas com problemas cardíacos e o magnésio ele age diretamente,
4: totalmente,
2: né, doutor?
4: 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O magnésio ele ajuda na produção de uma substância chamada óxido nítrico. O óxido nítrico é um vasodilatador natural, é ele que dilata as artérias, relaxa a musculatura das artérias e dilatou um vaso sanguíneo, a pressão fica melhor controlada. E o magnésio é cofator na produção do óxido nítrico. Então, para a saúde cardiovascular, mais um benefício do magnésio, sem sombra de dúvida.
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1: Muito bem, dito isso, eu solto a chamar a vinheta? Então solte a vinheta que chegou a nossa convidada.
3: Oba. No programa de hoje, a bela economista que manja muito de finanças e política mundial.
5: O Bitcoin é a primeira criptomoeda, mas não se empolguem. Coloquem um valor pequeno, façam aportes pequenos para no máximo ali 5% da carteira.
6: Meu dinheiro! Eu perdi meu dinheirinho!
3: Dona de opiniões contundentes e análises potentes.
7: O preço do pão francês que está na mesa de todo brasileiro praticamente... Ele aumenta.
8: Ah, não, aí não, aí ele extrapolou.
3: Palmas para Renata Barreto.
1: Ó, a Renata aí, ó. A Renata, sempre que ela vem pro Brasil, ela vem ao nosso programa, graças a Deus.
3: Que bom.
1: Ainda bem. E agora ela é uma. É maiemense ou maiemina? Quem mora em Miami?
9: Eu posso escolher, eu deixo você escolher do jeito Miami. Que você quiser falar.
1: Não tem, como é que...
9: Eu não sei. Como em português, eu não sei como falar maiamense.
1: Não, por exemplo, quem nasce em Nova York é nova iorquino.
3: Gentílico.
1: Quem nasce em Miami é maiamense.
9: Maiamense, tá bom.
1: Ou maiamino.
3: Não faço ideia.
1: Você é uma maiamina.
9: Eu também não faço ideia.
1: Muito bem. O que eu quero saber de você é assim... E obrigado por você ter vindo. Tem aqui ela é sucesso nas redes sociais, a Renata. Esteve aqui durante muito tempo, está morando nos Estados Unidos, mas trabalha com muitos brasileiros e tal. E ela vem sempre falando aqui, quando a coisa é dinheiro e tal. A gente quer saber o seguinte, essa história da tarifa. que vai prejudicar a gente, o brasileiro normal, o afegão médio?
9: Sempre tem a possibilidade de afetar, mas como tem muita isenção dos produtos, o impacto é bem limitado em alguns setores. E muito provavelmente vai acontecer o que aconteceu da primeira vez. É uma tentativa de pressionar o governo a fazer o que o governo americano quer. E toda essa história de taxação, o que o Marco Rubio falou sobre o governo brasileiro, isso é muito mais político do que econômico. Então, tem duas formas de você observar isso da ótica das campanhas dos presidenciáveis aí. Então, do lado do Lula, ele consegue aproveitar isso como uma forma de falar, olha, a soberania brasileira, a gente é contra os Estados Unidos, e ele consegue usar essa narrativa que já foi usada diversas vezes com um inimigo comum, dizendo que o outro lado, que é a oposição dele, trabalha ativamente com os Estados Unidos para prejudicar o Brasil. Essa é uma narrativa.
1: Então, mas o Alckmin volta atrás.
9: Sim.
1: O Lula vai lá, ele dá uma de machão para ganhar voto. Sim. E o Alckmin toma
9: Ele tá tentando ser um pouco mais moderado nesse ponto, né, nesse caso. E o outro lado, que é a campanha do Flávio Bolsonaro, ele fala, não, mas isso está explicitamente que é culpa do Lula. O próprio Marco Rubio disse isso no seu post. Eles não fizeram nada e realmente não fizeram muita coisa para conseguir fazer esses acordos. E eu acho até que o Lula não tem interesse em resolver essas questões, porque para ele, politicamente, é muito positivo. Então, do lado econômico, eu acho que existe impacto, sim, sem dúvida, mas ele é limitado, porque a quantidade de setores afetados é pequena, por conta das isenções que eles têm. Eles dependem de muitos produtos brasileiros, né? Uhum. Ainda. Então, não dá para tarifar tudo. Mas isso é um sinal político claro de que, se o Brasil ele é sobretaxado, apenas no segundo lugar, mais sobretaxado é a China, porque tem as tensões comerciais entre os dois países, e que sempre teve. E o Brasil é o segundo, então a gente só está perdendo para a China. Isso é muito mais uma sinalização política do que econômica.
1: Então, mas aqui também tem taxação da China.
9: Sim.
1: A China, ela taxa principalmente o
9: e cara, aí, né? Não vira narrativa, né? Eles esquecem, deixam isso para lá, exatamente.
1: Mas isso faz parte da política, né? De voto.
9: Sim.
2: Que é protecionista, né? O norte-americano está pensando também na economia dele, né?
9: Aqui a questão, na minha visão, em relação à China, ela vai além da questão econômica. Porque se a gente estivesse falando exclusivamente de dois países iguais ou similares, com práticas comerciais legais e bacanas, e todo mundo é legal e todo mundo é feliz, e nós vivemos com arco, com rainbows e pink e tudo mais, é uma coisa. Outra coisa, você tem um país como é a China, que tem roubo de propriedade intelectual, práticas desleais, um monte de coisas que o governo americano entende que não é justo. Então, a forma de pressionar a China para chegar um pouco mais ao centro é por meio das tarifas. Então, eu não acredito tanto, e nunca vou acreditar, até como liberal, em protecionismo. Eu acho que o ideal é você ter os mercados livres, porque eles vão se autorregular, quem precisa de mais coisa vai ter. Teve vários países na Europa, por exemplo, que não têm grandes produções de matéria-prima ou de energia ou coisas do tipo, mas que enriqueceram muito, porque ao permitir esse livre comércio, consegue buscar o que precisa fora, consegue exportar aquilo que eles fazem de melhor para outros locais, e assim funciona. No entanto, eu acho que é importante a gente frisar também que tem alguns pontos em que o governo americano foi muito bem na parte de energia, porque se você mantém uma dependência de outros países, então, de novo, não é todo mundo legal e bacana e está bem intencionado. Porque se fosse assim, tudo bem, eu posso depender de você para pegar a minha energia, você nunca vai usar isso contra mim, e beleza, mas não é assim que as coisas funcionam. O mundo é muito mais complexo do que isso. Então, na questão geopolítica, quando o Donald Trump ele elimina as políticas que o Biden iniciou, onde ele já estava querendo até fazer importação de petróleo na Venezuela do Maduro, até do Irã, ele chegou a pensar em tirar os embargos e etc. Então, isso é muito prejudicial, e a Europa mostrou bastante isso pra gente quando houve a guerra, o início da guerra da Rússia.
1: Isso.
9: Então, a Europa, ela diretamente, porque tem que comprar, porque ela é obrigada a comprar energia da Rússia, gás natural, ela financia a guerra que ela disse ser contra. Então, vira uma complicação muito grande você ser energeticamente dependente de um país como a Rússia, e existem algumas pessoas falando, algumas teorias da conspiração, mas que eu até acredito, que o Putin paga algumas ONGs, esse pessoal ecossocialista, as ONGs de anti-óleo, anti-petróleo, etc., que ele paga, ele manda grana para esse pessoal, porque assim eles conseguem fazer uma influência na política europeia, e aí a Alemanha, por exemplo, fechou as plantas nucleares.
10: Vira narrativa.
9: É uma coisa completamente absurda.
1: Mas porque o petróleo russo era barato também,
9: exato,
1: né?
9: Exato, mas aí que tá, você vai depender da Rússia, que não é nem um pouco confiável.
10: Já
9: que
10: tem
9: não
10: o gasoduto,
9: tá...
10: a Europa.
11: Pois é.
9: Exato, aí a Europa tem uma energia, um grid de energias muito complicado, fecharam as plantas nucleares, e aí eles estão com essa dependência agora nesse calor. Vocês devem ter visto durante a Copa, né? O pessoal zoando muito os europeus, falando, vocês não têm nem ar-condicionado, vocês estão deixando os velhinhos morrerem. É verdade, por que será que isso acontece? Porque a energia é muito cara, eles ficaram altamente dependentes da Rússia. Então, essa situação, quando a gente fala... Se eu falar estritamente economicamente, eu, às vezes, sou leviana, porque eu não estou considerando o cenário geopolítico, que é muito mais complexo que isso, né?
0: Renata, a gente estava falando agora do Pix. O Pix foi acusado aí de uma prática desleal pelos Estados Unidos, na sessão 301... E vários veículos se posicionaram contra, inclusive o The Wall Street Journal, inclusive a The Economist. Falando, olha, o Pix é uma coisa que é um sucesso no Brasil e vários países deveriam copiar. E o que mostra que existe uma tendência de não ter uma dependência no sistema de pagamentos de empresas americanas ou qualquer outra. Né? Uhum. O Banco Central ele não é o dono do Pix, ele faz uma espécie de operação. Mas o Pix é aberto.
9: É que ele opera a infraestrutura e ele fornece a infraestrutura e ele também é um operador. Então, os Estados Unidos eles olham isso como algo que é uma que pode vir a ser uma prática desleal, porque ele tem como influenciar a concorrência, se ele dá mais vantagens para o Pix ou não. Mas eu concordo com a The Economist, concordo com o Wall Street Journal e eu estava vendo os seus comentários antes, que assim, a forma como o mercado, o sistema financeiro americano foi desenvolvido, que foi muito positivo, porque tem milhares de bancos, é bem descentralizado. Ele foi positivo, porém ele tem as suas limitações, onde os instrumentos similares ao Pix, tipo o Zelle, o CashPay, o Apple Pay e outros assim, foram desenvolvidos de forma privada. Então, acabam tendo algumas limitações do que se eu comparar com um instrumento que foi feito numa escala muito maior, onde eu tenho um órgão regulatório fazendo a infraestrutura e, obviamente, conseguindo colocar isso para todos os bancos do Brasil, que não são muitos também, então é mais simples de você implementar. A tecnologia é fantástica. E eu que uso os dois, uso o Pix e uso o Zelle nos Estados Unidos, cara, não tem nem comparação, tá? Não tem comparação. Mas por quê? Porque você pegou um instrumento feito por um banco central e conseguiu desenvolver ele para todos os bancos de uma forma muito simples. Então, sim, pode haver prática desleal. De uma certa forma, até que sim, mas isso não impede que as pessoas utilizem cartão, que continua subindo o seu consumo. Então, eu acho que é uma questão dos Estados Unidos se adaptarem a essa nova realidade. E, para ser bem sincera, eu acho que isso é muito mais uma forma de, a gente tem esse probleminha aqui, aí tem o desmatamento, tem a corrupção, porque a sessão 301, ela versou sobre todos esses temas para depois implementar as tarifas. É muito mais político e uma desculpa, na minha visão, do que, de fato, uma preocupação, porque
0: real.
9: Visa, Mastercard não vai acabar, você pode ter que se adaptar.
1: O ruim do Pix é o cara querer na padaria pagar com Pix, que ele fica 10 horas lá. Você pode falar, não, passa no crédito aí, pô. Passa no crédito.
10: Verdade.
1: O cara fica 10 horas no Pix, você fala, pô, aí ele fica lá.
9: Mas com split payment agora, eu acho que o pessoal não vai mais querer Pix não, hein?
0: Agora vai ter Pix na aproximação.
1: Pix, tem que ser o Pix rápido, passa no débito. Aí eu fico,
9: que débito,
0: chique. O Delário já está desenvolvendo.
9: Mas você não acha que com split payment, que é esse negócio do governo já se apoderar do teu recurso que é para impostos, sim, que o pessoal não vai mais querer fazer tanto
0: então,
9: Pix?
0: Então, mas precisa ver o que eles vão fazer com o cartão. Mas sim, teoricamente, o que é à vista já vai direto para o caixa do governo.
9: É.
0: Aí quem não vai querer vai ser o vendedor.
9: Exato.
0: O vendedor. E aí,
9: ou ele vai ter que colocar um valor a mais no Pix para compensar.
1: Mas
0: o cartão também é ruim para o cara, porque ele só recebe depois.
1: Mas o cara da firma também paga Pix.
0: Paga, mas é baixo. É muito...
1: mais ou menos.
0: Não, mas é mais baixo que o cartão. É mais baixo. O Pix. Sim,
1: mas paga. Não é de graça.
0: Não, só é de graça para.
1: De graça não tem nada.
4: Nada.
1: De graça
9: nem
1: de beleza.
9: Nem o que falam que é de graça é de graça. Nem o que falam.
1: Agora, a preocupação é que, por exemplo, que o Brasil está indo para trás, né? País caranguejo. E você vê, eu estava vendo, porra, o Vietnã, eles cortaram. Estão facilitando lá para ser também outro campeão de audiência. Vietnã, Laos, Camboja, uns lugares caídos no passado.
9: Mas o que eles fizeram? Você fala de turismo?
1: Não, cortaram para a indústria.
9: Ah,
1: o Vietnã hoje é...
4: Burocracia, imposto.
1: É, imposto. Entendi. Cortaram dificuldade que a gente aqui cada vez...
9: aumenta.
1: O próprio Paraguai aqui,
9: sim,
1: né?
9: Sim, sim.
1: O próprio Paraguai aqui também cortou.
9: E a nossa produtividade caiu absurdamente.
1: A Bolívia, para você comprar equipamento, é mais barato você ir na Bolívia do que em qualquer outro lugar do mundo.
4: Você vê.
1: Por quê? Porque os caras estão descobrindo que o que vale é o capitalismo.
9: Cuba descobriu isso recentemente.
1: Então, e a gente aqui, no país indo para trás.
0: Normal.
9: A gente indo só ganha em produtividade da Venezuela, o que é uma vergonha, né?
1: Indo para trás.
9: E daqui a pouco não vai ser mais, porque como os Estados Unidos está comandando, embora Delcy Rodrigues, que ficou como presidente da Venezuela, fala muito, tipo Lula, sabe, que fala um monte de coisas ali para a audiência deles, nos bastidores, está negociando muito com os Estados Unidos. E eles, a própria Cuba, foi a maior reforma econômica para esse objetivo liberal desde a criação de Cuba. Desde a Revolução, né? A Revolução de Cuba, onde veio o Fidel. Então, ainda precisa passar algumas leis, tem muita coisa para acontecer ainda, mas o próprio Díaz-Canel, que é o ditador de Cuba, ele admitiu que eles não têm como competir sem ter um aumento de produtividade no país. Então, agora, os cubanos, se tudo passar ali como eles querem, vai conseguir fazer investimentos no exterior, em criptomoedas, vai abrir mais mesmo a economia. Então, assim, até Cuba teve que se render à realidade, digamos assim.
1: Eu vou fazer um break. Olha, o papo está muito bom. Renata Barreto está aqui com a gente. Para seguir ela nas redes, @renata.jbarreto. Renata.jbarreto, ela é especialista em investimentos.
0: Boa.
1: Ela trabalha com brasileiro, estrangeiro lá nos Estados Unidos. Eu vou fazer o break do Dedê. Ó, o Dedê tá sentadinho ali.
4: Tá bom, assistindo o programa.
0: Tá a dupla. Tá cansado.
1: Tá cansado. Mostra ali, ó. Mostra ali.
0: Trocando ideia.
4: A audiência majestade real é.
10: Quarta da ressaca.
1: Ó, como é que é, ó.
4: Olha lá. Quarta da ressaca.
1: Cansadinho.
4: Trouxe o
1: namorado. Fazer o break do Reginaldo. Vai lá. Reginaldinho, ó.
10: Andrei Della.
1: Que mais?
4: Tem uma dúvida
1: pois não,
4: da
1: Renata.
10: Não, já que você estava falando dos investimentos, eu queria a opinião da Renata a respeito das criptomoedas. Porque teve uma queda muito grande do Bitcoin. E como é que está agora o futuro das criptomoedas? Tem alguma nova, novidade?
9: Eu não vou falar criptomoedas em geral, porque eu não fico acompanhando altcoins e aquele monte de coisas que aparecem em bull markets de criptomoeda, que tem pouca gente que faz um dinheirinho e depois cai um monte. Vou falar especificamente de Bitcoin. Eu gosto da tese, acho interessante o fato de ser...
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11: Em 27, meu Deus. 27, a partir de 27, pode olhar aí, professor.
12: Já anota. É isso,
11: ele não, gosta de olhar lá, porque ele fala, esse Emílio não sabe nada. Não, aí ele fica lá procurando.
12: O Emílio não sabe.
11: Esse cara é um merda. Esse cara é um merda. Eu vou olhar aqui porque esse merda tá falando.
13: Ele não tá falando nada porque ele achou.
11: É.
12: Achou ainda.
14: Ele achou a planilha.
11: Mas, ele tá procurando.
14: Tá procurando um pouco.
15: Deixa bonito.
11: Não, falando sério, Em 27, porque aí que tá. As coisas no Brasil, elas são feitas dessa maneira. E elas vão mudando. E a gente vai aceitando.
13: É isso, vai deixando.
11: Então vai ter um imposto fizeram, ah, vai ser a reforma é ótima, não sei o quê. A gente ficou 10 anos discutindo isso. Aí vai ter uma mudança que ninguém sabe quanto vai ser. Ninguém determinou quanto vai ser essa
13: reforma. Não tem clareza, não tem transparência.
11: Nenhuma.
15: Não, e sem contar que o imposto sobre consumo, de qualquer natureza, ele é muito punitivo. Então, às vezes, as pessoas falam assim, ah, mas você foi para os Estados Unidos, você fala mal de imposto, mas você paga mais imposto na pessoa física lá. Sim, a faixa que chega, na Flórida não tem imposto estadual, mas eu tenho um imposto federal sobre a renda. E o bracket, né, quando a gente tem as faixas ali, o maior é 37%. Só que o imposto sobre o consumo é tão baixo que a carga tributária nos Estados Unidos, sobre o PIB, em relação ao PIB, é 25%. O Brasil está em 34%.
11: Sim.
15: Então você tem baixa produtividade, imposto sobre o consumo, e aí isso impacta muito o poder de compra das pessoas. O cara que é normalzão nos Estados Unidos, o cara que é pedreiro, o cara que... A moça que limpa a casa, ele tem acesso, porque o imposto sobre o consumo é baixo.
11: Claro.
15: Então, aqui a lógica é o contrário. Eu até costumo dizer
11: que... E aqui o serviço é ruim.
15: Então,
11: ele não oferece
15: mas aí
11: nada.
15: O serviço Exatamente. Aqui, as pessoas são baratas e as coisas são caras.
13: Muito bom.
15: No Brasil, nos Estados Unidos é o contrário. As coisas são baratas e as pessoas são caras. Você vai querer serviço nos Estados Unidos? É uma paulada.
13: Tem que pagar.
15: Então, mas assim, o cara... Mas o mercado... O mercado tá dando isso. A faxineira na minha casa, $250 é diário.
13: Tem uma vida digna também. O cara consegue ter acesso a essas coisas, né?
15: Carro, plano de saúde. Ele tem o básico muito bem delimitado. Lógico que não é perfeito, porque não existe isso. Mas quando a gente pensa em uma reforma tributária, deveria primeiro falar sobre reduzir imposto sobre o consumo. Eu não consigo pensar em outra coisa.
11: Então, mas aqui no Brasil, ele não tem nada. Aqui no Brasil, o cara que está falando... O trabalhador normal, ele não tem nada.
16: Tem contrapartida.
11: Ele não tem um serviço público bom de trânsito, de segurança, de saúde. Nada. E agora... De educação. Ele não tem nada. E agora ele não tem mais poder de compra. Ele está comprando pizza...
13: Assustador isso, cara.
11: O cara compra pizza pra ter uma pizzinha na sexta-noite, pra assistir a televisãozinha dele. É uma puta
13: ferramenta tecnológica.
11: É uma puta sacanagem o cara dividir pizza.
13: E vende isso como uma coisa incrível. É. Olha só que legal como você
15: mas
13: pode
15: vocês
13: agora.
15: Você
11: entendeu?
15: Sim, sim, mas assim, quando a gente olha o IPCA, que é uma cesta muito ampla de produtos e serviços, você fala, não, a inflação tá relativamente controlada. Só que não, quando a gente olha a inflação de alimentos, que prejudica exatamente essa pessoa que você está falando, ela está muito acima do IPCA. E aí note que até a campanha governista não tem falado sobre inflação. Eles falam sobre desemprego, crescimento do PIB, que é 100% baseado numa fundação frágil, que é gasto público, que é a mesma receita de sempre, que vai ser sempre igual. E eles aí conseguem um crescimento, que é aquele voo de galinha conhecido. Sim. E tem um problema onde eu tenho uma transferência dessa expansão monetária e expansão fiscal no preço do alimento. Então, tudo está caro.
11: Sim, e agora estão diminuindo as coisas. Nunca teve um
15: Reduflação,
11: junho...
15: Reduflação, chama
11: isso. Nunca teve um junho tão ruim.
13: Olá.
11: Nunca teve um junho tão ruim como esse junho. E o cara, você vai no mercado agora, está diminuindo.
16: Sim.
11: Aí você fala, no caixa eu vou fazer minhas comprinhas. Em minha casa também ninguém faz nada.
13: Não, não compram nada, uma uva.
11: Eu tenho que ir lá, Thompson. Tenho que comprar e falar...
15: Nem você deu o cartãozão.
13: Dono de casa.
11: Não, eu vou fazer a minha comprinha lá, sexta-feira eu vou lá no mercado e tal. E aí a moça estava falando, falou, Emílio, realmente está diminuindo. Então, por exemplo, o saquinho de salada, que você agora é um pouco menor. É. Por quê? Porque o cara não pode aumentar, porque você deixa de comprar. Então ele dá uma miguelada nisso.
15: E começa a piorar a qualidade dos produtos.
11: É,
15: né?
11: Assustador. É assustador o que está acontecendo. E a coisa vai piorando. E a gente não percebe, Renata.
13: Aos poucos.
11: A gente vai se acostumando.
15: Eu costumo dizer que isso é banalizar o absurdo. Só que assim, o brasileiro, ele precisa aprender a banalizar o absurdo, vamos dizer assim, porque senão ele tem um treco.
13: Não vive.
15: Se ele for pensar Exato. Em tudo que tem de errado no Brasil, desde autoridades até a inflação dele do dia a dia do supermercado, ele precisa deixar passar, entendeu? É uma coisa que quando você vai tentar explicar para um gringo coisas do dia a dia do Brasil, que pra gente é notícia corriqueira, o cara nem entende o que você tá falando, porque é tão absurdo, mas no Brasil a gente gente tem que se acostumar com isso como uma sobrevivência, como instinto de sobrevivência, o que é muito triste. E aí você falou, poxa, vai piorar. Eu vejo, assim, 2027, independentemente de quem seja o presidente, não importa, a bomba fiscal é grande. E mesmo cara de direita que tenha vontade e algum nível de capital político para fazer as reformas, não é tão simples, porque eu dependo da Câmara e do Senado. Vocês se lembram de 2022? Não. O Lula foi eleito, porém temos a Câmara e o Senado mais de direita da história. Então tá bom, vai ficar tudo bem. Até que o Lula começou a fazer emendas, distribuiu dinheiro para todo mundo. Agora, em julho, nós tivemos o recorde de distribuição de emendas para um ano eleitoral. Então, assim, é muito óbvio o que está sendo feito. E aí essa coisa de, ah, não, a gente elegeu gente de direita, então eles vão barrar. Passou lei das offshores, passou aumento de imposto sobre dividendo, passou tudo que ele 37. Quis.
17: Super ricos.
15: Tudo.
11: 37.
18: Super ricos.
11: É, o super rico acabou super na Shopee rico. Lá, na blusinha.
18: O super rico da Shopee.
11: É, o super rico já... É. O super rico tá lá, os progressistas em Cayman Island.
15: Eles tudo protegendo lá. Dinheiro é, deles lógico. Em offshore.
17: Eles tomam sol no Caribe e reclamam.
11: Eles ficam 6 meses aqui. Fingindo que são pobres. Eles ficam 6 meses
17: comendo marmita.
11: Fica aqui 6 meses aqui fingindo que são pessoas que vão.
18: Vai, né, pra Cannes, depois. Então,
11: depois eles ficam 6 meses viajando aí. Isso. E o dinheirinho tá lá nos paraísos fiscais. Esse é o
17: progressista. É gostoso, né?
18: Esse é o progressista clássico.
11: Esse é o progressista clássico.
15: Exatamente.
11: E tem um monte, hein, gente? Tem um monte.
15: Não, teve até essa história que eu até mencionei do Eduardo Moreira, que muita gente repercutiu. E eu gostei de ver isso, porque assim, ele fez um vídeo dizendo que ele teve, infelizmente, demitiu um monte de gente, inclusive grandes nomes ali pro canal dele, que tinham grandes salários. Ele falou, não, eu tive que demitir, etc, porque veio, e aí ele teve ele fez aquela distribuição, tipo uma distribuição antecipada de dividendos ali, porque a partir de 2026 você teria aquela pancada do imposto sobre dividendos. E aí ele fala uma frase mágica, ele fala assim, eu iria ser cobrado indevidamente. Ué, cara pálida. Você não tá falando que é bom imposto, que tem que aumentar imposto
18: pros outros,
15: claro. Aí demitiu. Então, o que você faria se você é um progressista mesmo, raiz? Pega esse dinheiro, paga os seus com funcionários gosto. E mantém todo mundo empregado. Claro. Então, pôs 25 milhões no bolso, gostoso.
17: E não distribuiu a renda então, como um bom comunista.
11: Então, mas
17: o certo era ele pegar esse dinheiro e dar pra turma.
11: Mas o pensamento comunista, o pensamento comunista do partidão é o seguinte.
17: Como é que funciona?
11: O que é meu... É meu. E o que é seu é nosso.
17: Ah,
11: vocês não entendem. É. Alba, explica pra eles.
17: Fala, professora lá. Fala.
19: No Podpá também.
11: O que é meu é meu.
18: Exato.
11: É.
18: Podpá ensinou isso.
17: É, mas e o que é meu? Nossa,
19: o que é meu é meu.
17: O que é meu é seu.
18: Podpá ensinou isso pra nós.
19: É verdade.
11: Mas a gente. Mas o que eu desejo pras pessoas é que tenham muita prosperidade na vida.
18: Sim.
11: Às vezes a gente vem, né? Não acredita muito na. Mas a gente tem que sempre ter um. Um pouquinho de pensamento otimismo. Positivo, né?
18: Não enche coisa. O saco,
11: não,
18: também.
11: Não, mas a gente não pode deixar de
17: enlouquece.
11: Senão a gente enlouquece. É aquilo que você falou. Né? A gente realmente enlouquece com essa. Né, de ver, porra, a gente tá vendo que o Brasil tá indo pra trás, cara. É triste isso.
17: Brasil,
11: né?
17: Lógico,
15: e sabe
17: cara.
15: Uma outra coisa? Não sei se vocês repararam a quantidade de golpes que estão aparecendo no Brasil, um atrás do outro. Sempre teve.
18: Aqui é fértil.
15: Mas é um negócio assim. E aí, quando você pensa, sabe aquela teoria das janelas quebradas? Que quando você vê tudo zoado e tal, você não dá tanta importância pra você mesmo cuidar?
11: Sim.
15: Você não conserta as suas coisas. E isso tem aplicação pra essa situação. Então, se eu tenho gente sendo homicida. Teve um cara que matou um casal recentemente, agora, por causa de uma disputa por um muro, alguma coisa assim. Inclusive, o cara dizia nas redes sociais que não ia sobrar nenhum de direita de pé, uma coisa assim, meio horrorosa. Eu fui pesquisar, o cara foi preso por homicídio do sobrinho em 2008. O que, que ele tá fazendo?
11: Putz,
15: que ele tá fazendo?
17: Brasil.
15: Aí o cara que é golpista, o cara faz uma lábia ali, ele abre uma pirâmide financeira, já calculando que ele vai ganhar dinheiro de um monte de gente inocente, que inclusive gosta dessa ideia de ganho fácil, fixo, garantido, aquela coisa toda, já pensando assim, cara, se eu for preso, é um pouquinho, porque depois eu sou solto e depois eu vou curtir o dinheiro da galera roubada. Tem uma moça, nesse momento, em Dubai, ela prometia 400% por ano.
18: Mas também...
15: 400, Sam, e tem gente que acredita.
17: Acredita que namora o Elon Musk.
15: Exato. Aí ela foi presa, ficou um tempinho na cadeia, depois, mesmo com pedido de... como fala quando você fica com o passaporte retido. Tinha esse pedido, mas ela conseguiu fugir para Dubai e hoje está em Dubai gastando dinheiro roubado de pirâmide financeira.
11: Boa.
17: É o Brasil.
15: Tem que tomar cuidado demais.
16: É o Brasil.
11: Isso é triste, né? Mas é. Você sabe que dizem que a performance da seleção brasileira de futebol é o retrato da sociedade.
17: Boa.
11: E se você pensar bem, o Brasil nos momentos que ele estava assim mais, né? Que ele ganhou a Copa do Mundo, a gente estava num momento positivo.
17: Um plano real.
11: Né? Se você fizer um pensamento,
19: um recorte da história,
15: dá para fazer uma tese, hein?
17: Interessante.
11: Não tem a menor lógica isso, né? Mas existe
19: essa lógica, sim.
11: Existe esse papo.
19: Sim.
11: Porque se você pensar bem, esse Brasil que perdeu, né? Foi muito esquisito, porque os jogadores não sentiram. A gente também não sentiu. Na verdade, todo mundo cagou.
17: É.
11: Então, eu vejo é isso que você está falando, né? A gente está vendo tanta coisa errada, a gente quer novos políticos, a gente quer uma nova seleção, um novo técnico, a gente quer mudar tudo. E se a gente não fizer alguma coisa, não vai acontecer. Porcaria nenhuma.
17: Boa.
11: E o pior é que aquilo que você está falando, né?
15: Ele é contagioso.
11: Pode virar um contágio aí quem tem um pouco de cabeça vai embora. Pega o Terminal 3 que você fez.
15: Ou o cara fala assim, eu vou ficar no Brasil porque eu tenho família aqui, etc. Tal. Porém, ele para de se preocupar com essas coisas, entendeu? Ele não quer mais sair pra votar. Ele não liga, mas ele fala, quer saber, eu vou ligar pro meu. Vocês que se danem. É essa a cabeça mesmo. E ele não tá errado, porque ele precisa prover pra família. Então, é complicado justamente quando você tem essa sensação de exaustão. Que é a sensação que eu tenho, na política brasileira. Exaustão, de falar, cara, isso tudo de novo. Hoje eu vi uma matéria no Metrópolis falando assim, Lula sinaliza que vai ser austero no próximo mandato. Falo, não é possível.
17: Vocês
15: não vão cair disso outra vez. Em 2022 foi igual. Eu tô quase arrancando os cabelos da minha cabeça.
17: Mas o importante é que se
11: não,
17: o
11: daqui a pouco vão
17: tomar café da manhã, almoçar e jantar, ele tá tranquilo.
11: Mas daqui a pouco vai ter gente assinando cartinha.
15: Vai. Esse pessoal que tá meio sumido.
16: Eu não vou falar quem assinou.
17: Tá no chat de GPT.
11: Escreve no computador. Assim, a vida deve estar muito boa para algumas pessoas, para o negócio ser assim, né? Então é isso.
17: Entendi.
11: Renata,
17: tá,
11: é muito legal quando você vem aqui. Eu vou passar aqui as redes sociais da Renata para você seguir. Você tem lá o esquema, né? Tem empresa, tudo, né? Tá tudo indo bem, né?
15: Tá tudo
11: indo. E o marido?
15: Também tá ótimo.
11: Tá ótimo.
15: Tudo certo.
11: Ele é muito forte, né?
17: Por isso não dá pra brincar muito com ele.
11: A gente não brinca muito com você.
17: O Mr. Maromba.
11: Mas, a gente não brinca muito.
15: Ele adora vocês.
17: Obrigado.
15: É o único programa que eu sempre venho quando eu venho pro Brasil.
11: Tá vendo?
15: O único.
11: Tá vendo? Que honra. Obrigado. Ó, pra você seguir a Renata, se quiser alguma informação, negócio de finanças e tal, você entra lá, renata.jbarreto, nas redes sociais. E ela tem muita coisa legal na internet também. Obrigado, viu,
15: CTV? Opa,
11: valeu. Ô, Reginaldo, vamos fazer o break.
17: Vai lá, Reginaldão.
11: O break do Dedê, que tá cansado.
17: Solta aí.
11: É isso aí.

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15: Vamos embora?
16: Vamos! Bora.
15: Vamos embora?
16: Que programa, tchau, hein?
15: Amanhã voltaremos ao meio-dia, horário de Brasília. Tchau, pessoal!
16: Tchau, tchau, pessoal!
15: Tchau, pessoal!
17: Tchau, pessoal! Tchau, pessoal!
18: Mas já terminou.

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11 9 9 4 11 8 2 2 1. Você já sabe, né? Fala pra mim aí o seu nome, sua cidade, manda um alô aí pra sua galera. 11 9 9 4 11 8 2 2 1. E vamos começar assim, ó. Essa música é muito legal, vai tocar pela primeira vez aqui no Planeta DJ pra você.

0: tarde. Eu, Jackson, da Peruna, Rio de Janeiro, ouvindo o melhor programa da nossa tarde, Planeta DJ, na Jovem Pan, a melhor rádio do Brasil.
1: Fala, Alex. Fala, amigos da Jovem Pan, Planeta DJ. Estão na escuta de serviço no litoral norte do Rio Grande do Sul. É, estamos 103.1 de Osório, tá ligado? E grande abraço, Bruno Bittencourt. Também o Márcio Rodrigues aí na patrulha de serviço, hein? Certo? Um abraço.
2: Fala, Alex. Boa tarde. Aqui quem tá falando é Luiz Carlos de Potirendaba, São Paulo. Não mando muito áudio, mas todo dia na escuta do Planeta DJ. Uma ótima quarta-feira para você e para todos que estão na escuta da melhor do Brasil. Valeu!

0: What a Life, The Pesh, Diplo, Rhythmix, Kato e Paige Cavell. 11994118221, esse é o nosso WhatsApp para você participar com a sua mensagem de voz ou de texto aqui na Pan.
1: Fala, Alex, aqui é o Paulo de Campo Verde, Mato Grosso. Um grande abraço, escuto o Planeta DJ todo dia. Toca uma top para nós aí. Um abração.
2: Fala, Alex, boa tarde. Programa top hoje, hein? Francis Pará de Minas, a capital do frango.
0: A capital do frango, minha proteína preferida. Próximo.
3: Salve, galera da Jovem Pan. Marcelo aqui na escuta da melhor de todos os tempos, Jovem Pan. Marcelo de Joinville, Santa Catarina. Abraço. E férias de novo.
0: De novo nada, cara. Parece que faz uns 5 anos que eu não tenho férias. E a galera tá participando aqui também com mensagens de texto. Ah, Jefferson Oliveira, de Ribeirão Preto, manda um abraço pra galera do ar-condicionado, que gela essa cidade quente que parece um vulcão. Valeu, Jefferson. Por aqui também a Cíntia. Gostaria de ouvir um salve para o Alisson e pedir para tocar Lasgo. Valeu, Cíntia, pela sua participação. Baby Pedrada tá pedindo Prospa. Boa tarde, tudo bem? Alex, manda uma pedrada da Corona para toda a galera da 92.5. É isso aí. Muito bem, galera aí da Jovem Pan Serra Gaúcha, sempre ligado aí no Planeta DJ, o DJ Cedenir Sturmer, de Bento Gonçalves, Rio Grande do Sul. Valeu, galera. Por aqui também o Márcio de Brusque, Santa Catarina. Quem mais está na área? Alex, tudo bom? Toca David Guetta, Titanium. Quero oferecer para todos os ouvintes ligados na melhor rádio do planeta. Se possível, manda um salve. Antônio Silvestre, de BH na área. Jefferson, de Itaitinga, Ceará também. O Edson Novaes, de Itapoá, Santa Catarina. Olha só aqui, ó. Menino, tu tem uma audiência incrível. Pena que é só uma hora. Luiz Helene de São Luís, eu sou imensamente grato pelo carinho de todos vocês aqui com o Planeta DJ, com as mensagens todos os dias de voz e de texto, né? Uma pena realmente, eu peço perdão a vocês porque não dá tempo de ler todas as mensagens, de ouvir todos os áudios. Eu fico ouvindo aqui no decorrer da tarde, mas durante o programa não dá para atender todo mundo, tá bom? Perdão aí para geral. Boa tarde, Alex, manda um abraço para mim, João Pedro de BH. E também aqui a mensagem do Fernando José. Ele tá mandando alô aqui pra galera da Farolândia, Aracaju. Break rápido.

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2: Olá, Alex. Se puder, manda um abraço pra minha filha, Leandra. Olha só que chique, Leandra com Y.

0: Obrigado aí pela audiência, pela moral, meu querido, e um beijão aí para Camille. 11994118221, esse é o nosso WhatsApp.
1: Boa tarde, Alex. Aqui é Humberto Soares, de BH. Eu queria ouvir no Planeta DJ...
0: O quê?
1: A música nova da Madonna.
0: Ah, a melhor da semana.
2: Fala, Alex. Beleza, cara?
0: Beleza.
2: É, aqui é o John, da cidade de Amparo. Cara, se possível, hoje toca aquela música lá, Talk to You, do Another. Valeu.
0: Valeu pela sua participação.
3: Boa tarde, Alex. Boa tarde, pessoal do Planeta DJ. Ademir Paludo, de Soledade, Rio Grande do Sul. Gostaria de ouvir a música da Euforia, Estou Enamorado.
0: Ah, tá apaixonado.
4: E aí, Alex?
0: Oi.
4: Beleza, meu amigo? Aqui é o Marcos, de Sorocaba. Toca uma pra nós do House Boulevard. Grande abraço.
0: E tem mais ouvinte querendo House Boulevard.
5: Fala, Alex. Boa tarde, meu querido. Aqui é o Xandão de Uberaba, Minas. Diariamente sintonizado no Planeta DJ, na maior rádio do Brasil. Alex, se possível, toca pra gente matar saudades aí do som de House Boulevard, Set Me Free. Oferecer pra todo mundo que tá ligado na número 1 do Brasil, ok? Uma ótima quarta-feira pra todo mundo. Abraço.

0: Close to You, Nick Saban, Justin Timberlake, Sex Back, teve o Rafael, Gotta Be Cool, Prospa, Let The Music. 11994118221 por aqui, a Maria da cidade de Recife, Léo da Pan Goiânia, palmeirense Léo, Léo, Brasileirão voltou, hein? Já com saudade da Copa, vamos voltar para nossa realidade aqui, né? Boa sorte aí pro Verdão nessa reta final de Campeonato Brasileiro, Libertadores. Por aqui também o Osmar de Rondonópolis, Armando de Belém, sempre participa aqui com a gente. Alex, meu xará, de Recife. A galera de Recife que ficou fora do ar aí, né, com a Jovem Pan local. Mas aos poucos a gente tá voltando ao normal aí. Um pouquinho só de paciência. Ai, ai, ai, ai, ai. Fala, Alex, monstro sagrado das picapes. Abraço do Luan Matheus de Aracaju, Sergipe. Fala comigo, abençoado. Aqui é o Barbudo. Alex manda um alô pra nós na colheita do milho aqui no Primavera do Leste, Mato Grosso. Tchau, obrigado. Cara, hoje eu fiz um creme de milho pro almoço, né? Eu esqueci de cozinhar feijão. Aí ali na correria eu deixei um creme de milho pro almoço pra galera. Vamos lá, em 11994118221, esse é o nosso WhatsApp. Peraí, agora vai, agora vai.
1: Boa tarde, meu amigo Alex. Aqui é o Douglas de Capão Bonito. Alex,
0: oi.
1: Toca pra nós a música do Gala, Free From Desire. Manda pra nós todos aqui de Capão Bonito, do bairro Vila Aparecida. Estamos todos ligados no planeta DJ na número 1 do Brasil, Jovem Pan. Falou, meu amigão Alex.

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excelente tarde, uma ótima quarta-feira para você que tá aí aproveitando o meio da semana no rádio ou nos apps. Tá ligado aqui na Jovem Pan 94,1. Classe especial. Eu sou Luciane Chiodi. Vamos começar nossa hora com Doja Cat, Say So.

0: faixa do álbum A Rush of Blood to the Head de 2002, Coldplay Clocks, música que foi escrita pelo vocalista Chris Martin em apenas 15 minutos em um estúdio lá em Liverpool. Também rolou aqui na tarde da Pan Sam Fender e Olivia Jean, Rain Me In, Barão Vermelho, Por Você, Ed Sheeran, Shivers e Doja Cat, Say So. A melhor trilha sonora do rádio rola aqui na número 1 no Brasil. É você aproveitando essa super tarde de quarta-feira com muito som bom. E aí, já escolheu a sua preferida para passar a tarde com a gente? É só mandar mensagem para o WhatsApp 47990194410 ou então, se você preferir, também pode interagir lá pelas redes sociais no @JovemPanItajaí. Tá aí, circulando com a Pan no seu rádio? Aproveita, faz uma foto legal, um vídeo bem bacana e manda pra gente lá no @JovemPanItajaí. 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
1: Jovem Pan, Paralamas do Sucesso, que país é esse? Ella Langley, Choosing Texas. Também rolou clássica lá de 1985 da banda norueguesa A-ha, Take On Me, que tornou-se um fenômeno mundial graças à combinação do seu synth-pop cativante com um clipe revolucionário que mistura animação em rotoscopia com cenas reais. Também rolou aqui na Tarde da Pan o som de Harry Styles, Watermelon Sugar, o Harry Styles que está entre nós. O cantor permanece no Brasil até o dia 24 de julho com a turnê Together Together. Último show confirmado para acontecer no Estádio Morumbis, em São Paulo. O show, que aconteceria ontem, terça-feira, foi cancelado devido a um problema de saúde na equipe. Os fãs, com ingressos para a data de ontem, estão recebendo orientações de reembolso ou então de para o show. 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

0: Jovem Pan, Lick Lee, Follow Rivers. Também rolou The Weeknd, Out of Time, super sucesso lá de 2008 do grupo The Pussycat Dolls, I Hate This Part, música que chegou ao topo das paradas mundiais. Lola Young Messi e Maroon 5, This Love. O que foi e o que continua sendo sucesso, é claro que você curte aqui na Tarde da Pan. Vamos pro break rapidão, na sequência tem as 7 melhores e você continua aí, ligado no rádio ou nos apps da número 1 do Brasil.
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0: Taylor Swift, The Fate of Ophelia, primeira colocada na nossa parada de sucessos das 7 melhores da Pan. Em segundo lugar, Benson Boone, Mystical Medical, Olivia Dean, Man I Need, na terceira posição, Alex Warren, Ordinary, na quarta, na quinta, Grace Abrams, That's So True, na sexta, Bruno Mars, I Just Might, e lá no sétimo lugar, Sabrina Carpenter, Expresso. É uma alegria ter você ligado aqui na número 1 do Brasil, aproveitando essa tarde de quarta-feira. A gente só vai dar um tempinho, vamos para um break, é bem rápido, e já já tem nosso super destaque, que é a melhor da semana. Aproveita para conferir o que tá rolando também lá nas redes sociais. É só acessar @JovemPanItajaí.
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4: É quarta-feira.
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4: É quarta-feira! É quarta-feira! E o Missão arrebenta a tarde inteira.
6: É
4: quarta-feira! É quarta-feira! Tem alegria, verdade e brincadeira. Porque aqui a gente dá a verdade, mas faz um carinho também, te dá um caminho, um norte.
6: Um nortinho. E hoje, quarta-feira, 22 de julho, é dia mundial, ou melhor, dia internacional do trabalhador doméstico. Ó, pra aquelas
4: trabalhador doméstico,
6: já
4: não irrita
6: homens.
4: Essa palavra, gente. É um parente a mais. É a sua mãe, no meu caso, lá em casa teve segunda mãe, a babá, a minha vida, meu amorzinho, meu tudo, meu quentinho. Pessoa que tá na sua casa tem que te amar demais, tá? Além de saber todos os seus podres e fazer tudo. Pra mim é uma história de amor, uma reverência. Eu amo, porque quando a gente não tá falando de funcionário que trabalha dentro de casa, né? Pro nós brasileiros. É a pessoa que faz a gestão da sua família, que lida com toda aquela energia, com os mau humor, com as alegrias, que cuida, que protege, que defende. Empregados do lar. Babás, governantas, um beijo. Vocês mudam a vida de toda a família.
6: Uhum.
4: Pra melhor.
6: E também é dia mundial do cérebro. Ó, pra vocês que...
4: Pra você que tem, né? Já não é o caso da equipe inteira.
6: Pra vocês que não usam, gente, vamos repensar aí e começar a usar.
4: Vamos usar o cérebro, tá? Cabeça não é só pra pocaroa, não. Também
6: manda
4: é
6: pra gente no 11-2870-9750. Manda em áudio, pode mandar um áudio também. Vai lá na barrinha, já ensinei vocês aqui, vou ensinar de novo, ó. Você vai lá no seu WhatsApp, aí você clica do lado direito em cima, que tem o maisinho, que é pra você buscar um contato ali. Ali no pesquisar nome ou número, você coloca direto esse telefone, ó. 11-2870-9750. Na hora, já vai aparecer embaixo ali o WhatsApp do Missão. Aí você vai clicar em conversar e pronto. Grava seu áudio, manda sua história, manda ali o seu conselho, se precisar de conselho, enfim. 11-2870-9750. Essa quarta-feira só tá começando e a gente tá aqui pra ajudar você que é ouvinte do Missão, né, Ligia?
4: Você falou... É mentira, tá essa balada.
6: Vamos nessa.

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1: Crise sem fim.
2: É o que nós estamos vivendo, Otávio, eu e você.
1: Você acha?
2: Aham.
1: Quando vem a palavra crise sem fim...
2: Eu penso no Brasil, economia, presidente.
1: Eu penso no relacionamento dos antigos. Muita gente ficava presa no relacionamento 40, 50, 60 anos. E às vezes infeliz, assim. Eu vi muito caso assim, sabia?
2: Eu dei sorte, não vi.
1: É tipo uma crise sem fim mesmo.
2: Não vi. Mas que bom que nós estamos em 2026 e a gente não precisa mais disso, tá?
1: É, vamos ver essa história. Oi, Lígia. Oi, Otávio. Eu sou o Douglas e sou casado com um homem que sempre considerei o amor da minha vida. Já passamos por momentos inesquecíveis, realizamos sonhos juntos e tantas outras coisas. O problema é que, nos últimos meses, parece que esquecemos como éramos felizes. Qualquer assunto acaba virando motivo para uma discussão. Pequenas diferenças se transformam em grandes brigas, e o que antes resolvíamos com facilidade, agora parece impossível de superar. O mais triste, Lígia, é que nenhuma dessas discussões acontece por falta de amor, sabe? Eu continuo amando meu marido, mas sinto que estamos presos em um ciclo de críticas, mágoas e ressentimentos. Tenho medo de que, se continuarmos assim, nosso casamento chegue a um ponto de que não tem mais volta. Não quero esperar até que um dia um de nós desista completamente ou até que o carinho seja substituído pela indiferença. Ainda acredito que o nosso relacionamento merece uma chance, mas confesso, já não sei o que fazer para quebrar esse ciclo de conflitos. O que que eu faço, Lígia, para salvar o meu casamento, hein?
2: Eu acho que o que você vai ter é que dar o braço a torcer. Desse jeito, com a sua descrição, primeiro beijo, obrigada, tá? Por confiar. Eu acho que você vai ter que dar o braço a torcer. Porque é meio como se o orgulho ou o ego estivesse falando mais alto nas horas da treta. Porque você tá contando que tem amor. Então, na hora que vocês começam a brigar, deve ficar um falando coisa que diminui o outro, que humilha, sabe? A coisa que magoa, aquilo que mexe sua autoestima. Então, a resposta é, mas cada um vai subindo, a coisa escala cada vez mais. Só que o que você tá contando, tipo, em outras palavras, é que na hora que passa a raiva, você para e pensa e fala, gente, é o cara que eu gosto. Sou casada com ele tem tanto tempo, por que que a gente tá chegando nesse nível? Como que faz pra coisa parar? Se você tem essa consciência já, eu acho que pode partir de você e que você vai ter que aguentar. Falar assim, eu vou tomar uma atitude e fazer diferente, né? Na primeira coisa que o cara falar, você já fala, ah, tá vendo? Não tem jeito. Eu acho que você pode, você já partir diferente, falar num tom diferente. Deve estar um negócio meio falando assim, sabe? E aí, que horas não sei o quê? Começa a falar ou assim.
1: Na defensiva, né?
2: Faz uma comida gostosa. Dá o braço a torcer. Faz amor. Fala, hoje eu posso fazer uma massagem? Eu tô nessa da massagem, tá? Porque eu acho que toque traz intimidade de volta pra um casal. E vira carinho. Posso fazer uma massagem no você? Faz uma comidinha pros dois. Fala, hoje, o que você acha da gente ver um filme junto? Tô precisando tanto da sua companhia. Independente de qualquer coisa. Sabe? Deita com a cabeça no peito dele. Um pouquinho, pede um cafuné, encosta, relaxa, respira, muda o modus operandi, sai dessa reatividade que magoa e vem, nem na hora que você ouvir alguma coisinha que você não quer, que você fala, ai meu Deus, eu preciso virar esse jogo, lembra inclusive que você tá fazendo isso por você. Você tá correndo atrás do seu casamento, do cara que você ainda gosta, de fazer isso mudar. E eu acho isso justo, inteligente, eu acho inclusive uma prova de amor por você mesma. Você não tá fazendo nada por ninguém, é por você, antes de mais nada. Então faça diferente, fale diferente, sustenta essa diferença. Não é 5 minutos, não. É um dia, às vezes eu acho que homem ainda cede mais rápido do que a gente, tá? Na real, se você vier adular, com carinho, com conversa. Então muda aí o jeitinho. Parta de você essa atitude nobre, que vocês gostam do outro, então vai investir no amor. Não precisa falar, meu Deus, tem hora que aquela que você olha e fala, por que que a gente tá falando assim um com o outro? Sou louca com você, te amo, não queria estar com nenhum outro cara do planeta, queria estar aqui agora, como que a gente faz pra brigar menos? Às vezes precisa de um ou outro, precisa ouvir uma frase dessa, sabe? Em vez de só

0: atrito entre vocês e comenta, aí você para e dá uma olhada, porque às vezes você tá tendo esse atrito e você demora pra perceber, se alguém não chega e fala, pô, vocês brigam toda hora, né? Nossa, parece dois irmãos.
1: Fica provocando.
0: Fica um provocando o outro. Pô, um fala uma coisa, você já rebate assim, assim, assado.
1: Pois é, não pode.
0: Não pode.
1: Não é legal, não é bonito, não precisa. É mais fácil a gente puxar o saco um do outro, é mais gostoso.
0: É mesmo. Salvo o relacionamento.
1: É mais gostoso,
0: né?
1: De viver e de ver.
0: Uhum.
1: Bom você ter falado isso, porque eu fiquei pensando, é muito triste mesmo.
0: É, e às vezes é real que a pessoa não percebe. A pessoa não percebe. Tá os dois, tanto parece que um com raiva do outro, que não percebe.
1: Eu sou assim?
0: Não.
1: Eu sou boazinho.
0: Você é boazinho. O Dado também é bonzinho.
1: Quem que é mais bonzinho?
0: Aparentemente o Dado.
1: Olha.
0: Não, o Dado aparenta ser mais bonzinho.
1: Mas não é.
0: Então, pois é, mas eu digo, na frente dos outros...
1: Não, se bem que ele é assim, claro.
0: Os dois são bonzinhos.
1: É claro que eu que sou mais chata, é impossível não ser, né? Quem que eu quero enganar, né, Otávio?
0: Não, mas eu tenho um casal de amigos que eles são super reservados, mas que de um tempo pra cá, já estão há 6, 7 anos juntos, 8, acho. De um tempo pra cá, você começa a ver que tem atrito deles, assim, tipo, na frente de todo mundo, que eles não percebem. E que são pessoas reservadas, mas que tem atrito na frente.
1: Olha.
0: Eu acho doido isso.
1: Eu prefiro disfarçar tudo. Se quiser resolver, resolve a roupa suja em casa.
0: É, mas não, é tipo assim um... Não, não, pera um pouquinho, sabe? Tipo, estão falando, não, pera um pouquinho. Sabe um negócio assim?
1: Eu tenho pavor disso também.
0: É, só que antigamente não era, era super reservado, você não via isso, era os dois... Tipo, super tranquilos. E agora você vê que existe um... Sabe?
1: Teve algum dia, alguma coisa, que aí o Dado, alguma vez. Falando, ai, deixa eu só acabar de falar. Eu falei, não deixa, não. Que isso? Que idiota. Se quiser, fala aí, que tu é besta. E, ai, agora tem climão. Ai, espera acabar. Ah, ó, ó. Não, ô. Fica idiota. Falei, parou. Que besteira é essa? Até porque todo mundo percebe, senão fica um clima. Sim. Aí já falei, agora eu vou mudar isso aqui. Tô fora que eu vou ficar com a mãozinha. Tipo, pare.
0: Sim, é.
1: Ó, então apenas pare e revira este jogo, querida. Um beijo. Mua.
0: Mua.

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1: Sabe o que é isso? 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
1: Baitutinha, o terror da Jovem Pan. Entre trancos e barrancos, nosso programa LGBTQIAY+, está no ar há 20 anos. Two decades.
2: Olha só.
1: É très chic.
0: Eu ouvia desde os meus 8 anos o programa, viu?
1: Ah, não vem fazer esse tipo seu, não. Então vai fazer uma plástica, que a senhora tá gasta. Mas a gente quer ouvir o seu áudio, a sua voz, o seu accent. Nós estamos fazendo essas aulas de inglês e estamos achando que a gente é muito moderno. Seu acento, tipo, seu sotaque, de onde você é. Quer ouvir o sotaque de Minas, eu quero ouvir sotaque da Bahia, eu quero ouvir sotaque do Pará, do Sul. Tu vai? Ouvir sotaque do Sul?
0: Eu vou. Porque eu sou do Sul, né?
1: Não parece. Fala uma gíria de Curitiba, uma gíria tipo uma palavra, como que é?
0: Piá.
1: Piazinho?
0: Piazada.
1: Que é o piazada moleque. É tipo criançada.
0: É, não, é moleque, é o homem. Tipo assim, você vai chamar o homem, você chama piá. Pô, fui lá com o piá no parque, ô, piazada. Piazada é tipo os moleques tudo junto. Homem, grande, novo, é tudo piá. E também uma coisa que diz que acho que é só em Curitiba e algumas regiões próximas que salsicha de cachorro quente é vina.
1: Vina?
0: Vina. Lá, se você falar salsicha, eles te dão aquele salsichão, sabe? De rodela, de mercado.
1: Ah. Que às vezes se você falar que é um cachorro quente, você fala que era um pão, vina e...
0: É, duas vinas e...
1: O que é vina? Que vina. Palhaçada é essa?
0: Não sei. É vina. Lá num... Se você falar salsicha, tipo, você vai no mercado e fala, ah, eu quero um quilo de salsicha.
1: Você fala, eu quero um quilo de vina?
0: É, de vina. Eles dão aquele salsichão, assim.
1: Vamos entrar no Google aí, Jorge, ver se existe. Que palhaçadinha é essa?
0: Porque
1: aí?
0: Salsicha lá é a salsicha mesmo, é o salsichão.
1: É. Mas e... aquela que tem no hot dog também é salsicha.
0: É,
1: mesmo.
0: Mas em Curitiba não. Em Curitiba é aquilo, é a vina. Se você chega no mercado e fala assim, ó, vê um quilo de salsicha, ele vai dar.
1: Diferentes.
0: Ele vai dar um salsichão.
1: Agora ela vai te perguntar, em Belo Horizonte?
0: Em BH, em BH.
1: Quando a gente vê um piá, a gente fala. Chama essa assim, rustida, mentira. Ou uma palavra que a gente usa lá.
0: Que é de lá.
1: Que eu vejo que o povo dá risada.
0: Uhum.
1: Aqui em São Paulo, arreda.
0: Arreda é o quê?
1: Você nunca ouviu também, não?
0: Não, já ouvia.
1: Tipo, arreda pra lá?
0: Ah, arreda pra lá. Tipo, dá licença.
1: Arreda aí um pouco pra lá?
0: Uhum.
1: Arreda sua cadeira pra lá?
0: Mas tem uma palavra, assim, diferente?
1: Arreda mesmo, que eu acho. Arreda.
0: É,
1: eu pensei que, arreda.
0: É, que o arreda é, tipo assim, se falar arreda pra lá, você sabe que é arrastar.
1: Tem gente que não sabe.
0: Uma mesa, alguma coisa. Agora, vina.
1: Não, piá. Piá não faz o menor sentido. Piá, acho que é porque eu já tinha ouvido antes.
0: Uhum.
1: Então já também acostumei. Tô tentando pensar outra aqui de Belzão.
0: Tinha um canal gigantesco lá em Curitiba que chamava Tesão Piá, que eles começaram a crescer muito, que era tipo uns comediantes que iam
1: coisa
0: fazendo
1: fina,
0: vários vídeos.
1: Né?
0: É, porque lá eles falam. É tipo, tudo é. Nossa, tesão demais, que é muito legal.
1: Belo Horizonte
0: é
1: o Uai.
0: É,
1: o Uai, acho que só não. Goiano também fala Uai, mas deve ser de Minas.
0: Quando você quer falar, tipo, muito legal, você fala, nossa. Você falou, você gostou
1: fala
0: disso
1: nó
0: aqui?
1: Ou nu.
0: Você falou, você gostou disso daqui? Fala, tesão, piá. Vamos lá.
1: Não, entendeu? Lá em Belo Horizonte você fala, você gostou disso aqui? A gente fala, nó. Nu.
0: É nu.
1: Nó. Nu. É onde o nó e o nu é tipo
0: nu,
1: você
0: tá doido,
1: isso é bom, nu. Você quer nó, bom demais.
0: Nosso professor Rubens Marques, que trabalha com a gente na.
1: Ah, é muito caso, tá?
0: Agência,
1: não vou nem decorar. Nunes Marques, um beijo pra você. Ele, qual que é o sotaque desse cara?
0: Ele é mineiro.
1: Nó.
0: De lá, lá
1: não
0: de
1: aguento
0: Minas.
1: Mais. Enfim, 11-2870-9750. Conta pra gente seu sotaque perto do Play Rorô.
3: Oi, gente, boa tarde, tudo bem? Primeiro, falar aqui, adoro o programa de vocês. Segundo, deixa eu contar uma história aqui rapidinho que aconteceu comigo esse final de semana.
1: Você é baiano, Goiás ou Minas?
3: Meu nome é Sara, sou de BH.
1: É.
3: Terminei meu relacionamento tem mais ou menos um mês e meio. Fui me aventurar pelo Tinder nessa semana. Conheci uma menina lá, a gente começou a conversar. A gente ficou dois dias conversando. E
1: sabia
3: aí,
1: que era do babado.
3: Sou da vida pública aqui de BH, aqui fui trabalhar num barzinho. A menina não foi, apareceu lá, depois me beijou. Aí eu já falei assim, opa, não gostei. Aí ela veio de novo, aí tipo assim, eu falei com ela, não, vamos curtir, vamos ficar na amizade. Tipo, eu acabei de largar serviço, acabei de trabalhar. Você acredita que a menina ficou brava, com raiva, saiu falando um monte de coisa, achando que eu tava dando mole pra homem... Logo eu, E ainda falou um monte de coisa comigo. Mandou áudio falando que não quer homem na vida dela.
1: É,
3: falando que eu devia ter responsabilidade. Que ela tava bêbada e que era pra eu cuidar dela. Tinha dois dias que eu tinha conhecido a menina. Aí no outro dia ela vai lá e pede desculpa. E falou assim, eu juro por Deus que eu, Sam, sem a bebida na mente, eu sou uma boa pessoa. Você tá doido? Eu quase apanhei. Ela queria me bater lá. Não podia nem olhar pro lado.
1: É isso que o velho gosta. É isso que o velho quer. Mas a véia, né, nesse
0: que
1: caso.
0: Isso, gente.
1: Duas aranhas. Vem cá, mulher. Deixa. Ó, oh, eu tenho uma conclusão sobre isso. Primeiro, como que mulher dá trabalho, né? Na maioria das vezes. Adora um ciúme, dá um show que ninguém pagou o ingresso. É, eu achei uma coisa, gata. Primeiro que você ficou adorou, né? Que a menina foi lá, fez a ceninha, sua voz dava pra ver. Sentou lá pra te ver, não sei aonde. Você é cantora?
0: Ela deve ser cantora, tem uma voz muito forte, né?
1: É, uma coisa assim, como é que chama?
0: Sabe um sertanejão brabo?
1: Eu só quero saber em qual rua minha vida vai, cara sua. Enfim, ela tava lá, chegou outra menina, ficou afim. Até o ponto onde você tava falando que a menina escreveu, pô, você podia ter cuidado de mim? Sinto muito, eu concordo, sabia? Mesmo que tivesse 2 dias, pela vulnerabilidade. Você que conhece mulher, que é uma mulher, imagina. Ai, tô vendo uma foto sua, que gata, com a blusa do Brasil, bração, hein? Mana. Você puxa ferro? Que eu também tô assim, tá? Puxando os ferros. Ó, mas voltando à sua história com a sua gata. No, primeiro, parabéns, né? Você ficou feliz, é pra ficar mesmo, alguém ficar afim da gente. Segundo, eu achei isso, que na parte da bebida, independente, acho que sempre vale dar uma ajudada, sabe? Olha o que a gente vê no mundo, as maldades que acontecem com a mulher quando tá tonta. É. Mesmo que se conheceu agora, se você viu uma pessoa entrando no táxi completamente louca e quer dar uma ajudada, vale a pena. Eu faria, gostaria que fizessem comigo se um dia eu tivesse numa situação ruim. Mas, entretanto, todavia, ficar aguentando o show dos outros, tudo, não pode. O que, que de diferente do que você fez faria era ter levado ela no táxi até o final, no dia seguinte, falado, ai, que bom, acredito que você deve ser ótima sem bebida, mas não vou estar aqui para saber.
0: Nem quero.
1: É, tenha sorte com a próxima. E no mais, você te canta bem, né? Assim, a gente nem sabe que você é cantora, se não for, seja, que a sua voz é boa. E vai pegar outra, querida. Belo Horizonte tem mulher, parece toroncando de mulher bonita, em qualquer lugar que vai lá.
0: Uhum.
1: Mulher pra ela não vai faltar, você não acha?
0: Eu acho, pelo que a galera fala aqui, pelo que a audiência nos traz.
1: Você não tá entendendo, só tem mulher bonita e Bambi.
0: As mineiras que tem o tchan, né? Tem o charme.
1: A nova mineira do tchan é linda. Deixa ela entrar. É isso, amiga. Fica feliz. É do babado, assim, que é aquela voz babadeira, música babadeira. Vai ter muita gente querendo vir pro vale. Relaxa. A Otávia fica muda, né? O caso gay, ela já tipo, ai, não tenho tanta prática. É isso, gente. Vamos. Tchau.

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15: Estamos de volta com Missão Impossível aqui na Jovem Pan, com muita história boa, com muita música boa. E esse caso de agora, Lígia, começa assim, né? A pressa é inimiga.
16: Concordo.
15: Vamos ver.
16: Pressa, só um detalhe antes de saber o caso, pra até não confundir. Porque tem gente que acha que fazer as coisas pá, pá, pá, ultra agilizada é o pressa. Eu realmente acredito que pressa é inimiga da perfeição. Não confundam pressa com atitude. Você ter que fazer um negócio aquela hora daquele jeito é uma coisa. Tem situações que te pedem. Toma frente, pega o protagonismo da história, manda ver. Mas apressado realmente come cru e atrapalha em tudo, tá? Respira, não pira. É o problema de muita gente hoje em dia, eu acho, ó.
15: E é mesmo, hein?
16: Mas mesmo respirar, saber o seu lugar, não querer palpitar em tudo, é. na maciota.
15: Eu acho que quem quer buscar um relacionamento... A pressa realmente é inimiga. Mas quem não quer também, gente, vai pra cima. Não precisa ter pressa, não. Se a pessoa enrola muito, mete o pé, vai pro próximo.
16: White trash. Entendeu? Boy lixo.
15: Conheci minha namorada há 2 anos em um parque aquático. O que começou como um encontro inesperado em um dia de diversão, acabou mudando completamente a minha vida. Desde aquele momento, nunca mais nos afastamos. Vivemos um relacionamento cheio de carinho, respeito e companheirismo. Nos últimos meses, começamos a falar cada vez mais sobre casamento, Lígia. A ideia de construir uma família ao lado dela me enche de esperança, mas, ao mesmo tempo, uma dúvida não sai da minha cabeça. Será que 2 anos de relacionamento são suficientes para dar um passo tão importante? Não quero deixar o medo me impedir de viver algo que pode ser maravilhoso. Mas também não quero tomar uma decisão apenas porque estamos apaixonados. Sei que um casamento exige muito mais que o amor. E fico pensando se ainda existe algo que precisamos conhecer um sobre o outro antes de assumir esse compromisso. Quanto mais eu penso nisso, mais dividido eu fico. Em alguns momentos, Lígia, eu tenho certeza que ela é a pessoa com quem eu quero passar o resto da minha vida. Em outros, me pergunto se esperar um pouco mais seria a decisão mais sensata. Por isso, resolvi pedir a opinião de vocês. Vocês acham que 2 anos de namoro são suficientes para pensar em casamento ou é melhor esperar mais um pouco? O que vocês levariam em consideração antes de tomar uma decisão tão importante?
16: Ele falou o nome dele?
15: Não.
16: Oh, gente, que palhaçada é essa? Fala o nome, a idade, a cidade que você tá falando. Faz toda a diferença, tá? Às vezes tá lá no lugar, tem 10 habitantes, uma mulher só. Vou falar, pega, né? Fica, vai fazer o quê? Vai ficar com a árvore? Mas de verdade, conta as coisas. Idade, signo, de onde você fala. Porque tem compromissos. Imagina, se você fala isso, você tem 18 anos de idade. Se você tem até 21. Falaria, não tem problema em esperar um aninho a mais com uma decisão pro resto da vida. Você tem 30, eu já falo, poderia pedir antes. O que eu quero dizer com isso? Primeiro que cada idade é uma responsabilidade, cada problema uma solução. Eu acho 2 anos um tempo interessante e praticamente suficiente para você escolher se você quer continuar com a pessoa ou não. Quanto ao medo que você falou que sente de tudo que pode acontecer, eu vou te falar de verdade, nós não temos garantia de nada, sabe? De nada. Pode ser que você case, ela seja incrível e você seja todo errado. Ou você se apaixone por alguém daqui a 6 meses que vai entrar no seu trabalho. Tudo. Não dá pra ter essa previsão de verdade. Por isso que existe,
15: né?
16: O orai e vigiai de Bíblia e de tudo. É o que a gente devia fazer com a gente todo dia, sabe? Orai e vigiai. Prestar atenção no nosso próprio comportamento. Por isso você não pode dar brecha pra entrar o amigo falso, alguém que tá te seduzindo, não paga pra ver as histórias.
15: Você falou esses dias, inclusive.
16: Você diminui os riscos do quê?
15: Disso, da questão do relacionamento. Como você saber se casa, se não casa. Tem coisas que são inegociáveis.
16: Os valores,
15: né?
16: Inegociáveis.
15: Os valores são inegociáveis.
16: É como trata a família.
15: Isso.
16: Como trata os pais. Como se relaciona com o dinheiro.
15: Uhum.
16: O nível de agressividade de uma pessoa, problema, gente. Vai ter a vida inteira. Vai ter um dia que você vai ser insuportável, um dia de surtar. Eu tô junto há 18 anos. Você acha? Tem dia que eu olho e falo, meu Deus, a melhor coisa da minha vida. Foi a melhor escolha que eu fiz. Como que eu pude ter acertado tanto? Que sorte. Tem outro dia que você olha e fala, ah, é? Nossa, gente, vou ser burra assim lá longe, hein? Ah, eu vou fazer tal coisa e vou mudar de país e isso. E quem não falar que pensou isso, sabe o que é? Mentira!
15: É óbvio.
16: Porque é mentira. Todo mundo já pensou 1 milhão de coisas. Pode ter alguém que não pensou esse raciocínio exatamente igual o meu. Mas ninguém olha todos os dias, durante 100 anos, 40, sei lá, achando a pessoa a melhor coisa da vida. Tem dia que você tá com raiva, tem dia que você tá com bode, sabe? Às vezes nem é culpa da pessoa, é da gente. Então, falamos demais para te dizer uma coisa simples, que é: esta garantia você não vai ter. Então,
15: analise.
16: Não, não, não fica na dúvida também. Eu acho até, ó que doido, o que tem falado muito da coisa da internet. Esse excesso de estímulo, informação, você abre toda hora, porque o celular ouve a gente, né? Então ouviu você falando isso pra gente, ouviu você falando um negócio de casamento, aí começa a aparecer coisas pro outro lá. E vira uma pressão que não tá rolando. Ninguém tá nem aí pra isso.
15: Sim.
16: A gente começa a ver muita coisa falando sobre comportamentos humanos. Porque é assim, assado. De repente você tá julgando seu parceiro. Por causa de um negócio nada. Tem muita diferença entre coisas que acontecem uma vez na vida ou na morte com coisas corriqueiras. E as coisas dos valores inegociáveis. Como que é a relação dela com grana? Como que é a sua? Como que é a tua família? Ainda mais, fio. Acelera, entendeu? Porque se tem um trem que não tá garantido é que a gente vai estar vivo.
15: Ó, vai viver. Na minha opinião, você, dependendo da idade, né? Que nem você falou. Mas aí, já tem 24, 25 anos, tá 2 anos com a pessoa...
16: Senta o pau, vai embora.
15: Casa logo.
16: Vai viver.
15: Pra mim, acho que o relacionamento, dependendo da idade, óbvio, não pode passar de 2 anos. É 2 anos já casa.
16: Sacou? Olha aí, você ouviu de um homem pra outro. E vai ser feliz. Em vez de ficar preocupando, ah, será que ela um dia vai me decepcionar? Depende, você ficar chato assim, pode ser. Porque não vai viver em vez de pensar isso. Pensa no que vocês vão jantar, o filme que vocês vão ver, o livro que vocês querem compartilhar, que um lê, depois o outro lê, as caminhadas que vocês vão poder ver, o fazer, o pôr do sol, o nascer do sol. Gente, a vida é isso. Nós estamos viajando, querendo o quê dos outros?
15: Ver vídeo de... Sabe o que eu vi bastante? Vídeo dos senhorzinhos que estão, tipo, há 60, 70 anos casados. O que faz durar o relacionamento deles?
16: Ah, um já perdeu a memória há uns 50 anos.
15: Dá uma olhada nesses vídeos.
16: Como é que chama.
15: Bem legal. É bem legal mesmo, real. Porque não, aí você, você para e pensa, poxa, eu vou ter que... seguir isso também, se eu
16: quiser ter um lançamento longo. O que eu mais falaria, é bom estar falando olhando pra você, porque atrás de você fica o Rogerinho, que tem mais tempo de casado do que eu, que já acho que eu tenho bastante também. É, o que não, o principal é não pode perder o respeito. Você vai sentir 1 milhão de coisas, o outro também. O problema é seu, guarda pra você. Você escolhe, filtra bem o que você vai falar e o jeito que você vai falar.
15: E com 2 anos você já consegue sentir essa temperatura.
16: Ah, já, também assim não sentiu porque tá todo mundo lesado.
15: Gente, há 2 anos.
16: Dá alguma hora teve um estresse, não é possível? E se não teve, por que já não casou então? Eu no primeiro dia já tive estresse. Tem alguma dúvida? E é isso, adorei falar com você, Otávio, também sem certeza que sim. Você manda você mais qualquer dúvida que tiver. E todos vocês tiverem alguma dúvida, vai ser um prazer compartilhar nossa janela de vida com vocês pelo 11 2870

0: sabe, você tá mais bofinho, você emagreceu?
1: Emagreci 3 quilos.
0: Fez diferença, já ficou mais bonito.
1: 3 quilos.
0: Um cara com a sua genética, não puxar um ferro, é pra dar na sua cara, tá?
1: Preciso ir urgente.
0: É, você tem genética de que malha mesmo sem malhar?
1: Mas eu não tô conseguindo.
0: Tá sim, vai dar um não. Se bem que você é muito bom pai, ele é muito bom pai, não tenho o que falar. De dar banho, comidinha, isso aqui. Mesmo assim, vai malhar pra você ficar gostoso.
1: Preciso.
0: Pra todo
1: preciso.
0: Mundo te seguir. Aliás, fala dos nossos instas.
2: @ Missão Impossível Jovem Pan, que você não pode deixar de seguir, que vai ter conteúdo lá, tá?
0: Nudes. É... do Rogerinho, nudes.
2: Vai ter resumo das histórias também. Segue a Lígia no Instagram, porque agora ela, né, vai movimentar as redes também. @ Lígia Mendes.
0: Otávio tá no ponto pra trabalhar.
2: E @andrade.otavio.s. Segue a gente lá.
0: Tana, jura. De onde tá vindo isso? Acho que é porque eu olho pro Jorge e ele me lembra sempre algum trem drag assim, anos 80. Ele gosta dessa marmotice.
2: E Lígia, a história de agora começa com um chifre adolorido.
0: Depende, você deu ou recebeu?
2: Vamos ver. Sou casada há 9 anos e jamais imaginei que um dia escreveria um desabafo como este.
0: Mentira.
2: Sempre acreditei que meu marido fosse a pessoa com quem eu envelheceria, porque construímos uma vida juntos e há algumas semanas eu descobri que ele teve um envolvimento com uma colega de trabalho, Lígia.
0: Ai, que ódio!
2: Você acredita?
0: Não, também ficou inacreditável.
2: A notícia caiu sobre mim como um peso impossível de suportar. O que mais me machucou não foi a traição, mas foi perceber que alguém que eu confiava tanto foi capaz de esconder
0: de mentir,
2: isso de mim.
0: Enrolar, com um cara com quem você dividia um sonho de vida. Nossa, que horror.
2: Depois disso, meus dias têm sido muito tristes. Decepção a todo momento e muita dúvida. Ainda existe uma parte de mim que se lembra de tudo que vivemos e que gostaria de acreditar que o nosso casamento pode ser reconstruído. Só que ao mesmo tempo, Lígia, eu não consigo deixar de pensar que a confiança, quando ela é quebrada, ela nunca mais volta a ser a mesma.
0: Está coberto de razão.
2: Eu tenho medo de tomar uma decisão, por exemplo, movida pela dor e me arrepender depois. Mas também tenho medo de insistir nesse relacionamento que talvez já tenha chegado ao fim, né? Não sei se é possível perdoar uma traição tão profunda ou se continuar tentando apenas prolongar o meu sofrimento. Lígia, como saber se ainda vale a pena lutar pela relação ou se é melhor seguir caminhos diferentes? Eu realmente preciso ouvir a opinião e conselho de vocês.
0: Primeiro eu quero te mandar um beijo, falar que eu sinto muito que você tenha passado por um horror desse aí, de turbilhão, de ver sua vida virando de cabeça pra baixo. E... sinto muito por não falar uma coisa muito fofa que eu gostaria de falar, mas eu vou ter que falar a verdade nua e crua. Pro negócio mudar mais mesmo, esse e-mail tinha que estar vindo dele, sabe? O cara tem que estar rastejando, implorando, fazendo de tudo. Não sei se é, pode ser que ele esteja, né? Pra tentar ser desculpado. A conversa que você vai ter que ter é mais com você mesma do que com ele. Uma conversa legítima, verdadeira, muito, muito, muito honesta. Pra você pesar o quanto você gosta. E se você consegue desculpar isso, você não pode ir por nada do mundo. Por nenhuma influência da internet, de amigo, de pai, mãe, de nada. Porque ninguém vai deitar nessa cama e dormir ali por você. Entendeu? É você que vai conviver com as suas escolhas. Então tem que ser algo que seja fiel ao seu sentimento. Independente de quão canalha o cara foi aí. Ele tá rastejando, implorando o seu perdão e o que você já viver de alegria muito maior do que ele te proporcionou tristeza. Foi a primeira vez? Você acredita nisso? Você prefere desculpar? Fala, não, não tô nem aí. Isso aqui eu vou passar por cima. Então, eu fiquei muito magoada, mas eu vou fazer de tudo pra esquecer, porque eu quero dar esse voto de confiança e continuar a seguir a minha história.
2: Uhum.
0: Eu não vejo nada de mal nisso, tá? Também. Nada de mal. Se não tivesse conseguindo fazer sozinha, se tiver condições financeiras, procurar uma terapia, alguém pra te dar uma ajuda nisso, um suporte mesmo, dar aquela arribada, pra você aguentar a decisão de desculpar sem ficar com raiva ou desconfiança ou mágoa, ou de seguir a sua vida sem ter recaídas. O que eu quero dizer é que perdoar ou não, você não tem nenhuma responsabilidade sobre o assunto, e a escolha que você quiser, eu te desejo muita sorte nela.
2: Uhum.
0: Siga o seu coração sem ser uma idiota. Tipo assim, faça o que você ama. Mas você vê, tipo, não, o cara é mau caráter, Sempre foi meio mentirosinho, já isso e aquilo. Não, aí tem que vazar mesmo. Porque a vida é muito preciosa, passa muito rápido. Ainda dá pra viver muita coisa.
2: E se decidir ficar também, não pode ficar com essa mágoa guardada.
0: Exatamente.
2: Sabe, esse remorso.
0: Se não, briga por causa do negócio, magoa, vai procurando o pelo em ovo. Por isso que eu falei da terapia. Pra dar um apoio, pra sustentar a decisão que você tomar. Seja ela de ficar ou seja de ir embora. No mais... e ruim, né? Porque que fique pros casados aí, homens ou mulheres, independente de ser um fetiche, achar que alguém não vai saber, ser uma fase ruim no casamento, trai não, gente. É um troço tão... tira o foco, entra uma outra energia, se magoa o outro de uma maneira que ele pode nunca mais voltar a ser a mesma pessoa. Muito ruim. sabe? É legal ter responsabilidade emocional. Ser uma pessoa legal é muito legal. E você é. Então acho que vai dar tudo certo pra você, tá? Um beijo, fica com Deus. 11-2870-9750. A gente continua aqui, é todo vapor.
2: É isso aí.

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1: Partiu, Liginha.
2: Uai, Otávio, eu tô assim, sedenta pra gente acabar o programa desse aí no Mac.
1: Ó, meio da semana, naquele pique, meio da semana, McDonald's de
2: Ah, gente, eu não tenho essa não, eu como, sabe, eu sou igual a música Camimesa do Roberto Carlos, sabe? Já ouviu essa música?
1: Não lembro.
2: Já, você ouviu, quer ver que você vai lembrar? Deixa eu lembrar como é que ela começa. Eu quero ser sua canção, eu quero ser seu pão, me esfregar na sua boca, ser o seu batom, o sabonete que te alisa embaixo do chuveiro, a toalha que desliza no seu corpo inteiro. Aí a parte que ele fala doido de comer. Eu como e bebo do melhor e não tem hora certa. De manhã, de tarde, à noite, não faço dieta. É isso, gente. O que pesa na sua consciência é ficar causando. Quer comer, come o negócio. Nós vamos comer todo dia, sem hambúrguer, na hora do café da manhã, não. Mas outro dia eu tava com vontade de almoçar aí no café da manhã.
1: Não, é perfeito.
2: É, ué, eu como que eu tô afim.
1: Teremos a consciência de que precisamos treinar muito para isso também.
2: É, faça, né? O que você tá afim.
1: Exatamente.
2: Come gostosinho, come comida, sem neurose.
1: Ah, é bom demais comer, né?
2: Nossa, gente, eu tô numa fome, mal uma fome. Eu queria comer uma feijoada, mais um PF, estrogonofe, uma pizza e um hambúrguer juntos.
1: Hoje é quarta-feira, é dia de feijoada. Então, pra você aí, ó, que tá nos acompanhando, manda aí, ó, qual feijoada que você
2: vegana
1: comeu que foi melhor.
2: A vegana.
1: Gosta da feijoada magra ou da feijoada gorda?
2: Magra.
1: Magra, né?
2: Nossa, eu não aguento, não, meu figuinho dói. Beijo.
1: Gente, segue a gente lá, @missãoimpossivelJovemPan, @ligiamentes, @andrade.otavio.s. E se tem história boa, manda pra gente no 11-2870-9750. Estamos na metade da semana, estamos acabando por aqui hoje, mas amanhã tem muita missão impossível pra você.
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7: Muito boa noite, excelente quarta-feira. Pra você que tá aí curtindo no rádio ou nos apps, tá ligado aqui na Jovem Pan 94,1. Classe especial.
8: Eu sou Luciane Chioggi, entrando em cena com o melhor da música eletrônica. 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Sobe o som, só as melhores já estão no ar. E pra começar tem Adriatic nessa versão pra Timbaland e Nery Furtado. Give it to me.

Sonzeira aqui no Sol, as melhores da Pan, agitando a noitinha de quarta-feira aqui na número 1 do Brasil. Galera já tá participando, mas tá faltando você? Manda agora sua mensagem pro WhatsApp 47990194 ou lá pelas redes sociais no arroba Jovem Pan Itajaí. Caprichou na foto? Fez um vídeo legal? Marca a gente lá, arroba Jovem Pan Itajaí, que daqui a pouquinho vai aquele super alô pra você. 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Brasil, até às 8 horas da noite, só as melhores bombando no seu rádio com muita track boa. Você que tá aí aproveitando pelo nosso litoral e no Vale do Itajaí, sintoniza nos 94,1 FM do rádio e também qualquer parte do planeta nos aplicativos da Pan, tá curtindo o seu happy hour, tá saindo do trabalho, tá pegando aquele trânsito, tá em casa, tá de boa, tá trabalhando? 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

0: nessa vibe? Ó, mó galera tá mandando mensagens aqui pro WhatsApp 47991-9410. Quero mandar um super alô pra Laura e pro Fernando de Balneário Camboriú, saindo do trabalho, e aquela fotinho clássica do rádio na sintonia da Pan. Muito obrigada, galera. Também o Regis Arruda, em Brusque, na sintonia, também fez foto do rádio ligado na Pan. A participação da Isabela e do Henrique de Blumenau. Adoram suas melhores por lá, sempre na sintonia. O Júnior Freitas de Brusque também está conectado nessa rádio top, curtindo o melhor programa. A participação do Célio de Joinville, sempre ligado aqui no Só as Melhores da Pan. A Letícia e o Flávio de Itapema também participando com a gente. A Daniela de Itajaí fez fotinho do rádio ligado na Pan. A Fabiana e o Carlos de Navegantes também estão adorando o programa, sempre curtindo, sonzeira garantida. E o Maicon de Balneário também mandou mensagem, tá na vibe, tá na melhor do litoral. Muito obrigada pelo carinho, por aqui a gente segue já já depois do break com mais sonzeira pra você. Aproveita pra conferir o que tá rolando, tem muita coisa legal pra você saber lá nas redes sociais da Pan, o arroba Jovem Pan Itajaí. 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
0: 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Do Brasil, mais uma hora de sonzeira chegando pra animar a quarta-feira aqui no Só as Melhores da Fã, no oferecimento da Pizzaria Big Itália, com o exclusivo Hot Delivery. 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

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Agora no Só as Melhores da Fanta, chegando Rafael, Gotta Be Cool.

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0: 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As notícias do governo federal que movimentaram o país no dia de hoje.
1: Olá, boa noite.
2: Boa noite para você que nos acompanha em todo o país.
1: Quarta-feira, 22 de julho de 2026.
2: E vamos aos destaques do dia.
1: Ampliado plano de apoio a empresas exportadoras afetadas pelas tarifas impostas pelos Estados Unidos.
2: Nova fase contará com 18 bilhões e 500 milhões de reais em linhas de financiamento para setores estratégicos. Gabriela Noronha.
3: Os recursos vão apoiar, por exemplo, empresas que querem manter suas operações enquanto reorganizam as vendas ou servir para a compra de máquinas e investimentos produtivos.
1: Violência contra a mulher. Brasil registra queda no número de feminicídios no primeiro semestre do ano.
2: Os dados foram divulgados pelo Ministério da Justiça e Segurança Pública, Márcia Fernandes.
4: O Brasil registrou 741 casos de feminicídio no primeiro semestre, uma redução de 2,5% em comparação ao mesmo período de 2025.
1: E hoje a Voz do Brasil completa 91 anos.
2: E vamos saber um pouco mais sobre a história do programa e a importância dele. Ele para os ouvintes.
5: Traz a informação precisa, sem distorção.
6: A gente traz uma referência afetiva no jornalismo brasileiro.
7: Falou na Voz do Brasil, pra nós tá falado.
1: Hoje, na apresentação da Voz do Brasil, eu, Luciana Vasconcelos e Nazi Brum.
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1: Uma nova fase do Plano Brasil Soberano terá 18 bilhões e meio de reais em linhas de financiamento para atender empresas afetadas pelas tarifas aplicadas pelos Estados Unidos em suas exportações.
2: A medida também inclui empresas prejudicadas por conflitos internacionais, especialmente em países do Golfo Pérsico.
1: Entre os principais setores estão madeira, carvão, máquinas e equipamentos elétricos, cerâmicas, plásticos, calçados, papel e açúcar.
3: Com a assinatura da medida provisória, a sanção da lei que criou o programa Brasil Soberano, 18 bilhões e 500 milhões de reais serão liberados por meio de novas linhas de crédito. Segundo o ministro do Planejamento e Orçamento, Bruno Moretti, os setores atendidos foram divididos em três grupos.
8: Os afetados pelas tarifas comerciais, setores industriais estratégicos, como de químico, farmacêutico, setor automotivo, minerais críticos, fertilizantes, e, por fim, um grupo de empresas afetadas pelas exportações para o Golfo Pérsico.
3: Do total previsto, 13 bilhões e 500 milhões virão do Tesouro Nacional e 5 bilhões serão aportados pelo Banco Nacional de Desenvolvimento Econômico e Social. O ministro da Fazenda, Dario Durigan, explica que os créditos serão liberados gradualmente pelo BNDES.
9: A gente está usando recursos que já foram mobilizados para o BNDES, em especial, por exemplo, no Brasil Soberano 1, e que não foram utilizados então. Nós vamos atendendo à medida em que a necessidade aparecer, avaliando a necessidade de maneira bastante pontual e proporcional.
3: Os recursos poderão ser utilizados em 6 linhas de crédito com juros entre 3% e 9,8% ao ano. Por exemplo, que querem ações, economizam as vendas ou servir investimentos produtivos. O ministro de Comércio, Márcio Elias Rosa, que o programa atende indicação apresentada por setores produtivos.
10: Uma reivindicação de tudo para que nós tivéssemos acesso a ela, capaz de aplacar continuar lá no MD com o setor privado, com todos os setores atingidos e não atingidos.
3: A tarifa adicionada sobre parte dos produtos exportados ao país entrou em vigor nesta quarta-feira. A medida atinge itens como etanol, máquinas agrícolas, açúcar orgânico, calçados, vestuário, papel, máquinas elétricas e produtos de aço. A sobretaxa será cobrada dos importadores americanos, no momento em que os produtos brasileiros entrarem nos Estados Unidos. Reportagem Gabriela Noronha.
2: E o Ministério da Pesca e Aquicultura informou que determinados tipos de peixes e crustáceos ficaram de fora da lista dos setores atingidos pela tarifa de 25% imposta pelos Estados Unidos aos produtos brasileiros.
1: Entre eles estão a tilápia fresca ou refrigerada, albacora bandolim e lagosta congelada.
2: Estão na lista de itens sujeitos à nova tarifa o filé de tilápia congelado e lagostas vivas, frescas ou refrigeradas.
1: A relação completa dos produtos está disponível em gov.br/mpa.
2: Brasil registra 741 casos de feminicídio no primeiro semestre deste ano, uma redução de 2,5% em relação ao mesmo período do ano passado.
1: Os resultados foram divulgados hoje pelos Ministérios da Justiça e Segurança Pública e o das Mulheres.
4: Os dados são referentes ao período de janeiro a junho deste ano. O Brasil registrou 741 casos de feminicídio no primeiro semestre, uma redução de 2,5% em comparação ao mesmo período de 2025. Os indicadores são do Monitoramento Nacional da Violência contra a Mulher, elaborado com base no Sistema Nacional de Informações de Segurança Pública. Na divisão por regiões, o Norte teve o maior índice de queda, com 20%, seguido do Nordeste, com 19,9%. A gerente do projeto Mulher Segura, Fernanda Antonucci, ressalta a importância do acompanhamento constante desses índices estatísticos.
11: A redução de 2,5% dos casos de feminicídio demonstra que o enfrentamento à violência contra a mulher exige ações coordenadas, integradas entre os entes federativos e as instituições responsáveis pela proteção das mulheres.
4: O levantamento também contabilizou 20.441 prisões entre fevereiro e julho. Desse total, mais de 16 mil foram feitas em flagrante e mais de 4 mil por mandados judiciais. O monitoramento indicou que foram realizados mais de 92 mil atendimentos a vítimas e o acompanhamento de 55 mil medidas protetivas em todo o país. De acordo com Fernanda Antonucci, gerente do projeto Mulher Segura, o resultado mostra a relevância do acompanhamento dos indicadores.
11: Recebemos esse resultado com responsabilidade. Cada feminicídio evitado representa uma vida preservada, uma família protegida e uma mulher que pôde continuar sua trajetória com segurança e dignidade.
4: Os dados completos do Monitoramento Nacional da Violência contra a Mulher estão disponíveis nos canais oficiais do Ministério da Justiça e Segurança Pública e do Ministério das Mulheres. Com reportagem de Edinaldo Júnior, Márcia Fernandes, para a Voz do Brasil.
2: Vale lembrar que o Ligue 180 é o principal canal de denúncias e acolhimento em casos de violência contra a mulher.
1: A ligação é gratuita.

0: gratuita e o serviço funciona 24 horas por dia, todos os dias da semana.
1: Além do atendimento por telefone, o canal também recebe mensagens pelo WhatsApp no número 61 96100 0180.
0: O preço do tomate caiu 15,85% das principais centrais de abastecimento, as CEASAs, no país no mês de junho.
1: É o que mostra o sétimo boletim Hortigranjeiro, divulgado hoje pela Companhia Nacional de Abastecimento, a Conab.
0: De acordo com o levantamento, o quilo do produto foi comercializado em média por R$ 5,59 no atacado.
1: Além do tomate, a melancia, a laranja e a maçã também ficaram mais baratas.
0: Segundo a Conab, a redução dos preços é reflexo do aumento da oferta e da menor demanda por algumas frutas no período analisado, como explica a analista de mercado da companhia, Flávia Starling.
2: Em relação aos preços das principais frutas, a laranja apresentou uma desvalorização de 13,20%. Já a maçã, o que aconteceu? Houve a finalização da colheita tanto da variedade Fuji quanto da variedade Gala, aumentando a oferta e com isso os preços também reduziram em consequência. Já a melancia, dentre as frutas, foi a que apresentou a maior desvalorização. Houve queda tanto nos preços quanto na comercialização. Todas as frutas apresentaram desvalorização nas suas cotações da média mensal ponderada, com exceção da banana. A banana, ela apresentou incremento de 2,10% devido à menor oferta.
1: Hoje a Voz do Brasil completa 91 anos.
0: Já mudou de nome, de formato e até de horário, mas o compromisso com o cidadão permanece.
1: Aqui pelas ondas do rádio e atualmente também por meio de outras plataformas, é possível saber sobre as principais políticas públicas e serviços do governo.
0: Como sempre, foi ao longo dessas mais de 9 décadas.
3: Em 22 de julho de 1935, foi ao ar, pela primeira vez, o programa de rádio mais antigo do país. Estreou durante a presidência de Getúlio Vargas para divulgar os principais atos do governo.
4: Na Rede Brasileira de Rádio Difusão, a Voz do Brasil.
3: Ao longo dos anos, o programa passou a contar também com notícias do Poder Legislativo, do Judiciário e uma pequena participação do Tribunal de Contas da União. Mudou o nome, o formato, mas a missão permaneceu a mesma ao longo desses 91 anos. Levar informações oficiais aos brasileiros de todos os cantos do país.
5: O excelentíssimo senhor presidente da República, Tancredo de Almeida Neves, faleceu esta noite.
6: O Brasil tem uma nova Constituição.
7: Presidente Fernando Henrique condecora os pentacampeões.
3: No sul do Brasil, o pescador Márcio Prudêncio Constantino, de Balneário Rincão, em Santa Catarina, está sempre sintonizado.
8: Traz a informação precisa, sem distorção, sem fake news, traz as informações mais relevantes para o cidadão brasileiro que tem acessibilidade em qualquer local. Que a gente aqui do Sul, às vezes, não sabe o que está acontecendo no Norte. As atualizações de programas, o que vai acontecer, programas sociais, ele abrange tudo. Então, quem escuta ali sabe que o que está acontecendo é realmente... Para mim é sem igual.
3: Um dos principais objetivos da Voz do Brasil é fazer com que os cidadãos conheçam os serviços públicos a que eles têm direito, não importa o local onde moram ou sua condição de vida, como no caso do pescador Márcio Constantino.
8: É ali que vai saber não só dos pescadores, que é a minha modalidade, mas de toda a categoria. É muita informação que é noticiada e às vezes as pessoas, por falta dessa informação, não vão nem procurar os seus benefícios, seus direitos. Normalmente a gente já escuta de primeira mão na Voz do Brasil e depois é só ir de atrás, aqui que a gente já está bem informado.

0: onde você estiver.
1: Ao longo dessas décadas, o programa se modernizou e hoje é multiplataforma. Está disponível também na internet em tempo real e nas redes sociais. Mas o rádio continua sendo a marca registrada do programa e está entre as memórias mais saudosas da agricultora familiar Maria Santos Almeida, de 57 anos.
2: A gente se criou ouvindo a Voz do Brasil, porque a gente tinha somente o rádio, nem televisão a gente não tinha. Então, no horário da tardinha, a gente tinha o compromisso de ficar inteirado.

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1: Na outra ponta do país, em Oeiras, no Pará, o jornalista Cristivan Alves tem uma relação com a Voz do Brasil que é também afetiva.
2: Desde a infância, no meu território quilombola, a gente ouve a Voz do Brasil, né? Isso no período quando a gente era criança e vem atravessando a nossa geração todinha, né? Eu, como um comunicador quilombola aqui da Amazônia, a gente traz uma referência afetiva, né, no jornalismo brasileiro quando se fala em Voz do Brasil, né?
1: Depois de quase 60 anos de obrigatoriedade da transmissão às 19 horas, em 2018, o horário de veiculação da Voz do Brasil ganhou flexibilidade. O programa continua sendo transmitido ao vivo às 19 horas, mas as emissoras têm liberdade para iniciar a transmissão até às 21 horas. Independente disso, ao toque da trilha, todo brasileiro, em todos os cantos do país, já sabe o que vem na sequência. Reportagem Natália Koslick.
3: Por causa dos riscos de incêndios florestais durante o período de estiagem, o IBAMA orienta propriedades rurais para prevenir o fogo.
4: E alerta para as multas e interdições em caso de descumprimento de medidas de combate aos incêndios.
5: Com a chegada do período de estiagem, aumenta o risco de incêndios florestais em diversas regiões do país. A prevenção é uma das principais formas de reduzir a ocorrência e a propagação do fogo. O IBAMA publicou editais de notificação preventiva destinados a proprietários de imóveis rurais localizados em áreas de maior vulnerabilidade. O presidente do IBAMA, Jair Schmidt, explica qual o objetivo do edital.
6: Como é que o IBAMA faz isso? E faz uma notificação para essas propriedades para que elas adotem medidas preventivas para evitar os incêndios, mas também que realizem os planos, né, de operacionais voltados a combater esses incêndios caso eles ocorram.
5: Os editais reforçam obrigações previstas na legislação ambiental. Entre as orientações estão a proibição do uso do fogo sem autorização, a redução do acúmulo de vegetação seca, a proteção de áreas de preservação, a implantação de aceiros quando tecnicamente recomendados, o monitoramento das propriedades, a capacitação de trabalhadores e a comunicação imediata às autoridades em caso de incêndio. O presidente Jair Schmidt destaca que durante o período seco, medidas preventivas ajudam a reduzir o risco de incêndios florestais. A prevenção depende da atuação dos órgãos ambientais, dos proprietários rurais e da população. E a adoção antecipada dessas medidas contribui para proteger pessoas, propriedades e o meio ambiente.
6: O IBAMA notificou 11.805 propriedades rurais no Pantanal, na Amazônia e no Cerrado, se ocorreu alguma queima naquele local. Se não houver autorização, essas áreas elas podem sofrer fiscalização e as pessoas serem multadas, serem autuadas, serem área embargada ou algum equipamento material também apreendido.
5: O monitoramento também utiliza imagens de satélite e sistemas de sensoriamento remoto para identificar focos de calor, acompanhar áreas de risco e apoiar as ações de fiscalização. Reportagem Pablo Mundim.
4: E a fumaça dos incêndios florestais pode afetar a saúde, especialmente em períodos de piora da qualidade do ar.
3: Para orientar a população, o Ministério da Saúde disponibiliza documento com alerta e recomendações para a população em caso de queimadas e incêndios florestais.
4: Entre as principais recomendações estão acompanhar as previsões meteorológicas e os alertas oficiais sobre queimadas e qualidade do ar, além de beber água regularmente para manter as vias respiratórias hidratadas.
3: Também é importante evitar atividades físicas e esforços intensos ao ar livre quando a qualidade do ar estiver comprometida e priorizar a permanência em ambientes internos e protegidos da fumaça.
4: O documento pode ser encontrado em gov.br/saúde.
3: Sabonete, shampoo, cremes para cabelos ou para pele. Todos esses produtos atraem a atenção do consumidor.
4: Mas na hora de comprar, é preciso ficar atento ao selo da Anvisa, que é responsável por regulamentar os cosméticos.
3: Para garantir a segurança de quem compra, a agência atualiza substâncias que podem ser utilizadas nesses produtos.
7: Eles fazem parte do cotidiano, mas em alguns casos podem se tornar vilões da

0: Saúde. Os produtos de higiene pessoal, cosméticos e perfumes comercializados no país são regulamentados e fiscalizados pela Agência Nacional de Vigilância Sanitária, que acabou de atualizar as listas de substâncias restritas e proibidas na fabricação desses itens. O gerente-geral de cosméticos e saneantes da Anvisa, Bruno Rios, explica que essa lista está sempre passando por atualizações.
1: Tanto de proibitivos quanto de restritivos, ela é uma lista viva. Então a gente está sempre acompanhando novos estudos, novas evidências científicas, novos modelos regulatórios. Então, sempre quando há novos estudos, a gente corre atrás para poder fazer uma nova avaliação daquela substância para ver se de fato ela ainda é uma substância segura e que ela ainda pode ser utilizada nos cosméticos que serão oferecidos para a população.
0: Entre os problemas que podem ser ocasionados pelo uso de produtos irregulares estão as alergias e dermatites de contato. Para evitar reações adversas, é importante observar se o produto tem um registro na Agência Nacional de Vigilância Sanitária, além das condições em que ele é armazenado e vendido. Como explica a médica dermatologista e primeira secretária da Sociedade Brasileira de Dermatologia, Rosana Lazzarini.
2: Se você está comprando um produto numa farmácia ou numa loja e ele está exposto ao sol, a chance de ter a transformação de alguma substância dentro desse cosmético e ela se tornar um alérgeno aumenta. Então, eu acho que são cuidados também que têm que ser tomados, né? Observar a procedência, está aprovado pela Anvisa, observar se como que foi armazenado esse produto.
0: As substâncias que se tornaram restritas só poderão estar presentes na fórmula dos cosméticos e produtos de higiene pessoal em condições e limites explícitos. Já os itens proibidos deverão ser banidos desse mercado. As listas de substâncias restritas e proibidas estão disponíveis na página da Anvisa na internet, em gov.br/anvisa. No site, também é possível fazer denúncias sobre produtos comercializados que não tenham selo da Anvisa ou relatar reações adversas causadas por produtos regulamentados. Reportagem Luana Karen.
3: 22 de julho é o Dia Internacional do Trabalho Doméstico.
4: De acordo com dados do IBGE, são mais de 5 milhões de trabalhadores e trabalhadoras domésticas no país.
3: E você sabia que o registro na carteira de trabalho e a garantia de salário mínimo são direitos obrigatórios no Brasil?
4: Saiba mais sobre as principais leis que regem a categoria e o que empregadores e funcionários devem fazer para assegurar contratos dentro da legislação.
5: O Brasil acumula 5,6 milhões de pessoas que atuam no trabalho doméstico remunerado, segundo dados da Pesquisa Nacional por Amostra de Domicílios Contínua, referentes ao quarto trimestre de 2025. O setor é amplamente feminino. 92% da categoria é composta por mulheres. Desse total, 68% são mulheres negras. O rendimento médio mensal das trabalhadoras domésticas ficou em R$ 1.335. Cerca de 76% das trabalhadoras não possuem carteira assinada e 65% não realizam contribuições para a Previdência Social. Para combater a informalidade e assegurar proteção social, os direitos dos empregados domésticos foram regulamentados e foi criado o Simples Doméstico, integrado ao portal E-Social. O cadastro na plataforma é uma obrigação do empregador. É ele quem deve emitir mensalmente a guia de recolhimento dos impostos e do Fundo de Garantia por Tempo de Serviço, o FGTS. O registro na carteira de trabalho é obrigatório desde o primeiro dia do contrato. Após um período de 12 meses, o empregado tem direito a 30 dias de férias remuneradas. No caso da trabalhadora gestante, ela tem direito a 120 dias de licença maternidade, sem prejuízo do emprego e do salário. Para cadastrar o funcionário ou tirar dúvidas sobre o cálculo de verbas, acesse esocial.gov.br ou consulte os canais de atendimento do Ministério do Trabalho e Emprego. Edinaldo Júnior, para a Voz do Brasil.
3: Estão abertas até 6 de agosto as inscrições para cursos de formação de lideranças quilombolas e ciganas.
4: O objetivo é capacitar essas pessoas para atuarem na gestão territorial, no controle social e na execução de políticas públicas de igualdade racial.
3: Os cursos serão realizados em formato que combina atividades presenciais e práticas nos territórios.
4: Estão sendo ofertadas 70 vagas ao todo, com bolsas mensais de R$ 1.000 para os participantes selecionados.
3: As inscrições devem ser feitas pela internet. Os editais podem ser encontrados no site gov.br/igualdade-racial.
4: E essas foram as notícias do Governo Federal.
3: Uma realização da Secretaria de Comunicação Social da Presidência da República.
4: Com produção da Empresa Brasil de Comunicação.
3: Fique agora com o Minuto do TCU e em seguida as notícias do Poder Judiciário e do Congresso Nacional. Boa noite.
4: Boa noite e até amanhã.
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8: CNJ lança central de vagas e emprega lab no Rio Grande do Norte.
9: Eleições 2026. Material de campanha impresso para pleito majoritário também deve ser produzido em braille.
8: Justiça determina indenização ao filho de João Cândido.
9: Boa noite, eu sou Marcela Luiza.
8: E eu sou Walter Lima e conduzo esta edição em comemoração aos 91 anos da Voz do Brasil.
9: O Conselho Nacional de Justiça lançou no Rio Grande do Norte duas novas iniciativas do Plano Pena Justa para enfrentar a superlotação do sistema prisional.
8: As ações também buscam reduzir a reincidência criminal. Judite Aragão.
10: Uma das medidas anunciadas é a Central de Regulação de Vagas. O sistema organiza o ingresso de pessoas no sistema prisional de acordo com a capacidade de cada unidade e amplia o uso de alternativas penais quando possível. Outra iniciativa apresentada foi o Emprega Lab, espaço de articulação entre judiciário, executivo, setor produtivo e sociedade civil para ampliar oportunidades de qualificação profissional e emprego para pessoas privadas de liberdade e egressas do sistema prisional. No Rio Grande do Norte, o cenário evidencia a necessidade dessas medidas. Atualmente, o estado tem quase 7.900 pessoas presas para pouco mais de 5 mil vagas.
9: Pais não precisam esperar filha completar 18 anos para que ela mesma saque a indenização por danos morais recebida em razão do atraso de voo.
8: A decisão é do STJ. Fátima Uchoa.
11: Ao reformar acórdão do Tribunal de Justiça de São Paulo, a terceira turma do STJ considerou que não havia motivo que justificasse a retenção do dinheiro. Assim, por unanimidade, o colegiado seguiu o voto do relator ministro Humberto Martins, para quem o Tribunal Estadual contrariou o entendimento consolidado do STJ, no sentido de que os pais podem administrar os bens dos filhos menores, segundo o Código Civil, e em regra têm o direito de sacar valores de indenização destinados a eles.
9: Material de campanha impresso para a eleição majoritária também deve ser produzido em braille.
8: TSE divulga percentuais que servirão de base para a aplicação da regra. Estevam Furtado.
12: Nas eleições de 2026, a propaganda eleitoral impressa para cargos majoritários também deverá ser acessível às pessoas com deficiência visual. A regra determina que partidos, federações e candidaturas produzam material em braille de acordo com o percentual de eleitores com deficiência visual de cada localidade. Segundo a Justiça Eleitoral, o Brasil tem mais de 319 mil eleitoras e eleitores com deficiência visual. A medida busca ampliar a inclusão e garantir mais acessibilidade durante a campanha.
9: Engenheiro acusado injustamente de favorecer o filho obtém indenização.
8: Para a primeira turma do TST, a acusação foi infundada e atingiu a honra e a reputação do empregado. Mila Amaral.
13: A primeira turma do Tribunal Superior do Trabalho aumentou de 50 mil para 200 mil reais a indenização por danos morais a um engenheiro da Petrobras. Ele foi demitido por justa causa em 2015, acusado de favorecer a empresa do filho na escolha de softwares usado pela estatal. O TRT do Rio havia anulado a dispensa por falta de provas, mas manteve o valor baixo da reparação. No TST, o entendimento foi de que a empresa, além de não apresentar provas concretas, não garantiu também o direito de defesa, afetando a honra de um profissional com mais de 30 anos de carreira.
9: Justiça acolhe parcialmente parecer do MPF e determina indenização ao filho de João Cândido.
8: A União foi condenada a pagar R$300 mil de indenização por danos morais. Vanessa Pereira.
14: Em 2024, a Marinha enviou um documento para a Câmara dos Deputados classificando a revolta da Chibata como uma, abre aspas, deplorável página da história nacional, fecha aspas, e desqualificando os participantes da revolta. Na sentença, a Justiça Federal no Rio de Janeiro reconheceu que as expressões utilizadas pela Força Naval extrapolaram o direito à manifestação institucional e causaram dano moral ao descendente direto de João Cândido, e condenou a União ao pagamento de R$300 mil de indenização por danos morais.
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9: Uma boa noite.
8: E até amanhã.
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1: Eu sou Humberto Pinheiro e estes são os destaques de hoje do Jornal do Senado, que começa agora. Publicidade de apostas esportivas ganha alerta sobre os riscos do vício. Combate à violência doméstica avança com projetos aprovados na Comissão de Constituição e Justiça. Governo libera 547 milhões para ressarcir aposentados do INSS. Boa noite. As publicidades de empresas de apostas esportivas, as bets, passaram a exibir mensagens de alerta sobre os riscos do vício e das perdas financeiras. A medida busca informar os apostadores e incentivar o jogo responsável. Os avisos passam a fazer parte das regras para a divulgação das plataformas de apostas e têm como objetivo alertar a população sobre os possíveis impactos do jogo compulsivo. Repórter Rodrigo Rezende.
2: As publicidades de empresas de apostas, as chamadas bets, devem conter, a partir de agora, uma das seguintes frases. Ministério da Fazenda adverte: apostar faz você perder dinheiro. Ou, Ministério da Fazenda adverte: apostar pode causar dependência. Ou, Ministério da Fazenda adverte: aposta não é investimento. A iniciativa do governo quer atentar para os riscos do vício em apostas, como acontece no caso de medicamentos e cigarros. O senador Humberto Costa, do PT de Pernambuco, que já foi ministro da Saúde, alertou sobre o perigo imposto pela chamada ludopatia.
3: Já fizemos isso com o tabaco e avançamos muito. O Brasil diminuiu significativamente o número de fumantes. Passou da hora de fazer o mesmo em relação às apostas esportivas. Esse não é um debate ideológico. O vício não pergunta em quem alguém votou. O endividamento não distingue partidos.
2: As novas diretrizes do Ministério da Fazenda ainda proíbem que, durante a publicidade, aconteçam opiniões ou análises que induzam ou influenciem a realização de apostas.
1: Um projeto apresentado no Senado cria a cobrança social extrajudicial para facilitar a recuperação de dívidas de pequeno valor. A proposta busca oferecer uma alternativa mais simples e menos burocrática para a negociação de débitos. O objetivo é promover a inclusão financeira, estimular a regularização cadastral de cidadãos e empresas e reduzir a judicialização das cobranças. As informações com o repórter Douglas Castilho.
4: A proposta do senador Rogério Carvalho, do PT de Sergipe, prevê uma articulação com os cartórios de protesto, aqueles que o credor utiliza para cobrar dívidas sem ingressar na justiça, para promover soluções mais rápidas e menos burocráticas. A primeira e mais emergencial medida do texto determina o cancelamento automático de todas as dívidas que já tiveram sua exclusão autorizada nos últimos 10 anos, desde que atingidos os critérios previstos. Rogério Carvalho explicou o projeto e apresentou dados do alcance da proposta.
5: Facilita a negociação de dívidas de até meio salário mínimo com custos menores e sem burocracia. E mais, determina o cancelamento automático sem nenhum custo de registros de protestos pequenos que já tenham autorização de baixa há anos. Essa medida pode beneficiar 4 milhões e meio de famílias e mais de 1 milhão de pequenos empreendedores.
4: O alvo principal são as pequenas dívidas em atraso que geram restrições cadastrais desproporcionais, travando o acesso de cidadãos ao crédito, a financiamentos e muitas vezes dificultando a obtenção de emprego. O projeto aguarda encaminhamento para a comissão pertinente.
1: O governo federal editou uma medida provisória que libera mais recursos para ressarcir aposentados e pensionistas do INSS que sofreram descontos indevidos em seus benefícios. Para isso, foi aberto um crédito extraordinário de 547 milhões de reais. Os recursos serão usados para devolver os valores cobrados irregularmente dos segurados e garantir o pagamento dos ressarcimentos. A medida faz parte das ações do governo para reparar os prejuízos causados causados pelas fraudes identificadas no INSS. A reportagem é de Patrícia Oliveira.
6: A liberação dos recursos faz parte do processo de ressarcimento das vítimas do esquema investigado pela Polícia Federal na Operação Sem Desconto. Os recursos para devolução vêm do orçamento da própria Seguridade Social. Para os senadores Alci Lucas, do PL do Distrito Federal, esses valores deveriam ser cobrados das entidades responsáveis pelos desvios. E lembrou que mais beneficiários ainda aguardam a devolução.
7: Tem muito mais gente que ainda não recebeu. As reclamações foram 6,6 milhões de contestações. Então faltou mais de 1 bilhão e 850 para devolver.
6: Para saber se você tem direito ao reembolso, acesse o portal ou o aplicativo Meu INSS. Faça login com seu CPF e senha da conta gov.br e confira se há lançamentos na opção extrato de pagamento. A devolução é liberada em até 15 dias úteis.
1: O senador Paulo Paim, do PT do Rio Grande do Sul, defendeu o fim da escala 6x1 e a redução da jornada para 40 horas semanais, sem redução salarial. O parlamentar afirmou que a medida pode aumentar a produtividade e citou dados da Organização para a Cooperação e Desenvolvimento Econômico, a OCDE, segundo os quais países com menor carga horária anual, como a Alemanha, Dinamarca e Países Baixos, registram maior produtividade por hora trabalhada. Segundo o senador, a redução da jornada pode melhorar a qualidade de vida, reduzir a rotatividade nas empresas e fortalecer a competitividade da economia.
8: No Brasil, a média supera a 1.600 horas anuais. Mesmo assim, esses países produzem muito mais riqueza por hora trabalhada do que nós, o que investem em tecnologia, inovação, qualificação profissional.
1: Já o senador Eduardo Girão, do Novo do Ceará, pediu que a proposta de fim da escala 6x1 seja amplamente debatida antes de ser votada pelo Congresso. O parlamentar afirmou que é necessário ouvir trabalhadores, empregadores e representantes dos diversos setores da economia para avaliar os impactos da medida sobre o emprego, a competitividade e os custos de serviços e produtos. Girão também questionou argumentos que a mudança aumentaria a produtividade e citou estimativas apresentadas por setores como transporte e a panificação, que apontam possíveis aumentos de custos caso a proposta entre em vigor.
9: Tem alguma coisa muito estranha, muito esquisita nisso tudo, e não é assim enfiar a goela abaixo. O pessoal que defende o fim da escala 6x1 dizer que vai aumentar a competitividade, vai aumentar a produtividade. Eu fico na pergunta, para quem?
1: A Comissão de Constituição e Justiça aprovou neste primeiro semestre um pacote com 7 projetos de lei voltados ao combate à violência doméstica e familiar e a ampliação da rede de proteção às mulheres e dependentes. As propostas alteram prazos de denúncia, criam cadastros de restrição, humanizam exames periciais e barram mecanismos de pressão institucional contra as vítimas. Mais detalhes com Bruno Lourenço.
10: Entre os projetos de lei aprovados na Comissão de Constituição e Justiça relacionados ao combate à violência doméstica e familiar, está o que dobra o prazo para que as mulheres formalizem queixas contra agressores, que passa de 6 meses para até 1 ano. No mesmo sentido de proteção contra coações, a comissão avalizou o projeto que proíbe juízes de agendarem de forma automática a audiência de retratação prevista na Lei Maria da Penha. A relatora, senadora Mara Gabrilli, do PSD de São Paulo, apontou que o agendamento, sem o pedido expresso da vítima, pode gerar pressão indevida.
11: A exigência de manifestação expressa da vítima para a realização da audiência de retratação e a condição de que essa manifestação ocorra antes do recebimento da denúncia previne possíveis pressões ou coações.
10: Outra iniciativa votada na CCJ determina que o prazo de prescrição para o crime de assédio sexual só comece a contar a partir do momento em que cessar o vínculo de subordinação profissional da vítima com o assediador. O colegiado ainda aprovou a criação de um cadastro nacional com dados de condenados por feminicídio, estupro e violência psicológica, e projeto que assegura a realização de exames de corpo de delito humanizados em IMLs e delegacias. O colegiado chancelou também a obrigação de divulgação governamental em massa do canal Ligue 180 e deu parecer favorável a projeto que impede a repatriação compulsória de menores para outros países caso haja comprovação de indícios de violência doméstica no local de origem estrangeira.
1: Com trabalhos técnicos de João Lira, o Jornal do Senado fica por aqui. Acompanhe agora as notícias da Câmara dos Deputados. Boa noite e até amanhã.
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13: Deputados reconhecem o hip-hop como manifestação da cultura brasileira.
14: Projeto prevê o uso de tecnologia 3D para reabilitação crânio-facial no SUS.
15: Avança na Câmara a proposta que cria a Política Nacional de Bioeconomia.
16: Boa noite. Comissão aprova projeto que visa incentivar o desenvolvimento econômico com uso sustentável de recursos naturais. A repórter Sofia Peçanha tem os detalhes da proposta.
17: A Comissão de Integração Nacional e Desenvolvimento Regional aprovou uma proposta que institui a Política Nacional de Bioeconomia. O projeto busca orientar o desenvolvimento econômico do país com base no uso sustentável dos recursos naturais. A bioeconomia é definida no texto como conjunto de produção, utilização e conservação de recursos biológicos, ciência, tecnologia e inovação para produzir bens e serviços de forma sustentável. Entre os objetivos estão a promoção do desenvolvimento nacional, regional e local, junto com a conservação da sociobiodiversidade e o fortalecimento da presença do país em mercados internacionais que exigem produtos com menor impacto ambiental. A relatora do projeto na comissão, a deputada Socorro Neri, do PP do Acre, destacou que a nova política ajuda a estruturar a transição para um novo modelo econômico.
18: Atende a uma lacuna de coordenação intergovernamental e de integração de instrumentos de fomento, informação e governança capazes de dar escala à transição para uma economia de baixo carbono, com valorização de ativos biológicos e geração de trabalho e renda em bases sustentáveis.
17: O projeto estabelece incentivos fiscais e tributários, como crédito, benefícios fiscais e estímulo às compras públicas de produtos sustentáveis. Parte dos recursos virá de fundos regionais, do Fundo Nacional sobre Mudança do Clima e de mecanismos ligados ao mercado de carbono. Além disso, o projeto prevê a criação de instrumentos para viabilizar a política, como um conselho, uma estratégia e um sistema nacional de bioeconomia para administrar os recursos e mapear oportunidades no setor. Segundo a relatora Socorro Neri, a bioeconomia deve ocupar papel estratégico no desenvolvimento nacional.
18: Que bioeconomia deve ser uma estratégia de desenvolvimento para o nosso país, mas ao mesmo tempo clarificando que bioeconomia está sempre relacionada à sustentabilidade ambiental e econômica e sempre ouvindo e escutando com a participação da sociedade brasileira.
17: A medida ainda prevê a inclusão de comunidades tradicionais, povos indígenas e agricultores familiares nas cadeias produtivas da bioeconomia, com foco na capacitação e geração de renda. A proposta determina que os planos de desenvolvimento regional da Amazônia, do Nordeste e do Centro-Oeste passem a incorporar diretrizes da bioeconomia. O projeto que cria a Política Nacional de Bioeconomia será analisado a seguir pela Comissão de Meio Ambiente e Desenvolvimento Sustentável. Da Rádio Câmara de Brasília, Sofia Peçanha.
12: Economia.
13: Júlio Lopes, do PP do Rio de Janeiro, alerta para o avanço da pirataria, da falsificação e da sonegação, afirmando que essas práticas fortalecem o crime organizado e causam prejuízos bilionários aos cofres públicos. Ele destaca que produtos aparentemente inofensivos podem financiar redes criminosas.
16: Júlio Lopes também chama atenção para os riscos à saúde causados por bebidas e medicamentos falsificados. Para o deputado, a atuação das quadrilhas nesse mercado exige mais conscientização da população sobre a procedência dos produtos consumidos.
19: Nós estamos lutando muito aqui pela Comissão Externa do Brasil Legal, não só para conscientizar você que está nos ouvindo, que tem que tomar muito cuidado com a origem das bebidas, com a origem do consumo dos produtos e serviços que você contrata, e é muito importante que você se ajude, ajude a sociedade a se proteger dessa prática, que também, na área dos remédios hoje, tem um espaço enorme. E os remédios mais falsificados são os remédios dos cânceres e das doenças raras.
12: Segurança Pública.
13: A Câmara dos Deputados aprovou proposta que impede que crimes de violência contra a mulher sejam considerados de pequeno dano e, com isso, deixem de ser punidos. A reportagem é de Paula Bittar.
20: A Comissão de Constituição e Justiça da Câmara aprovou um projeto que proíbe a aplicação do chamado princípio da insignificância a crimes de violência doméstica e familiar contra mulheres. Essa proibição, pela proposta, é inserida na Lei Maria da Penha. O princípio da insignificância, que também é conhecido como bagatela, prevê que crimes de pouca importância que causem dano pequeno não devem ser punidos. Uma súmula do Superior Tribunal de Justiça já determina que o princípio da insignificância não se aplica aos crimes ou contravenções penais praticados contra a mulher no contexto das relações domésticas. O objetivo da proposta é transformar o que hoje é um entendimento do tribunal em legislação. A autora do projeto, deputada Laura Carneiro, do PSD do Rio de Janeiro, explica que nenhuma forma de violência contra mulheres pode ser considerada insignificante.
21: Não existe insignificância quando se fala em mulher, em violência contra a mulher, principalmente no momento que a gente está vivendo, onde a cada 5 horas e 25 minutos uma mulher é morta no Brasil. Então nunca é insignificante a violência, porque ela pode se transformar depois em vicaricídio ou em feminicídio. Por isso a importância desse projeto aprovado nessa casa.
20: O vicaricídio mencionado pela deputada é o ato de matar pessoas próximas a uma mulher, como filhos, dependentes ou outros parentes, com o objetivo de fazê-la sofrer. O termo foi incorporado pela legislação brasileira neste ano, após aprovação pelo Congresso, e a previsão de pena é de reclusão de 20 a 40 anos. A Lei Maria da Penha já impede a aplicação de penas alternativas brandas e punições que possam ser resolvidas apenas com pagamentos ou doações. O projeto que proíbe a aplicação do chamado princípio da insignificância a crimes de violência doméstica e familiar contra mulheres segue agora para a análise do Senado. Da Rádio Câmara, de Brasília, Paula Bittar.
22: Justiça.
16: Os deputados aprovaram a permissão para a prática privada do direito por advogados da União e o texto seguiu para análise do Senado. A repórter Maria Neves traz mais detalhes sobre o projeto aprovado.
23: A Comissão de Constituição e Justiça da Câmara dos Deputados aprovou o projeto que permite a integrantes de carreiras jurídicas federais exercerem a advocacia privada, fora de suas atribuições no serviço público. A proposta beneficia especificamente advogados da União, procuradores da Fazenda Nacional, procuradores federais e procuradores do Banco Central. As carreiras jurídicas da União exigem dos advogados dedicação exclusiva. O exercício da advocacia particular é proibido por lei. Mas, de acordo com a deputada Érica Cocai, do PT do Distrito Federal, nos estados e nos municípios não existe essa vedação. Por isso, ela considera que o projeto aprovado faz justiça para as carreiras da advocacia federal.
24: Nós precisamos romper essa condição que estabelece a ausência de isonomia dos profissionais das carreiras jurídicas da Advocacia Geral da União, que é bom lembrar que só em 2024 tiveram sucesso na sua atuação jurídica em quase 69% dos cargos e resgataram para a União quase 70 bilhões no mesmo ano de 2024. Portanto, nós não podemos perder esses profissionais. Esses profissionais não podem se sentir desestimulados de atuar para o benefício do próprio país.
23: Pelo texto aprovado, a advocacia fora do órgão federal de atuação não poderá ser exercida por advogados que ocupam cargo em comissão ou função de confiança. Além disso, os profissionais ficam impedidos de atuar contra a União, suas autarquias, fundações e empresas públicas. Para garantir a transparência, a Advocacia Geral da União deverá publicar em sua página na internet a lista atualizada de todos os profissionais que optarem por exercer a advocacia privada. Os interessados também deverão fazer uma comunicação prévia ao órgão antes de iniciar a atividade. A proposta determina ainda que o exercício da advocacia privada estará sujeito às orientações da Corregedoria Geral e da Comissão de Ética da AGU, além de obedecer ao Estatuto da Ordem dos Advogados do Brasil e à Lei de Conflitos de Interesses. Da Rádio Câmara de Brasília, Maria Neves.
0: Previdência.
2: Coronel Crisóstomo, do PL de Rondônia, destaca que foi o autor da proposta que deu origem à Comissão Parlamentar Mista de Inquérito, que discutiu fraudes no INSS. Ele lembra que as investigações expuseram um esquema ilegal de descontos em benefícios de aposentados e pensionistas.
3: A consequência disso tudo é que o governo federal teve que bloquear todos os acessos a desconto, não havendo mais desconto, até que seja julgado e decidido como fazer esse trabalho, sem a necessidade de sindicatos e associações voltarem a pedir o desconto no Instituto Nacional de Seguridade Social.
16: De acordo com o Coronel Crisóstomo, a suspensão de descontos não autorizados diretamente pelos segurados é uma vitória importante para proteger a renda de famílias mais vulneráveis. O deputado garante que o Congresso continuará fiscalizando o sistema previdenciário.
0: Trabalho.
2: Para Daniel Almeida, do PCdoB da Bahia, a redução da jornada de trabalho é a conquista mais importante das últimas décadas para a classe trabalhadora. Ele argumenta que a modernização da indústria e o ganho de produtividade com novas tecnologias justificam o reequilíbrio da escala no país.
5: Hoje você fabrica a mesma coisa com a quantidade de horas trabalhadas muito menor do que há 38 anos atrás, quando a Constituição foi promulgada. E, portanto, os trabalhadores precisam participar da distribuição desta produtividade que as tecnologias conseguiram produzir. Portanto, é uma necessidade. De tempos em tempos, é preciso fazer esse equilíbrio para que os trabalhadores e a sociedade como um todo se beneficiem.
16: Daniel Almeida ressalta que garantir duas folgas semanais permite mais descanso, saúde e tempo livre para a qualificação profissional. O parlamentar também elogia a mobilização dos movimentos sociais e o apoio institucional do governo federal em favor da medida.
0: Cultura.
2: A Câmara aprovou o projeto que reconhece o hip-hop como manifestação da cultura brasileira. O repórter Antônio Vital acompanhou a votação.
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25: A Câmara dos Deputados aprovou o projeto que reconhece o hip-hop como manifestação da cultura nacional. O hip-hop é um movimento cultural e estilo de vida urbano que surgiu nas comunidades afro-americanas e latinas do bairro do Bronx, em Nova York, no início dos anos 70. Segundo o autor da proposta, deputado Pastor Henrique Vieira, do PSOL do Rio de Janeiro, mais do que apenas um gênero musical, o hip-hop é uma ferramenta de expressão política e social. No Brasil, o hip-hop começou na década de 80, principalmente em São Paulo, em locais de encontro de jovens negros, pobres e moradores de periferias. O movimento se expandiu para outras regiões do país, adquirindo características locais, inclusive no Nordeste, onde foi influenciado pelo repente ritmos caribenhos e jamaicanos. Ser reconhecido como manifestação da cultura nacional permite que o hip-hop seja contemplado nas políticas públicas, com possibilidade de ter acesso a leis de incentivo, linhas de crédito e fundos setoriais, sem contar a garantia de livre manifestação. O projeto recebeu parecer favorável do relator, deputado Inácio Arruda, do PCdoB do Ceará. Segundo ele, o movimento já é reconhecido oficialmente como manifestação cultural por estados e municípios. Para o autor do projeto, deputado Pastor Henrique Vieira, o reconhecimento oficial vai fomentar a cultura e evitar a criminalização do movimento.
26: Reconhecer o hip-hop como manifestação da cultura nacional é sair da chave da criminalização e entrar na chave do reconhecimento e da valorização. Porque o hip-hop vai acontecer e acontece independente do Estado. Mas cabe ao Estado, com política pública e investimento, ao invés de criminalizar, valorizar, fomentar e levar adiante.
25: O projeto que reconhece o hip-hop como manifestação da cultura nacional seguiu para análise do Senado. Da Rádio Câmara, de Brasília, Antônio Vital.
0: Educação.
16: Beto Preto, do PSD do Paraná, comemora a criação do curso de medicina no campus de Apucarana da Universidade Estadual do Paraná, a Unespar. O deputado aponta que a medida atende a uma reivindicação de mais de 50 anos do município.
27: É uma luta de mais de 50 anos do município de Apucarana, que agora parece que realmente chegou no êxito. a Unespar é a única universidade que ainda não tinha o curso de medicina, e a partir de agora já são recursos liberados para a construção de um bloco de laboratórios, de salas de aula, e também praticamente liberado a contratação dos professores via concurso, além de estarmos muito próximos da marcação do concurso vestibular para a entrada no primeiro semestre de 2027.
2: Beto Preto ressalta que, a partir de agora, toda a rede estadual de ensino superior do Paraná passa a contar com o curso público de medicina. Ele celebra o fato de a nova graduação ampliar a formação de profissionais de saúde no Vale do Ivaí, região geográfica composta por 26 municípios.
0: Saúde.
16: Programa para recuperar crânio e face com tecnologia 3D no SUS avança na Câmara. A reportagem é de Luiz Cláudio Canuto.
1: A Comissão de Ciência, Tecnologia e Inovação da Câmara dos Deputados aprovou o projeto que institui o Programa Nacional de Reabilitação Crânio-Facial com uso de tecnologia 3D no Sistema Único de Saúde. O colegiado seguiu o voto do relator, deputado Rui Falcão, do PT de São Paulo. A reabilitação recupera aspectos anatômicos, funcionais e estéticos de pacientes com alterações provocadas por tumores, sequelas de tratamento, traumatismos e anomalias congênitas. Pela proposta, o programa vai oferecer suporte psicossocial aos pacientes e incentivar o desenvolvimento de materiais e de processos de modelagem em três dimensões. A iniciativa seria implementada por meio de parcerias com instituições de ensino e pesquisa, públicas ou privadas, para pesquisa, desenvolvimento e aprimoramento de tecnologias. O autor do projeto é o deputado Zacarias Calil, de Goiás, que afirma que, por meio do uso de scanner 3D e de exames de imagem convencionais, como tomografia computadorizada e ressonância magnética, é possível criar um modelo da superfície do rosto e do crânio do paciente, por exemplo. Assim, é possível saber que estruturas anatômicas precisam de reparação com o design pessoal de próteses e simulação do resultado final antes do tratamento. O deputado, que também é cirurgião pediátrico, afirma que o modelo já é aplicado no Brasil.
4: Em Campinas, São Paulo, nós temos um centro de tecnologia e informação que pode trabalhar juntamente com isso. Aliás, eles já fazem esse procedimento pelo SUS, que é um avanço muito grande, né? Você pegar determinado tipo de tumor, fraturas e outras patologias, malformações, você analisar através de uma tecnologia dessa, antes de você, por exemplo, submeter o paciente a um procedimento cirúrgico. Então, um profissional, ele vai saber exatamente de que maneira ele vai atuar nesse sentido. Inclusive, mostrando para o paciente, esclarecendo, né, suas dúvidas, de que maneira ele vai ser operado.
1: O autor da proposta diz que a técnica também pode ser aplicada na odontologia, cirurgia plástica, reconstrutiva, fonoaudiologia e reabilitação. Ele afirma que o impacto orçamentário não seria muito alto, porque a tecnologia, como já vem sendo utilizada, tende a diminuir o custo.
4: Se você tem um centro de tecnologia, informação, informática, que já faz pelo SUS, então a gente só vai praticamente complementar isso aí, né? Já existe, agora falta mais investimentos, né? E com isso aí a gente consegue, através dos recursos, emendas parlamentares, para ajudar esses centros de tratamento.
1: A proposta ainda vai ser analisada pelas comissões de saúde, de finanças e tributação e de Constituição e Justiça. Em princípio, ela não precisa passar pelo plenário. Da Rádio Câmara de Brasília, Luiz Cláudio Canuto.
0: Ciência e tecnologia.
2: Raimundo Santos, do PSD do Pará, defende projeto que institui a Semana Nacional da Consciência Digital Infantil. A iniciativa, segundo o deputado, visa orientar famílias e educadores sobre os riscos da exposição excessiva às telas e os perigos de crimes virtuais.
6: Hoje o mundo da internet é como se fosse uma extensão do mundo real. É uma praça pública onde tem todo tipo de informações úteis, mas também muita coisa nociva, principalmente a criança e adolescente. Dentro dessa política de educação digital, o projeto ele visa incluir uma semana de conscientização digital voltada para educadores, para a família, uma prevenção durante esta semana ao cyberbullying, aos crimes cibernéticos, também o combate à exposição a conteúdos impróprios, a promoção da saúde mental diante do uso excessivo de telas.
16: Raimundo Santos alerta que o uso desregulado das redes sociais provoca aumento de casos de ansiedade e depressão entre os mais jovens. A proposta já avançou por 3 comissões e aguarda análise na Comissão de Constituição e Justiça.
2: Termina agora o jornal Câmara dos Deputados, produzido pela Rádio Câmara, com trabalhos técnicos de Everson Urani e apresentação de Luciana Vieira e José Carlos Andrade. Uma ótima noite para você.
16: Uma boa noite. A Voz do Brasil está de volta amanhã.
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